0: vacinação mais próximo para se protegerem com a pneumovinte.
1: O imunizante previne contra 20 sorotipos da bactéria causadora de doenças graves, como pneumonia e meningite.
0: A ideia é diminuir as hospitalizações, sequelas e óbitos em função das doenças.
2: A vacina Pneumovinte está disponível nas unidades básicas de saúde e demais pontos de vacinação em todo o país. Éder Gatti, diretor do Programa Nacional de Imunização do Ministério da Saúde, explica que o imunizante vai substituir gradualmente a Pneumo 10 contra a bactéria causadora de doenças como pneumonia e meningite.
3: O Ministério já tinha uma vacina no SUS, que era a Pneumo 10, é uma vacina que cobria contra 10 tipos da bactéria pneumococo, só que agora nós estamos atualizando para uma vacina que cobre contra 20 tipos de pneumococo, ou seja, um número maior de tipos de bactéria que a vacina protege. E com isso, a gente espera diminuir ainda mais a ocorrência de meningite e pneumonias em crianças.
2: A Pneumovinte é indicada para bebês no primeiro ano de vida e crianças menores de 5 anos que ainda não completaram o esquema de vacinação recomendado. Segundo Eduardo Jorge da Fonseca, presidente do Departamento de Imunizações da Sociedade Brasileira de Pediatria, a imunização nesta faixa etária é fundamental para prevenir internações e reduzir mortes associadas às infecções pneumocócicas.
4: Então, as crianças menores de 2 anos, as que mais internam e as que mais morrem, ou seja, tem maior incidência e maior letalidade. Então, esse é o grupo mais importante, é um grupo prioritário para a prevenção das doenças pneumocócicas invasivas, como a gente chama.
2: A Pneumovinte também é indicada para indígenas com mais de 5 anos, sem histórico vacinal, idosos com 60 anos ou mais que estejam acamados ou institucionalizados e pessoas com condições clínicas especiais. O histórico de vacinação pode ser acompanhado pela caderneta digital de saúde da criança, disponível no aplicativo Meu SUS Digital. Reportagem Gabriela Noronha.
1: A doença de Chagas é transmitida principalmente por um inseto conhecido como barbeiro e pode levar à morte, especialmente em populações vulneráveis.
0: Isso porque a infecção pode evoluir de forma silenciosa por anos e, quando não tratada, pode levar a graves complicações cardíacas e digestivas.
1: Para tratar a doença, a Anvisa publicou o registro de um novo medicamento voltado a pacientes menores de 18 anos.
0: É o Lampti, feito de substâncias que danificam o parasita e que levam à sua eliminação do organismo.
5: A Agência Nacional de Vigilância Sanitária, Anvisa, aprovou o registro do medicamento Lampti, indicado para o tratamento da doença de Chagas em pacientes pediátricos. O produto pode ser utilizado desde recém-nascidos com peso mínimo de 2,5 kg até adolescentes menores de 18 anos. A doença de Chagas é causada pelo protozoário Trypanosoma cruzi e está entre as principais doenças negligenciadas no Brasil. A infecção pode permanecer sem sintomas por muitos anos e, quando não tratada, provocar complicações graves, principalmente no coração e no sistema digestivo. O Lampti é um medicamento antiparasitário que atua na eliminação do parasita responsável pela doença. A aprovação do registro foi publicada pela Anvisa no Diário Oficial da União, com a Resolução 2631 de 2026. Claudimário Carvalho, para a Voz do Brasil.
1: Buscar ajuda pode ser o primeiro passo para interromper um ciclo de violência contra as mulheres.
0: O Ligue 180 funciona gratuitamente, 24 horas por dia, e também pode ser acessado por canais digitais como o WhatsApp.
1: Os atendentes são especializados para oferecer ajuda imediata, indicando os caminhos para a solução do problema.
6: É por meio do Ligue 180 que milhares de mulheres encontram acolhimento, orientação e encaminhamento para a rede de proteção em todo o país. Cada atendimento começa por uma escuta qualificada e humanizada. O serviço funciona 24 horas por dia, todos os dias da semana, e pode ser acionado pela própria vítima ou por qualquer pessoa que queira denunciar uma situação de violência contra a mulher. A coordenadora de atendimento da central do Ligue 180, Juliana Costa, explica como funciona o atendimento.
7: A denúncia é registrada pelas nossas atendentes. Posteriormente a isso, nós temos uma equipe também especializada que faz a análise dessa denúncia. Então, entrando em contato com o Ligue 180, a pessoa que nos contatar,

0: vai ter ali um atendimento especializado e essa atendente ela vai identificar qual é a necessidade dessa pessoa.
1: Segundo o Anuário Brasileiro de Segurança Pública, em 2025 foram registrados cerca de 1.470 feminicídios, o maior número desde que o crime passou a ser tipificado em 2015. Apenas no primeiro trimestre deste ano, já foram contabilizadas 399 mortes. Também cresceram os casos de violência no ambiente digital, como ameaças, perseguição nas redes sociais, invasão de contas e divulgação não autorizada de imagens íntimas. Nos cinco primeiros meses de 2026, o Ligue 180 registrou mais de 16 mil ocorrências desse tipo de violência. A coordenadora de atendimento do Ligue 180 do Ministério da Saúde, Nery Araújo, alerta que o combate ao feminicídio é responsabilidade de todos.
2: É importante que o Brasil inteiro, a sociedade inteira, todo mundo, igrejas, feiras, times de futebol, escolas, templos religiosos, todo mundo seja envolvido. Por quê? Porque não é um problema só da mulher, é um problema de todos nós.
1: Além de atender mulheres em situação de violência, o Ligue 180 também orienta familiares, amigos, vizinhos e qualquer pessoa que queira saber como agir diante de uma situação de risco. O atendimento é sigiloso e pode ser feito de qualquer lugar do mundo. Além do 180, denúncias e informações podem ser feitas pelo WhatsApp no telefone DDD 61 9610 0180. Reportagem Pablo Mundim.
3: Cidadão conta com uma nova plataforma do programa Luz para Todos.
4: O aplicativo permite registrar e acompanhar solicitações de atendimento, facilitando a identificação de famílias que ainda vivem sem acesso à energia elétrica.
5: O aplicativo do programa Luz para Todos permite a cidadãos, lideranças comunitárias e instituições registrarem e acompanharem as solicitações de instalação de energia elétrica. A iniciativa é voltada para o público que mora em áreas rurais e regiões remotas do país. Segundo André Dias, diretor do Departamento de Universalização e Políticas Sociais de Energia Elétrica do Ministério de Minas e Energia, o aplicativo permite acompanhar as solicitações feitas ao programa e se existem subnotificações.
6: Hoje, nós estimamos que há no Brasil cerca de 220 mil unidades consumidoras, famílias sem acesso à energia, mas a gente entende que esse número pode estar subnotificado, possa ser maior, e aí o aplicativo vai nos dar justamente esse conhecimento.
5: O aplicativo Luz para Todos está disponível nas lojas de aplicativos para celulares e pode ser baixado por qualquer pessoa de forma gratuita. Ao abrir o pedido para instalação de energia elétrica, o cidadão deverá tirar foto da unidade a ser atendida. Por meio do georreferenciamento, o Ministério de Minas e Energia vai localizar o endereço e encaminhar a solicitação para a concessionária de energia elétrica responsável pela região. Não será preciso acesso à internet para registrar o pedido. Reportagem Luana Karen.
3: Embaixadores estrangeiros que não residem no Brasil participaram nesta quarta-feira no Palácio do Itamaraty da cerimônia de entrega das cartas credenciais.
4: O ato habilita oficialmente os diplomatas diante do chefe de Estado do país onde vai atuar.
3: As cartas foram assinadas pelo presidente da República perante o governo anfitrião e dão início à missão diplomática.
4: Ao todo, 14 embaixadores não residentes no país foram oficialmente credenciados.
3: Um espaço para que as mulheres idosas participem da construção de políticas públicas voltadas a elas.
4: O Fórum Nacional pelo Protagonismo e Mobilização das Mulheres Idosas reúne organizações, movimentos sociais e representantes do poder público.
3: Entre os desafios tratados no fórum estão a saúde mental dos idosos, autonomia econômica e combate ao preconceito etário.
4: A secretária nacional de Autonomia Econômica e Política de Cuidados, Joana Célia dos Passos, fala mais sobre o fórum.
7: Esse fórum, ele tem a duração de 2 anos e uma das competências dele é promover iniciativas para o fortalecimento das organizações de participação social de mulheres idosas, para que a gente possa ampliar a capacidade de mobilização, o protagonismo, a autonomia e a incidência no debate sobre as políticas para esse grupo de mulheres idosas.
3: Segundo o IBGE, o Brasil possui 32 milhões de pessoas com 60 anos ou mais, sendo 55%

0: 8 mulheres.
1: E vamos falar agora da Rede Nacional de Proteção e Defesa dos Direitos Humanos da Pessoa Idosa, RENAPID.
0: Ela tem como objetivo garantir uma articulação entre os órgãos públicos que atendem essa população.
1: Nós conversamos com o secretário nacional dos Direitos da Pessoa Idosa, do Ministério dos Direitos Humanos e da Cidadania, Alexandre da Silva, sobre como vai funcionar essa colaboração. Acompanhe. Boa noite, secretário. Explica pra gente o que é essa rede de proteção às pessoas idosas. Que entidades formam essa rede?
2: A RENAPID é a Rede Nacional de Proteção e Defesa dos Direitos Humanos das Pessoas Idosas. É uma rede que vem sendo pensada e solicitada pela participação social desde a nossa conferência, do primeira conferência de 2006, e que agora em 2026 ela se realiza. São convidados todos os entes federativos, todas as pessoas que atuam no parlamento, no sistema de justiça, entidades privadas, entidades públicas, ONGs, universidades, enfim, são todas aquelas pessoas, aquelas instituições, aqueles órgãos que atuam no segmento da pessoa idosa e que garantam a defesa, a promoção, a mitigação de violações e violências e a garantia de mais direitos.
0: Agora, secretário, essa rede ela funciona para um acompanhamento mais próximo, por exemplo, de idosos que estejam em situações vulneráveis, vamos supor, idosos que vivam sozinhos, precisem desse acompanhamento, essa rede atua assim também?
2: Esse é um dos focos, mas eu vou dizer que o foco central dessa RENAPID é a intersetorialidade. Para quem não está acostumado com esse termo, é dizer que algumas soluções para as pessoas idosas, ou para outros grupos também, elas precisam sempre de uma articulação com mais de um setor. Um exemplo, pode acontecer uma dificuldade da pessoa idosa em acessar um serviço de saúde. Isso pode ser decorrente do transporte, isso pode ser decorrente da dificuldade dela em ler, então ela não consegue muitas vezes pegar um ônibus ou chamar um táxi porque ela não consegue ler. E aí pode ser um outro problema, o transporte em si, que pode estar disponível ou dificultoso naquela região. Então a resposta intersetorial é o ponto central. E sim, é o objetivo também da gente, o quanto antes, enquanto sociedade, detectarmos que uma pessoa idosa está numa condição de violência ou de violação e que isso gera um risco para ela de vida, que o quanto antes ela possa ser retirada dessa situação ou que o agente causal ou a situação também possa ser o mais rápido possível eliminada ou eliminado.
1: E como é que os próprios idosos, os familiares ou amigos podem acionar essa rede?
2: A RENAPID, ela vai ter uma estrutura que precisará funcionar tanto no âmbito municipal, estadual e federal. Então, vejamos, se o problema for municipal, nós vamos criar essa rede no município para que essas entidades, esses órgãos, a gestão municipal, uma secretaria específica, consiga dar a resposta o quanto antes. Mas, por vezes, um problema que envolva, por exemplo, uma questão de uma estrada estadual, eu já teria que procurar a instância estadual para dar essa resposta, ou muitas vezes é uma questão ministerial, alguma ação que possa ser garantida por um ministério. Então, essa pessoa idosa ou familiar, quando perceba uma situação como essa, ela vai procurar algum desses agentes, dessas entidades, desses órgãos que estão vinculados a essa rede para poder acionar a resposta mais efetiva. Cabe lembrar aqui que o Brasil já tem dentro do seu estado a experiência de alguns municípios e alguns estados que já fazem uma rede. Então nós não estamos partindo do zero, esse é um ponto positivo. A ideia nossa agora é entender o que nós podemos construir coletivamente, e já houve até uma oficina para começar a conversar com essas pessoas que já estão envolvidas em alguma rede, seja ela municipal ou estadual, e perceber como essa rede pode ser construída do que nós chamamos tanto de baixo para cima, ou seja, a partir das experiências e realidade dos municípios e o quanto os governos estaduais, distrital e a União precisam se organizar para concluir as boas respostas, ou também o contrário, o quanto a União vai também construir essa rede dialogando com os estados e o Distrito Federal para poder alcançar os municípios ou

0: caso do DF, as regiões administrativas também.
1: Para a gente tentar deixar um pouquinho mais claro, secretário, sendo um caso como o senhor mencionou, né, um problema que o idoso tenha com o transporte, ele deve, nesse caso, por exemplo, procurar a prefeitura da cidade dele, e aí a prefeitura também vai estar, os órgãos da prefeitura vão estar ativos nessa rede, e aí caso se identifique outro

0: toda pode ser acionada? É assim que funciona?
1: Isso, um bom exemplo, exatamente isso. Então, se for uma questão de transporte, a pessoa idosa que consiga alcançar a prefeitura e a secretaria específica pode fazer da forma como você explicou mesmo, ou muitas vezes a gente pode ter uma liderança comunitária, você pode ter às vezes um agente, um pessoal da saúde ou da assistência que frequenta aquela casa e vai levar para algum órgão específico, seja o conselho municipal, caso exista na região, para poder muitas vezes chegar também a um órgão responsável, ou muitas vezes até se tiver uma empresa privada de ônibus que esteja vinculada nessa rede para querer de fato, já sabendo que muitas vezes isso já aconteceu, que ela também tenha uma resposta mais efetiva, ou muitas vezes até a prefeitura que vai pensar um ponto de ônibus. É um bom exemplo. Então, são vários caminhos que nós queremos criar justamente para que a pessoa, tanto aquela que tenha mais autonomia, independência e conhecimento, buscar a prefeitura, ou muitas vezes ver quem são os atores que vão circular naquele território que possam captar essa denúncia e poder encaminhar para um órgão mais específico.
2: Secretária, a rede também prevê a realização de diagnósticos sobre o envelhecimento populacional. De que forma isso pode se converter em políticas públicas posteriormente?
1: Esse diagnóstico ele é fundamental, é ele que vai balizar muito do que nós já fazemos no âmbito nacional, tanto União, Estados, DF, municípios, para ver quais são as demandas atuais. Então, hoje, quando falamos de envelhecimento de pessoas idosas, é muito importante que as ações sejam centradas a partir das demandas das pessoas idosas. E hoje nós temos uma série de informações que possam vir tanto das gestões municipais, com os dados obtidos por meio de suas secretarias, pode ser também a partir dos institutos de pesquisa que nós temos, geração de dados que nós temos no nosso país, e também a partir daquilo que é conduzido e pensado no âmbito governamental e também federal. Então, esse diagnóstico ajuda muitas vezes a criar programas que são feitos no âmbito federal, existem alguns criados já, também no âmbito estadual, e também pela pactuação que a gente pode fazer entre esses três entes, municípios, estados e governo. Então, é fundamental que os diagnósticos aconteçam e mais do que fundamental para a gestão, que isso fique sempre à disposição da participação social, da sociedade como um todo. Então, a transparência, a divulgação, a linguagem simples desses diagnósticos também faz parte da RENADP de disseminar cada vez mais o conhecimento, porque esse também é um ponto bastante preocupante. Quando falamos de pessoas idosas, muitas vezes existe uma certa invisibilização de alguns dados. E a RENADP vem justamente para poder colocar isso mais à disposição da sociedade, de conselhos, de entidades, movimentos sociais que também estão atuando na defesa dos direitos para as pessoas idosas.
0: Agora, secretária, a gente tem só mais alguns segundinhos, mas o senhor mencionou aí que lideranças comunitárias, por exemplo, né, ou organizações da sociedade civil também podem compor a rede, assim como as prefeituras. E aí, quem quer fazer parte dessa rede, essa pessoa deve proceder como, né, ou esse organismo? Eles precisam procurar a Secretaria Nacional dos Direitos da Pessoa Idosa?
1: Sim, exatamente. Nós estamos agora, no próximo mês, mais ou menos, nós vamos concluir a instrução normativa que vai dar os melhores caminhos para qualquer entidade, qualquer segmento que queira aderir à nossa rede. Então, haverá a classificação, a possibilidade de ser um integrante de fato para a rede ou de ser um colaborador com papéis distintos. Então, isso é aguardar agora, que nas próximas semanas nós vamos divulgar essa instrução normativa que está dentro do tempo proposto, dentro da portaria que criou a RENADP.
2: Muito bem, nós conversamos com o secretário nacional dos Direitos da Pessoa Idosa, Alexandre da Silva. Muito obrigado, secretário, pela entrevista à Voz do Brasil.
1: Obrigado a vocês, a todos os ouvintes e as ouvintes. Uma boa noite.
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0: quem for fazer o Exame Nacional de Desempenho dos Estudantes ainda tem tempo para solicitar atendimento especializado.
2: Saiba mais com Thaís Araújo.
4: Está aberto o prazo de solicitação de atendimento especializado e para o requerimento de tratamento pelo nome social para os participantes do Exame Nacional de Desempenho dos Estudantes.

0: estudantes, o ENAD 2026. Os interessados têm até o dia 24 de julho para fazer essa solicitação em relação ao ENAD de bacharelados e cursos superiores de tecnologia. O pedido deve ser realizado diretamente pelo estudante por meio do sistema ENAD e o resultado será divulgado no dia 31 de julho. Em caso de negativa, os estudantes terão prazo para recurso entre os dias 3 e 7 de agosto. A prova está marcada para o dia 29 de novembro. O Exame Nacional de Desempenho dos Estudantes é aplicado a todos que estão concluindo o ensino superior. Thaís de Araújo, para a Voz do Brasil.
1: Forças Integradas de Combate ao Crime Organizado realizam nesta quarta-feira operações em 16 estados em investigações envolvendo organizações criminosas.
2: As medidas incluem 181 mandados de busca e apreensão, 93 mandados de prisão e outras medidas cautelares determinadas pela Justiça.
1: Estão sendo apurados indícios de crimes como tráfico de drogas, de armas e também lavagem de dinheiro.
2: As Forças Integradas reúnem instituições federais e estaduais para atuação conjunta.
1: Essas foram as notícias do governo federal.
2: Uma realização da Secretaria de Comunicação Social da Presidência da República.
1: Com produção da empresa Brasil de Comunicação.
2: Fique agora com o Minuto do TCU. Em seguida, as notícias do Poder Judiciário e do Congresso Nacional. Boa noite.
1: Boa noite, até amanhã.
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5: O Tribunal de Contas da União avaliou a política de autoprodução de energia elétrica, usada por empresas e outros consumidores que geram energia para consumo próprio. A auditoria identificou que as regras atuais dão incentivos econômicos aos autoprodutores, mas podem aumentar custos para os demais consumidores. O tribunal constatou que os autoprodutores usam a infraestrutura do sistema elétrico, mas não contribuem de forma suficiente para manter a estabilidade do serviço. O TCU também apontou o baixo nível de maturidade no desenho, na institucionalização e no monitoramento da política pública. O tribunal recomendou que o Ministério de Minas e Energia formalize diretrizes, objetivos, metas, indicadores e estrutura de acompanhamento para a política. Saiba mais em tcu.gov.br.
4: 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Você vai ouvir agora notícias do Poder Judiciário.
6: Presidente do STF e do CNJ participa da instalação de varas especializadas no combate ao crime organizado em São Paulo.
7: STJ reconhece dano moral coletivo por demora na demarcação de território quilombola em Sergipe.
6: Desembargador pernambucano é indicado para ocupar vaga de ministro do TST.
7: Boa noite, eu sou o Arthur Filho.
6: E eu sou Walter Lima.
7: O presidente do Supremo Tribunal Federal e do Conselho Nacional de Justiça, ministro Edson Fachin, afirmou nesta quarta-feira que a criação de varas especializadas no combate ao crime organizado representa uma resposta concreta do judiciário ao avanço das facções criminosas no país.
6: O ministro participou da solenidade de instalação das novas varas estaduais especializadas em organizações criminosas e lavagem de bens, direitos e valores do Tribunal de Justiça de São Paulo. Marta Ferreira.
8: O enfrentamento ao crime organizado tem sido uma das prioridades da gestão do ministro Edson Fachin. Durante a cerimônia, ele afirmou que o crime organizado não é apenas um problema de segurança pública, mas uma ameaça ao próprio Estado de Direito Democrático. Fachin também ressaltou que o judiciário tem ampliado a atuação para combater novos mecanismos utilizados pelo crime organizado, como o uso de plataformas clandestinas de apostas eletrônicas e de empresas aparentemente ilícitas para lavagem de dinheiro.
9: Não estou, é claro, a me referir ao mercado regulado, mas estou a me referir, sim, às plataformas clandestinas e também às empresas que têm sido utilizadas como instrumentos de organizações criminosas.
8: A instalação das novas varas está alinhada aos projetos conduzidos pelo Conselho Nacional de Justiça para ampliar a especialização judicial no enfrentamento ao

0: crime organizado em todo o país.
1: A União e o INCRA terão de indenizar um quilombo em Sergipe.
2: O STJ reconheceu danos morais coletivos devido à demora na demarcação do território. Fátima Uchoa.
3: A comunidade Catuabo foi reconhecida como remanescente quilombola em 2006 e o território identificado e delimitado em 2017, mas até hoje não saiu o decreto de desapropriação para a continuidade da regularização territorial. O Ministério Público Federal ajuizou ação civil pública contra a União e o INCRA, pedindo a conclusão do procedimento e indenização por danos morais coletivos. O juízo de primeiro grau e o TRF-5 determinaram a finalização do procedimento, mas não reconheceram dano moral coletivo. Já a primeira turma do STJ considerou que a demora injustificada do poder estatal em efetivar um direito constitucional gera dano moral presumido, que não exige prova de abalo psicológico. O relator foi o ministro Paulo Sérgio Domingues.
1: Presidente Lula indica desembargador para ministro do TST.
2: O pernambucano Sérgio Torres precisa ainda passar por sabatina no Senado. Marla Lacerda.
4: O desembargador do Tribunal Regional do Trabalho da 6ª Região foi indicado pelo presidente da República para ocupar a vaga aberta com a aposentadoria da ministra Dora Maria da Costa. Magistrado de carreira, Sérgio Torres já atuou no TST como desembargador convocado e, recentemente, foi eleito presidente da Academia Brasileira de Direito do Trabalho. Se aprovado na sabatina da Comissão de Constituição e Justiça do Senado Federal, tem ainda a votação no plenário da Casa.
1: Justiça Federal determina que a União formule plano para tornar acessíveis todos os sites da administração federal.
2: A decisão atendeu a pedido do MPF. Vanessa Pereira.
5: O aperfeiçoamento dos sites da administração pública federal é apenas um dos pedidos da ação, que busca garantir a autonomia de pessoas com deficiência no uso de plataformas digitais públicas e privadas. Ao final do processo, o MPF pretende que a Justiça Federal determine à União a regulamentação do artigo 63 da Lei Brasileira de Inclusão, que torna obrigatória a acessibilidade digital.
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1: A você, uma boa noite.
2: E até amanhã.
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8: Eu sou Paula Groba.
9: E eu sou Humberto Pinheiro.
8: E estes são os destaques de hoje do Jornal do Senado, que começa agora.
9: Senado aprova transferência automática de pensão alimentícia.
8: Chanceler Mauro Vieira será convidado a explicar alerta sobre intervenção militar no Brasil pelos Estados Unidos.
9: Crédito de 15 bilhões para exportadores vai à sanção após aprovação do Senado.
8: Boa noite.
9: Boa noite.
8: Quem depende de pensão alimentícia poderá ter mais segurança para receber o benefício em dia. O Senado aprovou um projeto que cria a transferência automática dos valores, o que pode reduzir atrasos e facilitar o pagamento.
9: Para isso, o beneficiário deverá pedir à Justiça que determine o repasse mensal com a transferência automática do valor da conta do devedor para a conta de quem tem direito à pensão, na data fixada pelo juiz. A proposta, conhecida como Pix Pensão, segue agora para a sanção presidencial. Repórter Douglas Castilho.
10: O projeto, que teve origem na Câmara dos Deputados, visa garantir a pontualidade dos pagamentos e oferecer mais segurança jurídica às famílias envolvidas. A relatora da proposta, a senadora Ana Paula Lobato, do PSB do Maranhão, ressaltou a importância da aprovação.
11: Enfrenta problema recorrente nas execuções de alimentos, a necessidade de sucessivas provocações judiciais diante de inadimplementos mensais. Trata-se de solução simples, objetiva e compatível com a natureza urgente da obrigação alimentar.
10: Uma das formas de garantir que os repasses ocorram na prática é a possibilidade de indisponibilização automática dos ativos financeiros do devedor, se ele não possuir saldo bancário

0: suficiente para o pagamento. Para evitar abusos ou erros, o projeto também prevê que esse procedimento deve seguir as regras do Código de Processo Civil, que asseguram um controle por parte do juiz, a intimação do devedor e a correção ou cancelamento de bloqueios excessivos. A operacionalização do processo de transferências será gerida por sistema eletrônico sob responsabilidade do Banco Central.
1: E a senadora Roberta Cioli, do Republicanos de Roraima, apresentou um projeto que torna mais flexível a concessão do benefício da prestação continuada, o BPC. A proposta evita a perda automática do benefício quando houver pequeno aumento na renda familiar ou o ingresso de um integrante no mercado de trabalho.
2: O texto também prevê um período de transição de até 12 meses. Segundo a senadora, a medida permite que os beneficiários melhorem de vida sem o risco imediato de perder o auxílio. O projeto será analisado pelas comissões do Senado.
3: O projeto garante que o ingresso no mercado de trabalho não resulte na perda automática do benefício. Além disso, prevê um período de transição com reavaliação social para que essa mudança ocorra de forma gradual e segura, oferecendo mais segurança às famílias nesse momento de conquista e de reorganização de vida.
1: Já o senador Cleitinho, do Republicanos de Minas Gerais, defendeu o endurecimento de regras para as apostas online e cobrou a votação de projetos que restringem a publicidade das bets. O parlamentar alertou que o avanço desse mercado tem impactos na saúde mental, compromete a renda das famílias e aumenta os gastos públicos com saúde.
2: Segundo Cleitinho, os prejuízos causados pelas apostas exigem uma ação conjunta do Congresso e do governo federal, acima de diferenças partidárias.
4: Se literalmente agora é uma época de Copa do Mundo, que a gente está vendo aqui 35% de aumento na questão dos jogos, é momento agora da gente refletir. Hoje, infelizmente, o Brasil é o Brasil das bets. Então, espero que todos os senadores da República, como eu aqui, possam combater de uma vez por todas essa porcaria de jogo online.
1: A Comissão de Direitos Humanos aprovou um projeto que cria categorias diferentes para os casos de desaparecimento de pessoas no Brasil.
2: O objetivo da proposta é aprimorar as investigações e as buscas de acordo com cada situação. Repórter Patrícia Oliveira.
5: A proposta classifica os casos de pessoas desaparecidas em três categorias. O desaparecimento voluntário é quando um adulto decide romper contato com familiares por vontade própria. O involuntário inclui situações como acidentes, desastres, problemas de saúde mental e o sumiço de crianças e adolescentes. Já o desaparecimento forçado envolve casos relacionados à violência, coação, sequestro ou abuso de poder. Atualmente, a legislação adota uma definição única para todos os casos. Para a relatora, senadora Damaris Alves, do Republicanos do Distrito Federal, a mudança pode contribuir na atuação das autoridades pela busca, identificação e localização dos desaparecidos.
6: Os dados mais recentes demonstram que o desaparecimento de pessoas permanece como desafio grave e crescente para o poder público.
5: Em 2025, foram registrados mais de 85 mil desaparecimentos no Brasil, cerca de um caso a cada 6 minutos. O projeto segue para análise da Comissão de Constituição e Justiça.
1: A Comissão de Direitos Humanos também aprovou um projeto que endurece a punição para agressões praticadas contra mulheres por razões de gênero. A proposta transforma esse tipo de violência em crime autônomo, que hoje é tratado apenas como agravante da lesão corporal, e também aumenta as penas nos casos mais graves. O texto segue agora para a Comissão de Constituição e Justiça.
2: E o plenário aprovou o projeto que torna obrigatória a divulgação do Ligue 180, canal nacional de denúncia e orientação para mulheres em situação de violência. A proposta determina que o serviço seja divulgado em meios de comunicação e em locais públicos e privados de grande circulação para ampliar o acesso às denúncias e às informações sobre a rede de proteção. O texto segue para a sanção presidencial.
1: O chanceler Mauro Vieira será convidado para esclarecer no Senado as recentes afirmações apontando risco de intervenção militar norte-americana no Brasil. O convite foi aprovado pela Comissão de Relações Exteriores.
2: O risco teria sido apontado a partir da classificação como terroristas de facções do crime organizado que atuam em nosso país. Repórter César Mendes.
7: A Comissão de Relações Exteriores aprovou o convite para que o ministro das Relações Exteriores, Mauro Vieira, esclareça aos senadores declarações recentes dadas por ele de que a classificação do Comando Vermelho e do Primeiro Comando da capital como

0: organizações terroristas pelos Estados Unidos traria o risco de uma eventual atuação de forças militares norte-americanas no Brasil. Autor do convite, o senador Hamilton Mourão, do Republicanos do Rio Grande do Sul, quer que Mauro Vieira explique melhor de onde tirou os dados que o levaram a fazer essa afirmação, que, na opinião de Mourão, tem uma certa gravidade.
1: Apesar dos Estados Unidos recentemente vir exercendo de forma unilateral o seu poder militar, tanto no caso recente aí da captura do então presidente da Venezuela, o ditador Maduro, como também no ataque feito ao Irã, apesar de ser um conflito que se arrasta há 46, 47 anos entre esses dois países, não é? Mas me chama atenção, face à relação que nós temos com os Estados Unidos da América, inclusive na área militar, não é? Onde combatemos juntos na Segunda Guerra Mundial, e ver por parte de uma autoridade como o ministro Mauro Vieira uma afirmação nessa natureza. Então eu gostaria de ouvir isso aqui do ministro.
0: A declaração de Mauro Vieira foi dada no dia 1 de julho em resposta oficial do Itamaraty a questionamentos feitos pela Câmara dos Deputados. O comparecimento do ministro em reunião da Comissão de Relações Exteriores ainda não tem data agendada.
2: Empresas brasileiras que exportam produtos para o exterior já podem contar com uma nova linha de crédito para enfrentar os efeitos das barreiras comerciais impostas por outros países.
3: O Senado aprovou a medida provisória que libera até 15 bilhões de reais para financiar exportações por meio do Plano Brasil Soberano. Repórter Douglas Castilho.
4: A medida surge como resposta ao que ficou conhecido como tarifaços impostos pelos Estados Unidos, que elevaram as tarifas de importação daquele país a patamares de até 50%. O senador Randolfe Rodrigues, do PT do Amapá, que solicitou a inclusão da votação na pauta, comemorou a aprovação e explicou a sua importância diante da instabilidade do contexto internacional.
5: Brasil Soberano é o significado de como um governo deve agir. Um governo, mesmo agredido por uma potência estrangeira, não deve ficar lamentando. Deve buscar superar a agressão, que o que ocorreu no fato do tarifaço é uma agressão ao Brasil e ao seu povo, e buscar soluções, sobretudo para suas empresas. A Brasil Soberano vem para isso, para socorrer.
4: Além das tarifas alfandegárias, a MP apresenta uma resposta às chamadas barreiras sanitárias, que ocorrem por restrições à entrada de produtos não pelo aumento dos tributos, mas com argumentos como o utilizado pela União Europeia este ano. O bloco proibiu a entrada de carne bovina brasileira sob a acusação do uso indiscriminado de antibióticos por parte do setor pecuário brasileiro. O texto segue para a sanção presidencial.
3: Com edição de Paula Groba e trabalhos técnicos de João Lira, o Jornal do Senado fica por aqui. Acompanhe agora as notícias da Câmara dos Deputados. Boa noite.
2: Boa noite e até amanhã.
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7: Parlamentares aprovam sistema para enfrentar a violência de gênero.
8: Câmara amplia acesso das Santas Casas a linhas de crédito do FGTS.
7: Comissão de Orçamento aprova recursos contra a guerra e desastres.
9: Boa noite. A Comissão Mista de Orçamento aprovou despesas extras de 12 bilhões e 300 mil reais no orçamento de 2026. A repórter Silvia Munhato acompanhou a votação.
10: A Comissão Mista de Orçamento aprovou 8 medidas provisórias com despesas extras no orçamento de 2026, no valor de 12,3 bilhões de reais. Um total de 10,3 bilhões estão sendo utilizados para minimizar os efeitos da guerra no Oriente Médio nos preços dos combustíveis e gás de cozinha, e outros 2 bilhões de reais foram destinados para auxiliar os atingidos por desastres climáticos este ano. Os parlamentares deixaram para esta quarta-feira a análise de um projeto que pretende abrir um crédito novo no orçamento de 13,3 bilhões de reais. O texto original veio com apenas 1,3 milhão de reais para uma contribuição voluntária do país à Comissão Econômica para a América Latina e o Caribe. Mas o governo modificou a proposta para incluir recursos para financiamentos agrícolas e para o programa Desenrola Adimplentes. O deputado Domingos Sávio, do PL de Minas Gerais, e outros parlamentares pediram mais tempo para analisar a proposta.
11: Por outro lado, nos preocupa, e aí por isso é necessário esse tipo de análise, de reflexão. Nos preocupa, por exemplo, que o recurso que está sendo tirado, cancelado, é dentro do Ministério da Cidade, e na primeira análise que a minha assessoria fez seria justamente do Minha Casa e Minha Vida, que também é um programa tão importante e que nós temos preocupação em que a gente continue garantindo

0: alternativa de moradia no país.
1: O deputado Igor Timo, do União de Minas Gerais, relator da medida provisória que destina recursos para os municípios de Minas Gerais atingidos por fortes chuvas este ano, ressaltou a importância do repasse.
2: Entre fevereiro e março deste ano, a nossa Zona da Mata enfrentou um período mais chuvoso da sua história, com um acumulado de 584 milímetros, 4 vezes mais acima da média acumulada. E o resultado foi trágico. Famílias desabrigadas, serviços públicos essenciais interrompidos e comprometidos, o comércio local severamente castigado.
1: As medidas provisórias aprovadas serão agora analisadas pelos plenários da Câmara e do Senado. Da Rádio Câmara de Brasília, Silvia Minhá.
3: Ciência e tecnologia.
4: Merlon Solano, do PT do Piauí, defende a revisão das regras para o funcionamento das apostas esportivas e dos jogos online no Brasil. Para o deputado, a regulamentação atual é insuficiente diante do endividamento crescente das famílias e dos impactos do vício em jogos.
5: Merlon Solano sugere discutir medidas como o aumento da tributação sobre empresas do setor, a restrição da publicidade e até a proibição de determinados jogos. Ele afirma que o país precisa enfrentar o tema como uma questão de saúde pública e proteção financeira.
4: Luiz Lima, do Novo do Rio de Janeiro, defende a regulamentação das apostas esportivas para impedir que a atividade se torne parte permanente da rotina do esporte nacional. O congressista argumenta que a publicidade excessiva estimula a ilusão de ganho fácil.
5: Luiz Lima adverte que a propaganda abusiva das apostas pode comprometer o orçamento de famílias brasileiras. Ele sugere restrições aos anúncios do setor nos mesmos moldes das proibições aplicadas ao mercado de cigarro.
3: Trabalho.
4: Paulão, do PT, manifesta solidariedade aos trabalhadores da Companhia de Abastecimento e Saneamento de Alagoas em paralisação pela falta de proposta da direção. Ele critica o adiamento da negociação para janeiro por considerar que a medida desrespeita a anualidade da convenção coletiva.
5: Paulão aponta falhas no serviço prestado por empresas privadas de saneamento, com tarifas altas e comunidades rurais que ficam meses sem abastecimento regular. O parlamentar levou o caso ao Ministério Público e à Defensoria Pública de Alagoas.
4: Tadeu Venere, do PT do Paraná, cita dados de pesquisa feita por 16 organizações da sociedade civil, segundo os quais quase 64 milhões de brasileiros com 15 anos ou mais não terminaram o estudo básico para defender o fim da escala 6x1 e as jornadas exaustivas de trabalho.
5: Na opinião de Tadeu Venere, reduzir a carga laboral semanal vai devolver ao trabalhador a oportunidade de desenvolvimento pessoal e o direito de estudar. O legislador conclama a sociedade civil a enfrentar o debate e pede que o Senado siga o exemplo da Câmara e aprove a matéria.
3: Transportes.
4: Rodrigo de Castro, do União de Minas Gerais, comemora a inauguração das pontes de Embaúba e da Cachoeira da Usina, que ligam os municípios de Ervália e Muriaé. O congressista ressalta que as obras integram trecho estratégico da BR-356, importante para a conexão entre os estados do Sudeste.
6: É mais um trabalho que nós fizemos que tem uma repercussão muito grande na zona da Mata Mineira, não só nos municípios de Ervália, Rosário da Limeira, São Sebastião da Vargem Alegre, Muriaé, Viçosa, Ponte Nova, mas também é uma estrada que liga ao litoral do Rio de Janeiro e ao litoral do Espírito Santo. Portanto, ela tem uma conotação realmente regional. Agora vamos acompanhar a última etapa, que é a execução da ponte dentro do município de Ervália.
5: Rodrigo de Castro afirma que a entrega das pontes é resultado de articulações iniciadas em 2021, junto ao DENIT e aos ministérios. Ele lembra que a conclusão das obras atende a uma antiga demanda da população local, que conviveu por anos com lama e poeira.
4: Bebeto, do PP do Rio de Janeiro, destaca o avanço das obras na Serra das Araras e na rodovia Presidente Dutra, previstas em contratos de concessão do governo federal. Ele assinala que as intervenções são essenciais para quem se desloca da Baixada Fluminense em direção à capital.
5: Bebeto relata articulações entre governo federal, a concessionária responsável pelos trechos e a Light, para destravar viadutos, alças e duplicações na região. O deputado também pede a revitalização da ferrovia da Baixada, com passarelas, muros de proteção e sinalização nas passagens de nível.
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1: Desenvolvimento Regional.
2: A Câmara criou uma comenda com o nome do Padre Cícero para quem contribuir para o desenvolvimento do Nordeste. O repórter Antônio Vital explica como vai funcionar.
3: A Câmara dos Deputados criou uma honraria a ser concedida a pessoas ou instituições que contribuam para o desenvolvimento social, econômico e cultural da região Nordeste. A condecoração, batizada de Comenda Padre Cícero Romão Batista de Desenvolvimento Regional, será concedida a 5 pessoas ou entidades selecionadas a partir de indicações de deputados e senadores. A homenagem será entregue pela Comissão de Integração Nacional, Desenvolvimento Regional e da Amazônia e pela mesa diretora da Câmara, em uma sessão solene, todos os anos, no dia 24 de março, data de nascimento de Padre Cícero. O projeto que cria a comenda foi apresentado pelo deputado Luiz Gastão, do PSD do Ceará, e aprovado pelo plenário da Câmara. A relatora do projeto foi a deputada Fernanda Pessoa, do PSD do Ceará. Ela retirou da proposta original a proibição de premiação a pessoas que estejam no exercício de mandato político e seus parentes até o segundo grau. Segundo a relatora, isso torna a comenda democrática e acessível a todos. Padre Cícero morreu em 1934, aos 90 anos de idade, em Juazeiro do Norte, no Ceará, onde exerceu sacerdócio e teve grande influência política. O autor da proposta, deputado Luiz Gastão, defendeu a comenda a quem contribuir para o desenvolvimento do Nordeste e a homenagem a Padre Cícero.
4: Hoje a Câmara fez justiça a um grande nordestino, a um grande brasileiro, que é o Padre Cícero, que foi, acima de tudo, um grande desenvolvimentista, não só para Juazeiro, para todo o Nordeste, referenciado ainda por gerações.
3: Não houve votos contrários à criação da comenda Padre Cícero Romão Batista de Desenvolvimento Regional. Da Rádio Câmara de Brasília, Antônio Vital.
2: Ranieri Paulino, do Republicanos, cumprimenta Dom Edelson Soares Nobre, quinto bispo a assumir a diocese de Guarabira, na Paraíba. Para o congressista, o lema episcopal do sacerdote, em tudo a caridade, reflete a doutrina social da igreja em amparar os mais necessitados.
5: O deputado cumprimenta as autoridades presentes na posse de Dom Edelson e ressalta o papel fundamental do bispado de Guarabira para a região. Ranieri Paulino menciona ainda seu apoio à diocese e suas iniciativas voltadas à valorização da fé e do turismo paraibano.
1: Economia.
5: Pompeu de Matos, do PDT do Rio Grande do Sul, pede a criação de fundos constitucionais para as regiões Sul e Sudeste, nos moldes dos já existentes para o Norte, Nordeste e Centro-Oeste. Segundo ele, a medida promove uma redistribuição mais equilibrada dos recursos federais.
2: Pompeu de Matos diz que os novos fundos destinariam mais de 21 bilhões de reais por ano para cada uma das duas regiões. Ele argumenta que os recursos impulsionariam investimentos, desenvolvimento regional e obras de infraestrutura.
1: Saúde.
5: A Câmara aprovou projeto que permite acesso a linhas de crédito com recursos do FGTS para santas casas e hospitais filantrópicos. O repórter Antônio Vital acompanhou a votação.
3: O plenário da Câmara aprovou o projeto que reabre até 2030 o prazo para que santas casas e hospitais filantrópicos tenham direito a linhas de crédito que usam recursos do FGTS. A lei que trata do Fundo de Garantia por Tempo de Serviço previa o uso desse tipo de crédito para entidades beneficentes apenas até 2022. A reabertura do prazo foi prevista em uma medida provisória editada este ano, mas que perdeu a validade sem ter sido votada pelo Congresso. Por isso, o projeto aprovado, que reproduz o texto da medida provisória, foi apresentado pelo líder do governo na Câmara, deputado Paulo Pimenta, do PT do Rio Grande do Sul. Na justificativa da proposta, ele disse que créditos com recursos do FGTS somaram 3 bilhões de reais e beneficiaram 140 hospitais filantrópicos que prestam serviço ao Sistema Único de Saúde, o SUS. Paulo Pimenta estima que essas linhas de crédito podem reduzir a taxa de juros para santas casas dos atuais 18% para 12%, o que vai ajudar a aliviar a situação financeira dessas entidades, muitas delas endividadas. Além dos hospitais filantrópicos, o projeto também permite que instituições sem fins lucrativos que prestam atendimento a pessoas com deficiência também usem essas linhas de crédito. A condição é que as entidades também atuem para o SUS. O relator do projeto, o deputado Antônio Brito, do PSD da Bahia, diz que as linhas de crédito não comprometem a sustentabilidade financeira do FGTS. Ele explicou a proposta.
6: Esse projeto vem em função da medida provisória de número 1336, que expirou o prazo e que trata das Santas Casas e Hospitais Filantrópicos pela possibilidade dessas instituições terem o caixa hospital baseado na lei do FGTS.
3: O projeto foi aprovado de maneira simbólica pelo plenário.

0: sem votos contrários, para o deputado Hildo Rocha, do MDB no Maranhão, linhas de financiamento com recursos do FGTS beneficiam a saúde do trabalhador.
1: Esse projeto, ele é muito importante, porque o recurso do FGTS, ele tem um juro muito menor, que é um juro menor do mercado, é o do FGTS. O prazo de carência para o início de pagamento é bem elástico, portanto, é recurso do trabalhador que volta em benefício do trabalhador, porque as Santas Casas de Misericórdia atendem justamente os trabalhadores.
0: O projeto que reabre até 2030 o prazo para que hospitais filantrópicos e entidades de assistência a pessoas com deficiência tenham direito a linhas de crédito que usam recursos do FGTS, seguiu para análise do Senado. Da Rádio Câmara de Brasília, Antônio Vital.
2: Vavá, do Avante de Minas Gerais, detalha sua atuação na Comissão de Saúde como relator da Política Nacional de Enfrentamento ao HIV e à AIDS. O legislador avalia que ajudou a construir uma proposta voltada a quem enfrenta dificuldade para manter o tratamento.
3: Vavá defende a criação de um auxílio deslocamento financeiro para viabilizar o transporte de pacientes que residem longe dos centros médicos especializados. Ele argumenta que o benefício combate o abandono terapêutico, reduzindo barreiras socioeconômicas e geográficas no acesso ao SUS.
4: Direitos Humanos.
2: O escolto do PT da Paraíba defende projeto que cria a Política Nacional de Prevenção de Quedas entre Pessoas Idosas. O deputado argumenta que o objetivo é reduzir acidentes, preservar a autonomia dos idosos e orientar ações de prevenção e acompanhamento em todo o país.
3: Segundo Luiz Couto, o projeto organiza medidas de prevenção, acompanhamento e conscientização para evitar quedas que podem provocar perda de mobilidade, internações e outras complicações de saúde. O texto já foi aprovado em duas comissões da Câmara.
4: Justiça.
2: A Câmara aprovou proposta que cria um Sistema Nacional de Enfrentamento da Violência contra Meninas e Mulheres. A repórter Daniela Lessa acompanhou a votação.
5: O Brasil chora com a morte de nossas mulheres, infelizmente, todos os dias, e gostaria, antes de promover a leitura do parecer por parte da deputada Jandira Fegali, pedir um minuto de silêncio em favor da senhora recentemente assassinada, a qual foi encontrada com seu filho amamentando enquanto agonizava nos seus últimos momentos.
6: Foi com um minuto de silêncio por uma vítima de feminicídio que o presidente da Câmara, Hugo Mota, iniciou a votação do projeto que cria o Sistema Nacional de Enfrentamento da Violência contra Meninas e Mulheres e prevê recursos para ações de combate ao feminicídio e de proteção à vida de meninas e mulheres. Nesta semana, em Cataguases, Minas Gerais, uma mulher foi encontrada morta em casa, enquanto seu filho de 2 anos dormia em um quarto e uma bebê de 1 ano ainda mamava em seu peito. O marido foi preso, acusado de feminicídio. Pelo texto aprovado, o sistema de enfrentamento será organizado pelo Ministério das Mulheres, em colaboração com estados e municípios. O dinheiro para financiar as ações virá principalmente do PROPAG, o Programa de Pleno Pagamento de Dívidas dos Estados, que permite aos estados renegociarem dívidas com a União, em troca de compromissos, como a realização de investimentos. No mínimo 10% desses recursos deverão ser aplicados no Plano de Ação de Enfrentamento da Violência contra Meninas e Mulheres. A relatora da proposta, deputada Jandira Fegali, do PCdoB do Rio de Janeiro, destacou que esse financiamento garantirá recursos por 10 anos.
7: E nós estamos agora colocando 1,5 bilhão de recursos existentes por ano por 10 anos. São recursos que estarão inseridos no PROPAG, como também no Fundo de Segurança Pública, para que a gente possa fazer com que os estados e os municípios, em ação integrada, possam agir na prevenção e também na responsabilização dos homens violentos deste país, que não conseguem compreender que essa relação é de igualdade, não de submissão.
6: A deputada Soraya Santos, do PL do Rio de Janeiro, também celebrou a garantia de recursos financeiros.
8: E quero chamar mais uma vez a atenção para a virtude desse projeto, que garante recursos. Não há política pública, não basta dizer que eu sou a favor do combate ao feminicídio, se não tiver dinheiro.
6: Para os demais estados que não estiverem no PROPAG, poderão ser usados outros recursos já destinados a ações de combate à violência contra a mulher. Os recursos poderão ser aplicados em ações de prevenção e enfrentamento da violência, fortalecimento da rede de atendimento às mulheres e políticas de educação para combater a cultura de violência

0: contra meninas e mulheres, especialmente voltadas para homens e meninos. O texto também prevê medidas de enfrentamento à violência digital. O projeto que cria o Sistema Nacional de Enfrentamento da Violência contra Meninas e Mulheres, com verbas garantidas para as ações, agora será analisado no Senado. Da Rádio Câmara de Brasília, Daniele Lessa.
1: Segurança Pública.
2: Roberto Fraga, do PL do Distrito Federal, critica a demora do Senado em analisar propostas aprovadas pela Câmara, como a redução da maioridade penal. Segundo o deputado, a falta de votação dessas matérias prejudica o combate ao crime organizado.
3: Na visão de Alberto Fraga, a redução da maioridade penal é fundamental para o enfrentamento da criminalidade. Ele sustenta que o tema é um anseio antigo da população.
2: Sérgio Turra, do PP do Rio Grande do Sul, critica a decisão que autorizou a busca e apreensão na residência de Jair Bolsonaro. Na avaliação do deputado, a medida foi desnecessária, desproporcional e representa perseguição política e abuso de poder.
3: Sérgio Turra também questiona a imparcialidade do ministro responsável pelo caso, Alexandre de Moraes, afirmando que não deveria conduzir processos relacionados aos atos de 8 de janeiro. O deputado manifesta ainda solidariedade ao ex-presidente e defende limites à atuação do judiciário.
2: Alfredo Gaspar, do PL de Alagoas, critica o andamento das investigações sobre fraudes no INSS. O deputado afirma que pessoas ligadas ao governo deveriam ser investigadas com o mesmo rigor aplicado a outros casos que envolvem agentes públicos da oposição.
3: Alfredo Gaspar também contesta o mandado de busca e apreensão realizado hoje na casa do ex-presidente Jair Bolsonaro. Na avaliação do parlamentar, há tratamento desigual por parte das instituições responsáveis pelas investigações e pelo judiciário.
1: Homenagem.
2: Coronel Assis, do PL de Mato Grosso, condena as declarações de uma promotora de justiça sobre manifestações religiosas em um evento público. De acordo com o deputado, a liberdade de professar a fé é garantida pela Constituição e não pode ser restringida por agentes públicos.
3: O parlamentar lembra que o Estado brasileiro é laico, mas não antirreligioso, e defende o respeito às manifestações de fé da população. Coronel Assis também pede uma moção de repúdio à promotora e cobra a preservação da liberdade religiosa no país.
2: Termina agora o Jornal Câmara dos Deputados, produzido pela Rádio Câmara, com trabalhos técnicos de Everson Urani e apresentação de José Carlos Andrade e Márcio Aquiles Sardi. Uma boa noite para você.
3: Uma ótima noite. A Voz do Brasil volta amanhã.
1: 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Boa noite.

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1: 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Pratique exercícios físicos. A prática de exercícios físicos no inverno é outro hábito importantíssimo para fortalecer a imunidade em todo o organismo, promovendo a saúde física e mental. Além de acelerar o metabolismo, os esportes são capazes de melhorar a disposição para encarar a rotina.
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0: de amor, meu velho?
1: Aqui, olha lá na boca.
0: A gente não pode fugir disso.
1: Não tem jeito, né, cara? 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
0: Vambora.

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0: Jorge. 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
1: Obrigado, Hugo. 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

0: Santa Cristã.
1: Escolho esse.
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1: Bom dia, Marcelo Costa. Bom dia, família. Grande abraço, bênçãos de Deus na sua vida. Pais e filhos, filhos e pais. Bom dia, crianças que já se preparam para sair de casa para mais um dia de estudo. Bom dia, trabalhadores e trabalhadoras que estão aí saindo de casa, ou muitos já saíram para mais um dia de trabalho. Bênção, proteção, graça, companhia de Deus na sua vida. Bom dia, motoristas, viajantes. Deus abençoe você e o seu empreendimento deste dia. Grande abraço, orações e preces aos doentes, enfermos, famílias enlutadas, aos idosos. Que Deus continue conduzindo-os pelo caminho da recuperação, da vida plena. Também bênçãos de Deus na vida dos que cuidam e acompanham os doentes e idosos. Prezado ouvinte, querida família, imaginem o coração de uma mãe que cuida do seu filho com muito carinho, dando a vida por ele. Porém, mais tarde, quando adolescente, jovem ou adulto, o vê desviar-se do caminho de seu carinho, não vivendo com ela como ela o ensinou, não correspondendo ao seu amor, causando-lhe muita tristeza pelo seu comportamento. Mães que veem seus filhos irem para o caminho das drogas, do roubo, da prostituição, da violência e de tantos outros caminhos que levam à marginalização da vida. O coração dessa mãe se comprime no peito e ela se pergunta: onde foi que eu errei?

É assim que Deus vê os seus filhos quando esses se desviam do seu caminho. Ou seja, como uma mãe que os ama muito, mas vê seu amor se perder pelas drogas, pela violência e por coisas que os matarão. Dificilmente uma mãe desiste de ajudar seu filho. Ela vai até o fim. Deus nunca desiste de ajudar os seus filhos e filhas a voltarem para os seus caminhos, mesmo que eles tenham de passar por muitos sofrimentos, consequência de seus atos. Deus não desiste de nós. É assim que o profeta Oséias aborda o tema na primeira leitura de hoje, da infidelidade a Deus. Israel, desde menino, ou seja, desde sua formação como povo de Deus, foi amado e protegido, e Deus o tirou com o braço forte, a mão poderosa, da escravidão do Egito. Porém, quanto mais esse povo era orientado, mais se afastava do seu caminho, mais se afastava de Deus, como aqueles adolescentes e jovens rebeldes que não ouvem os conselhos dos seus pais e querem agir por conta própria, como se tudo soubessem, como se a vida era plena e dominada por eles. Reze comigo, caro ouvinte, a oração deste dia. Deus eterno e todo-poderoso, que conduziste Santa Paulina pelo caminho da santidade, através das provações, do trabalho humilde e da oração constante, concedei-nos por sua intercessão suportar com fortaleza os sofrimentos de cada dia e servir com generosidade os mais necessitados. Por nosso Senhor Jesus Cristo, vosso Filho, que é Deus e convosco vive e reina na unidade do Espírito Santo, por todos os séculos dos séculos. Amém. Primeira música da nossa prece do amanhecer, Padre Zezinho, Palavras de Salvação.

Prezado ouvinte, querida família, o evangelho de hoje, São Mateus capítulo 10, versículos de 7 ao 15. Naquele tempo disse Jesus aos seus discípulos: em vosso caminho anunciai, o reino dos céus está próximo. Curai os doentes, ressuscitai os mortos, purificai os leprosos, expulsai os demônios. De graça recebestes, de graça deveis dar. Não leveis ouro nem prata, nem dinheiro nos vossos cintos, nem sacola para o caminho, nem duas túnicas, nem sandálias, nem bastão, porque o operário tem direito ao seu sustento. Em qualquer cidade ou povoado onde entrardes, informai-vos para saber quem ali seja digno. Hospedai-vos com ele até a vossa partida. Ao entrardes uma casa, saudai-a. Se a casa for digna, desça sobre ela a vossa paz. Se ela não for digna, volte para vós a vossa paz. Se alguém não vos receber, nem escutar vossas palavras, saí daquela casa ou daquela cidade e sacudi a poeira dos vossos pés. Em verdade vos digo, as cidades de Sodoma e Gomorra serão tratadas com menos dureza do que aquela cidade do dia do juízo. Palavra da salvação. Glória a vós, Senhor. Prezado ouvinte, querida família, no evangelho que ouvimos, os discípulos sendo preparados por Jesus para serem operários da messe, colocam a vida totalmente a serviço. Jesus lhes está ensinando como devem proceder e qual o objetivo da missão. O objetivo é anunciar que o reino de Deus está próximo, porém, a chegada desse reino anunciado depende dos procedimentos humanos. O meio para que o reino aconteça é combater tudo o que provoca sofrimento, doenças, morte, exclusões, demônios. Desta forma, a missão dos discípulos é curar os doentes, ressuscitar os mortos, purificar os leprosos, expulsar os demônios, pois essas coisas e situações impedem a chegada do reino. Trata-se de uma árdua missão que precisa do empenho, da coragem, da fé, do compromisso dos discípulos. É preciso doação total da parte deles. De graça receberam, de graça devem dar. Seria preciso despojamento, entrega, comunhão. Não leveis ouro nem prata, nem dinheiro nos vossos cintos, nem sacola para o caminho, nem duas túnicas, nem sandálias, nem bastão. Seria uma entrega total, livre de qualquer amarra. Nada deve impedir de servir ao próximo. Pai nosso que estais no céu, santificado seja o vosso nome. Venha a nós o vosso reino, seja feita a vossa vontade, assim na terra como no céu. O pão nosso de cada dia nos dai hoje. Perdoai as nossas ofensas, assim como nós perdoamos a quem nos tem ofendido. E não nos deixeis cair em tentação, mas livrai-nos do mal. Amém. Prezado.

Querido ouvinte, querida família, nossa programação, Paróquia de São Lourenço, hoje, quinta-feira, 18h10, nossa missa na Igreja Matriz do São Lourenço, missa transmitida pela Rádio Manhuaçu FM 106.9 e pelas mídias sociais. Amanhã, sexta-feira, 18h10, missa na Igreja Matriz do São Lourenço, e no sábado, às 19 horas, missas na Igreja Matriz do São Lourenço, missa transmitida e missa na comunidade São Lucas. Que Deus abençoe sua vida, seu caminho, sua fé, seu compromisso. Renove a graça do Senhor, mas antes de tudo, a consciência de que todos nós somos chamados e enviados a colocar a vida a serviço dos irmãos e irmãs. Pela intercessão de São Lourenço, de Nossa Senhora da Saúde, de Santa Dulce dos Pobres, desça sobre você, sua família, nossos lares, a bênção de Deus Todo-Poderoso, Pai, Filho e Espírito Santo. Amém. Última música, o amado Kelly Patrícia, na sequência o Jornal Regional, e até amanhã neste mesmo horário em nova prece do amanhecer.

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0: Olá, muito bom dia. Agora são 6 horas 23 minutos. Hoje é quinta-feira, 9 de julho de 2026. E começa agora a edição 9027 do Jornal Regional. E você confere na edição de hoje: quedas de temperaturas alteram comportamento de consumo da população. Instituto Mineiro de Agropecuária alerta cafeicultores sobre riscos de infestação por nematóide. Novo espaço concentra serviços públicos e facilita atendimento em Manhuaçu. E você confere também: vereador de Reduto é cassado pelo TRE de Minas por fraude à cota de gênero. A PRF recebe 3 novas viaturas para auxílio nos trabalhos da região. 2 pessoas são presas por furto de motocicleta em Lajinha e caminhonete furtada é recuperada na BR-262 em Rio Casca.
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0: Em Manhuaçu, tempo nublado no momento, a temperatura gira em torno de 13 graus e você confere agora mais informações diretamente da Climatempo com o professor e meteorologista Rui Brandos Reis.
3: Olá, bom dia. Muita nebulosidade no decorrer do dia nesta quinta-feira em todos os municípios da Zona da Mata e há possibilidade de chuviscos em pontos isolados durante algumas horas do dia, mas nada significativo. Temperatura máxima em Manhuaçu, Manhumirim, Alto Jequitibá, Espera Feliz, em torno de 23 graus. Tempo parcialmente nublado também nesta quinta-feira, nas regiões do Triângulo Central, Leste e Nordeste do estado. Nas demais regiões de Minas, o sol predomina durante o dia. Capital Mineira com temperatura máxima em torno de 25 graus. Na próxima semana, segunda-feira especialmente, uma frente fria vai chegar a Minas Gerais e vai atuar na Zona da Mata. Há possibilidade de chuvas no início da próxima semana e uma queda acentuada da temperatura máxima. Direto da Climatempo, Rui Brandos Reis.
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0: E durante todo o mês de junho e julho, estamos acompanhando frentes frias que causam temperaturas mais baixas na região. Em Manhuaçu não é diferente, principalmente durante a madrugada e amanhã. Com a alteração do clima, os consumidores também têm alterado o comportamento de consumo e buscando se aquecer durante o período, como explica o vendedor da cidade, Célio Martins.
4: Principalmente nas roupas de frio, assim, no cobertor, que o pessoal procura muito. Ultimamente eles procuram mais casaco de frio, moletom, procuram um moletom mais quentinho, algo assim, mais quente. Olha, realmente, primeiro preço, né? Todos querem um preço melhor, mas sempre quer uma coisa mais confortável e uma coisa que agasalhe mais. Para as vendas é ótimo, né? Que aí a gente vende mais e o cliente também fica satisfeito e a gente também vai ter umas boas vendas, bom lucro ali na frente.
0: Para a lojista Gianni Breder, os clientes que mais buscam por produtos de inverno são os idosos e trabalhadores da panha de café.
5: O frio começa, a primeira preocupação é com os pais com os filhos, para agasalhar os filhos, e as pessoas mais velhas, porque elas sentem muito frio nessa época. Então a procura de roupas mais quentes, pijamas mais quentes, meias mais grossas, tudo isso vem incrementar essa compra do inverno. Outro detalhe também que eu vejo, essa época na nossa região é a panha de café. Então muita gente vai panhar café também, tem que agasalhar, porque sai cedo de casa, né? E ele ganha um pouquinho a mais, ele corre atrás também de um agasalho mais bonitinho, mais arrumado para o final de semana. Essa época é a época de muitas festas, né? Juninas e tal, e o pessoal também quer agasalhar do frio. Então a gente tem de tudo um pouquinho aqui, né? Desde os pullover, blusa, jaqueta, calça de moletom quentinho, de tudo, para a família toda. Mundo agasalhado. Desde as netinhas, filhos, marido, né? Todo mundo.
0: O

0: O vendedor Antônio Elias destaca quais produtos têm sido mais buscados na loja.
1: Geralmente, quando a temperatura cai, automaticamente as pessoas começam a correr atrás, né, dos produtos de inverno, principalmente jaquetas, né, blusas mais quentes, procura geralmente produto mais quente, né, assim como o inverno é um tempo para aquecer, né, então as pessoas geralmente sentiu um pouco de frio à noite, principalmente, eles já buscam um cobertor mais grossinho, né? A procura é maior. Pijamas mais grosso, né? A jaqueta mais arrumadinha para ir para uma festa, né? Geralmente a pessoa vai para uma festa mais arrumada, né? Então, geralmente com uma jaqueta mais grossinha, uma jaqueta mais organizadinha, mais social às vezes. Principalmente na questão das quadrilhas também, o pessoal procura muito xadrez, né? Mais quentinho.
0: A Associação de Proteção e Assistência aos Condenados, APAC, de Manhuaçu, está com vaga aberta para estágio destinada a estudantes de graduação em Direito. O estagiário receberá bolsa no valor de R$ 829,59, além de auxílio transporte. A carga horária será de 20 horas semanais e os interessados devem encaminhar o currículo para o e-mail processoseletivoapacmanhuaçu@gmail.com e mais informações podem ser procuradas através do telefone 33 99197-0083. Agora são 6h30. Lembrando a você, ouvinte da Rádio Manhuaçu, que nós estamos ao vivo, em imagem, transmitindo o Jornal Regional no YouTube, Tribuna do Leste. Lá você confere todas as notícias de Manhuaçu e também da região. A gente vai para um rápido intervalo, daqui a pouco a gente volta e você confere com o Instituto Mineiro de Agropecuária alerta cafeicultores sobre riscos de infestação por nematóide e novo espaço concentra serviços públicos e facilita atendimento em Manhuaçu.
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3: O dólar cotado em R$ 5,14, queda de 0,07%. Já o euro negociado em R$ 5,87, alta de 0,03%. Na região de Manhuaçu, café arábica, bebida dura, tipo 6, safra nova, saca de 60 quilos, cotada em R$ 1.792. Já o café arábica Rio, saca 60 quilos, negociada em R$ 1.220. As informações são do site agrolink.com.br.
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3: Agora são 6 horas 35 minutos. O Instituto Mineiro de Agropecuária de Manhuaçu, o IMA, faz um alerta aos produtores de café da região sobre infestações de lavouras com o nematóide cafeiro. Seja para quem está pensando em renovar a lavoura ou para os produtores de mudas, é importante ficar atento aos sinais para evitar prejuízos financeiros durante a produção. Segundo o responsável pelo IMA, aqui em Manhuaçu, Alessandro Ferreira, o nematóide pode causar uma queda de até 30% na produtividade de um cafeiro.
4: O nematóide do cafeiro, ele é um verme microscópico que habita o solo e o sistema radicular do cafeiro. E ele é importante porque ele é uma praga que na cafeicultura ele causa dano econômico de até uma perda de até 30% na produtividade do cafeeiro. O nematóide do cafeeiro é muito importante que o produtor rural, na hora de adquirir as mudas de café, adquira mudas de café certificadas e que essas mudas tenham o laudo laboratorial negativo para nematóide meloidógeno. É importante que o produtor de muda de café, ele adquira essas mudas com a presença de permissão de trânsito vegetal e guia de trânsito vegetal, a PTV ou a GTV, para acompanhar o trânsito dessas mudas, para que o produtor rural faça o trânsito regular das mudas de café.
3: Alessandro Ferreira também reforça os cuidados que os produtores de mudas devem tomar no viveiro.
4: Então, o viveirista de mudas de café é muito importante que ele tome os cuidados iniciais com a produção das mudas, os cuidados iniciais com o viveiro, como, por exemplo, criando medidas, criando barreiras para prevenir que o nematóide chegue nas suas mudas. E começa aí pelo preparo do solo, né? Ele deve remover a camada superficial do solo e pegar solo de terra de subsolo, né? Terra mais profunda, livre de matéria orgânica, onde ele vai estar evitando aí a presença do nematóide. Também que o viveirista tenha cuidado.

0: cuidado na hora da água de irrigação. Tem essa água de irrigação de mina protegida ou de poço artesiano para proteger as mudas de café também da entrada do nematóide. É importante que a água de enxurrada ela não entre no viveiro de café.
1: Além disso, o Alessandro indica como reconhecer uma infestação pelo nematóide.
0: Maneira de comprovar a existência na muda do nematóide melanoidógeno é por meio da análise laboratorial. Então, feita a análise laboratorial, de acordo com o resultado de laboratório, sendo negativo, o produtor rural ele pode estar atento, né, ciente de que aquelas mudas ali passou por controle de qualidade e que o laudo laboratorial está comprovando a ausência do nematóide naquelas mudas. Mas, uma vez o nematóide instalado nas mudas de café, não há como controlar esse nematóide nas mudas, não há como matar, né, vamos dizer assim. Então, essa muda contaminada pelo nematóide melanoidógeno, ela é uma muda imprópria para o plantio e ela é uma muda que ela deve ser inutilizada.
1: A Prefeitura de Manhuaçu realizou nesta quarta-feira, dia 8, a inauguração do Manhu Resolve, um espaço que reúne diversos serviços públicos em um único local e que já está em funcionamento.
2: Serviços oferecidos envolvem a Secretaria Municipal de Agricultura e Desenvolvimento Sustentável, a Defesa Civil, o Departamento Municipal de Trânsito e Mobilidade Urbana, o PROCON, o certificado de cadastro de imóvel rural, a sala mineira do empreendedor, a emissão de carteiras de identidade, o POPAV da Receita Federal e a junta do Serviço Militar. De acordo com a prefeita de Manhuaçu, Maria Imaculada Dutra Dornelas, o espaço vinha sendo planejado desde 2024.
3: É muito importante a gente entregar um espaço desse, aconchegante, para os funcionários e também para a população. A população hoje vai chegar, ela tem comodidade, ela tem um lugar, ela tem, né, tudo aqui dentro, ela vai poder fazer tudo que ela veio fazer para resolver, ela vai resolver tudo de uma vez. Então, é um espaço que nós estamos planejando ele desde 2024, mas é um empecilho aqui, outro ali, e enfim, nós conseguimos juntar tudo. E graças a Deus, entregar esse espaço maravilhoso para a população de Manhuaçu e para os nossos funcionários. Eu acho que o funcionário, ele precisa trabalhar num lugar onde ele tem estímulo, ele tem vontade. O local de trabalho tem que ser igual à casa dele, ou até melhor do que a casa dele, porque ele vai passar mais tempo aqui dentro do que em casa. Então, isso aí é uma coisa que eu sempre prezo por isso e venho buscando isso em todas as áreas. E graças a Deus, estamos conseguindo, entregando aqui hoje mais esse espaço, né, tão confortável para a população e também para os usuários.
2: Vários serviços envolvem a Secretaria Municipal de Agricultura e Desenvolvimento Sustentável. O secretário da pasta, Sandro Tavares, destaca que o espaço reúne diversos atendimentos e deve facilitar o acesso da população aos serviços públicos.
4: Esse espaço realmente é um grande sonho do governo, da prefeita Imaculada, né? Que hoje se concretiza melhorando oficialmente, apesar de já estar funcionando há praticamente um ano, mas realmente é um espaço que vem realmente facilitar a vida do cidadão manhuaçuense, onde ele vai poder encontrar aqui várias atividades, vários órgãos que vai realmente resolver os problemas do seu dia a dia. Então, realmente é um momento muito feliz, nós estamos muito feliz com esse local, porque realmente é um local de atendimento. Quando se fala de atendimento, é atenção com as pessoas, e realmente a ideia é facilitar a vida das pessoas e que eles possam realmente resolver as suas necessidades.
1: Agora são 6h43 e você confere no próximo bloco. Vereador de Reduto é cassado pelo TRE de Minas por fraude à cota de gênero e PRF recebe três novas viaturas para auxílio nos trabalhos da região.
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9: 6h48, na sessão de julgamento realizada na última terça-feira, o Tribunal Regional Eleitoral de Minas Gerais, por 5-1, reconheceu a fraude à cota de gênero praticada pela Federação PSDB Cidadania no município de Reduto nas eleições para vereador de 2024. Com a decisão, foi cassado o vereador eleito pela agremiação Fábio da Silva.
10: Na decisão de primeira instância, a juíza da 167ª Zona Eleitoral entendeu pela não ocorrência da fraude em relação às duas candidatas, Claudete Aparecida

0: Niceto e Antônia Gomes Miguel, afirmando que havia prova da prática de atos de campanha. No julgamento do processo no TRE, o relator Ricardo Ferreira afirmou que as circunstâncias fáticas comprovam os requisitos objetivos da súmula 73 do TSE, restando caracterizada a fraude à cota de gênero em relação às candidatas Claudete e Antônia. De acordo com o julgamento, a votação foi inexpressiva, Antônia com um voto e Claudete votação zero. E as prestações de contas apresentadas foram padronizadas com pequena movimentação financeira decorrente de doações estimadas. Quanto aos atos efetivos de campanha, a prova dos autos não revela que foram praticados, sendo que as próprias candidatas negaram a prática de qualquer ato de campanha eleitoral. Ainda foi trazida a tese de que teria havido desistência tácita das duas concorrentes em razão da dissidência partidária ocorrida. Entretanto, tal argumento não pode ser acolhido, pois a campanha sequer começou, não se podendo falar em desistência. O tribunal decidiu também pela cassação do demonstrativo de irregularidade de atos partidários, o DRAP, da Federação PSDB Cidadania e a anulação dos votos recebidos. Em data ainda a ser definida, haverá a retotalização dos votos para vereador com novo cálculo dos quocientes eleitoral e partidário. Após esse procedimento, será conhecido o vereador que irá ocupar a vaga aberta com a cassação. Cabe recurso para o TSE.
1: E na tarde de ontem, a unidade operacional da Polícia Rodoviária Federal em Realeza recebeu 3 novas viaturas para complementar a frota da Força de Segurança das rodovias na região. O reforço veio por meio do convênio entre a Ecovias Rio Minas, que detém a concessão da BR-116 na região, e a PRF, como explica o inspetor da instituição, Fernando César.
2: Nós recebemos hoje 3 viaturas blindadas, são viaturas Ford Maverick, todas equipadas, que estarão servindo aqui a sociedade, né, trazendo maior segurança para os policiais. Consequentemente, é um serviço de mais excelência prestado pela PRF. Essas viaturas, elas vieram pelo convênio, né, que há entre a Eco Rio Minas e a PRF, né, que a Eco Rio Minas é a empresa que é responsável pela administração da BR-116. Então, nós recebemos essas 3 viaturas para estarem atuando aqui na delegacia de Governador Valadares e também aqui na delegacia, aqui na unidade nossa operacional de Realeza. Realeza é uma das unidades da nossa delegacia, que é a delegacia de Governador Valadares, né? A 6ª Delegacia PRF em Minas Gerais. E essas viaturas, elas vão estar aqui na região, atuando. Né, nós temos aqui na área da nossa unidade operacional de Realeza uma área bastante grande. Nós atuamos em toda a BR-116 e até a divisa com o Espírito Santo, e nós cremos que essas viaturas aí vão somar de forma positiva, né, no nosso trabalho aí para a sociedade da região.
1: O inspetor também reforça que, além dos carros, a PRF tem outros investimentos em agendamento para auxiliar nos trabalhos da região.
2: Olha, na verdade, as viaturas da PRF, a frota nossa é uma frota bastante nova, né? As viaturas são bastante novas. Todas as nossas viaturas hoje são blindadas, totalmente equipadas, com sistema de sinalização muito eficiente, né? E são viaturas com uma potência bem elevada também, são carros assim que oferecem grande qualidade de serviço e, consequentemente, como nós falamos, nós vamos prestar um serviço de maior qualidade para a sociedade. Nós estamos com a construção da nossa unidade operacional aqui ao lado, né? Nós teremos uma unidade operacional nova aqui na região, né, para melhor atender os policiais, a sociedade. Essas melhorias têm somado positivamente aí para o nosso trabalho aqui na região.
1: Agora são 6h53, daqui a pouco a gente volta. Você confere que 2 pessoas foram presas por furto de motocicleta em Lajinha e a PRF recupera a caminhonete furtada e prende motorista na BR-262 em Rio Casca.
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3: Agora são 6h57, a Polícia Militar recuperou uma motocicleta com registro de furto e conduziu dois homens à Delegacia de Polícia Civil em Lajinha. Após levantamento de informações, foi constatado que uma motocicleta furtada no dia 1º de julho, na zona rural de Durandé, estaria circulando no município de Lajinha. O veículo foi localizado e, após consultas aos sistemas informatizados, confirmou-se o registro de furto. Dois homens foram conduzidos à polícia judiciária para as providências cabíveis em razão dos fatos apurados e a motocicleta foi apreendida e removida ao pátio credenciado do Detran. E a Polícia Rodoviária Federal recuperou uma caminhonete com registro de furto e prendeu o motorista durante fiscalização realizada na madrugada desta quarta-feira na BR-262 em Rio Casca. Leonardo Medeiros tem mais informações.
4: A ocorrência foi registrada por volta de meia-noite e 50 no quilômetro 121 da rodovia, quando uma equipe da PRF deu ordem de parada a uma caminhonete Toyota Hilux de cor cinza. Durante a abordagem, o condutor apresentou nervosismo e forneceu respostas vagas sobre a origem, o destino da viagem e a propriedade do veículo. As inconsistências levaram os policiais a realizar uma fiscalização minuciosa dos elementos identificadores da caminhonete. Após a aplicação de técnicas avançadas,

0: identificação veicular e consultas ao sistema da PRF, foi constatado que os sinais identificadores haviam sido adulterados. A caminhonete abordada era, na realidade, um veículo clonado. Análise técnica revelou que o veículo original possuía registro de furto ocorrido em 24 de junho de 2026 em Belo Horizonte. Diante da constatação dos crimes, em tese de adulteração de sinal identificador de veículo automotor e receptação, o motorista recebeu voz de prisão. O homem de 26 anos foi encaminhado à delegacia de polícia em Ponte Nova, juntamente com a caminhonete recuperada para os procedimentos de polícia judiciária.
1: Agora são 6 horas e 59 minutos, eu sou Ana Flávia Domingos e termina esta edição do Jornal Tribuna do Leste. Trabalhos técnicos, Naira Silva e Marcelo Costa. O Jornal Regional volta amanhã a partir das 6h20 e você confere mais notícias no site tribunadoleste.com.br.
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5: Bom dia, meus queridos ouvintes da Rádio Nova FM. Hoje, quinta-feira, dia 9 de julho de 2026. Está começando agora o seu programa matinal favorito, o Bom Dia Nova. Isso mesmo, Bom Dia Nova já começou, meus amigos, começando agora. O Bom Dia Nova. Aumente o volume do seu rádio. Fique com a gente. A sua manhã já começou com muita música boa. Tô esperando você, viu? Simbora. Manhã maravilhosa de quinta-feira. Aumente o volume do seu rádio. E fique com a gente, porque aqui na Nova FM, o seu bom dia, ele começa, já começou, começa agora!
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Muito bem, para começarmos o nosso dia, para começarmos bem a nossa manhã maravilhosa de quinta-feira, eu tenho uma mensagem para você. Nós começamos o nosso dia aqui sempre com uma mensagem de fé, uma mensagem de motivação que eu tenho certeza que vai falar ao seu coração. 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

0: A vida nem sempre segue o caminho que imaginamos. Há dias de sol, mas também existem dias de tempestade. E é justamente nesses momentos que a esperança se torna a luz que nos guia. Ter fé não significa acreditar que nunca haverá dificuldades. Significa confiar que mesmo diante dos desafios, sempre existe uma nova oportunidade para recomeçar. Cada amanhecer nos lembra que a vida nos presenteia com mais uma chance de escrever uma nova história. Não desista dos seus sonhos por causa de um momento difícil. As maiores conquistas costumam nascer da persistência, da coragem e da confiança de quem escolhe seguir em frente, mesmo quando o caminho parece incerto. A esperança renova as forças, acalma o coração e nos faz enxergar possibilidades onde antes só havia dúvidas. Acredite, dias melhores chegam para quem continua caminhando com determinação e mantém a fé viva dentro de si. Hoje, escolha acreditar. Acredite em você, na sua capacidade de superar obstáculos e no poder de um novo começo. Um pequeno passo dado com fé pode transformar completamente o rumo da sua vida. E antes de começar este novo dia, lembre-se de uma verdade que nunca muda. Deus continua no controle de todas as coisas, mesmo quando os nossos olhos não conseguem enxergar uma saída. Ele já preparou o caminho. A vida nos apresenta desafios, momentos de tristeza e dias em que o coração parece perder a força. Mas é justamente nesses momentos que a nossa fé é fortalecida. A esperança não está nas circunstâncias, mas em Deus. E a palavra nos ensina assim: porque eu bem sei que os pensamentos que tenho a vosso respeito, diz o Senhor, pensamentos de paz e não de mal, para vos dar um futuro e uma esperança. Que Deus abençoe seu dia. Deus conhece a sua história, vê cada lágrima, ouve cada oração e jamais, jamais abandona aqueles que confiam nele. Essa é a mensagem que eu tenho para você nesta manhã de quinta-feira. Coloque a sua vida nas mãos de Deus. Entregue a Ele as suas preocupações, os seus medos, os seus sonhos. Deus renova as forças dos que esperam nele. Essa é a mensagem que eu tenho para você. Que Deus abençoe a sua família, o seu dia e que seja uma semana abençoada, na certeza de que Deus está cuidando de tudo. E nunca se esqueça, todos os dias, sempre, seja grato e seja feliz.
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2: Muito bem! E aqui no Bom Dia Nova, além de música boa, muita informação para você. E agora, nós iremos conferir as cotações do café. É isso mesmo. 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

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Muito bem. Bom, eu quero saber o que você está fazendo, onde você está, onde quer que você esteja, onde você estiver. Bom dia, viu? Receba aí muita energia positiva. Um dia maravilhoso para você. Tamo junto nessa. Mais uma manhã de quinta-feira e você junto comigo. Quero te convidar a ficar aqui com o seu rádio ligado até às 11 horas da manhã. Eu, você, você e eu, viu? Juntos, até às 11 horas da manhã. Não desliga esse rádio. Fica aí com o radinho ligado até às 11 horas da manhã. Notou? 11 horas da manhã, viu? Ai, ai. Ainda hoje nós temos muita coisa boa, de verdade, é coisa boa mesmo. Lorena Correia contando tudo pra gente sobre o que acontece nos gramados da Copa do Mundo. Lorena Correia falando sobre Copa do Mundo, é a nossa central da Copa. Tem informação com credibilidade, previsão do tempo, notícia boa pra você. Claro, tem música que tem que ser animada, né? Claro, pede aí música animada. E tem a sua participação, tem Alô na Rádio Nova, é o nosso quadro onde você participa mandando a sua mensagem de texto, mandando o seu áudio. Então vai lá, manda aí a sua mensagem, manda o seu áudio, tô esperando a sua participação, viu? Bom, bora mexer o doce porque é quinta-feira, dia de TBT, dia da saudade, saudade. Bora mexer o doce com o Alemão do Forró. E ela faz, bora curtir.

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1: Agora são 8 horas.
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0: 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Muito bem, agora são 8:08. Bom, e aqui no Bom Dia 9 é assim, além de música boa, muita informação pra você. E agora nós iremos conferir as principais notícias do mundo do agronegócio. Nós sabemos que o agro não para, não é mesmo? E a informação também não. 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
1: Muito bem, uma informação importante para você: excesso de chuva afeta a safra de café mineira. Chuvas atrasam a colheita de café no sul de Minas. O excesso de chuva registrado em junho tem provocado atrasos na colheita do café no sul de Minas Gerais. Levantamento realizado com 32 técnicos de campo responsáveis pelo acompanhamento de cerca de 900 propriedades cafeeiras no sul de Minas. Em parte do centro-oeste mineiro, aponta que apenas 30% da safra havia sido colhida no início de julho. Além da lentidão nos trabalhos, foram registrados paralisações, floração antecipada e redução na qualidade da bebida. As informações foram divulgadas pela Federação da Agricultura e Pecuária do Estado de Minas Gerais, Sistema FAENG. Informações diretamente do agrolink.com. E esse foi o nosso quadro Agronotícias. As principais informações para você, meu amigo, cafeicultor, homem do campo, produtor rural, aqui no Bom Dia Nova, sempre bem informado. 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

0: Muito bem, agora são 8h40, só música boa, sol nos olhos, Jorge Mateus. Vocês já sabem que aqui na Rádio 9 é assim, muita música boa e muita informação pra você. E agora nós iremos conferir como vai ficar o clima aqui na nossa cidade e também na nossa região. A previsão do tempo, quem traz as informações é ele, o professor Rui Brandos Reis, direto da Clima Tempo. 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
5: Olá, bom dia. Muita nebulosidade no decorrer do dia nesta quinta-feira em todos os municípios da Zona da Mata e a possibilidade de chuviscos em pontos isolados durante algumas horas do dia, mas nada significativo. Temperatura máxima em Manhuaçu, Manhuirim, Alto Jequitibá, Espera Feliz, em torno de 23 graus. Tempo parcialmente nublado também nesta quinta-feira, nas regiões do Triângulo Central, Leste e Nordeste do estado. Nas demais regiões de Minas, o sol predomina durante o dia. Capital Mineira, com temperatura máxima em torno de 25 graus. Na próxima semana, segunda-feira especialmente, uma frente fria vai chegar a Minas Gerais e vai atuar na Zona da Mata. Há possibilidade de chuvas no início da próxima semana e uma queda acentuada da temperatura máxima. Direto da Clima Tempo, Rui Brandos Reis.
0: Muito bem, esse foi o professor Rui Brand, direto da Clima Tempo, trazendo todas as informações. Conferindo agora, em Manhuaçu, nesse exato momento, está 17 graus, o céu está nublado e a máxima para hoje é de 24 graus. 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

0: Muito bem, agora são 8h50 e o nosso WhatsApp já está liberado. Tá liberadaço, meu povo. Bora participar com a gente. Pega aí esse telefone, manda a sua mensagem de texto, seu alô, tô esperando, viu? Aqui eu atendo todo mundo. Pode mandar a sua mensagem, manda aí o seu alôzão pedindo a sua música. Me conta o que você está fazendo, onde você está. Qual é a música que você tá afim de curtir também? Conta pra gente. Agora, se você ainda não tem, como assim você ainda não tem o WhatsApp da Rádio Nova? Anota aí, vai. Manda aquela mensagem no Zap. Tô esperando.
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0: Muito bem, simbora atender as participações dos melhores ouvintes. Quem tá comigo é ele. Fala comigo, Ronald Ribeiro. Bom dia, solta a sua voz, Roninho.
3: Bom dia, Nova. Bom dia, Henrique Sogão.
0: E aí, cara?
3: Trabalhando.
0: Bom dia.
3: 88 na peixe.
0: Fala comigo.
3: Estou aqui para desejar uma quinta-feira abençoada a todos os ouvintes.
0: Amém, para todos nós.
3: A todos do bem e todo mal.
0: Sempre.
3: Se der aí, Henrique, eu ofereço a todos os ouvintes aí. A música do Ira, Eu Quero Sempre Mais.
0: Eu quero sempre mais. Olha.
3: Ofereço a todos os ouvintes aí, né? E a todos vocês aí da 88.3, que Deus proteja sempre.
0: Amém. Muito obrigado, meu amigo.
3: Hoje tem mais Copa.
0: É, a Copa continua.
3: Vamos ver que a seleção avança. Mas tem um troço esquisito aí a favor da Argentina aí. Fizeram os hábitos tudo argentino pra pitar.
0: Você viu, né? Pois
3: a
0: é.
3: A Copa de 78 já teve alguma coisa. De 86 com o gol do Maradona. Um lance ridículo no futebol que a FIFA endeusa, né? Porque
0: tá estranho.
3: Porque Argentina do Maradona, né?
0: Tá estranho esse negócio.
3: Mas isso é bom.
0: É.
3: Que o mundo todo vê. Igual tá vendo aí, ó. Pouca vergonha dessa Copa aí. Que o Messi era pra ter expulso no primeiro jogo.
0: Boa.
3: Mas futebol é isso aí.
0: É isso aí.
3: Eu sou brasileiro e tenho orgulho de ser brasileiro. Porque eu sinto títulos do Brasil. Ganhou dentro de campo na raça.
0: Tá certo.
3: Abraço, Henrique.
0: Tamo junto. Com
3: vocês aí. Bora trabalhar.
0: Valeu, meu amigo. Bora trabalhar. Bora vencer o doce. Sempre com orgulho de ser brasileiro. Perdendo ou ganhando, meu amigo. A gente é brasileiro, né? A gente sabe que essa seleção tá faltando um pouco de raça, de garra dentro das quatro linhas, mas enfim, acontece. Agora, pra Argentina, guarda essa opinião aí, esse áudio daqui a pouquinho nós vamos falar sobre Copa do Mundo com ela, a Lorena Correia, tá bom, Roninho? Bom dia pra você, valeu! A minha amiga tá na sintonia, bom dia!
4: Bom Oi. Dia, gostaria de ouvir uma música, oferecer pra Maria Aparecida Paixão.
0: Tudo bem?
4: Pra Benício Lima, pra Dona Rosane Laranja da Terra, pra Josane.
0: E mais alguém?
4: Laranja da Terra, pra Delma.
0: A Delma.
4: Pra Marcela.
0: A Marcela.
4: Pra Gabriela.
0: Ih, pra todo mundo.
4: Pra Júlia. Pra Cláudia. Pra Berenice.
0: Ô Berenice.
4: Pra todas as meninas do...
0: Ah, tá bom, então um abraço pra você também, viu? Viu, minha querida? Ótimo dia, Ilma. Oi, dona Ilma. Ilma Rosa. Tá na sintonia participando com a gente. Bom dia pra ela que acordou bem cedinho, 4 horas da manhã. E já mandou mensagem aqui, ó, 4 horas da manhã, gente. 4h36 da manhã. A minha amiga, Gilza. Oi, Gilza. Tudo bem, mulher? Henrique. Ó, tudo bem com você? Faz um tempinho que não mando mensagem, mas hoje eu resolvi mandar um oi. Manda um oi aí também pra gente aqui na Baixada. Te desejo um ótimo dia de trabalho. Que Deus abençoe sempre você e a sua família. Agradeço sempre a Deus por tudo de bom que Ele tem feito em minha vida. Aí sim, isso é importante sempre. Lembrando da...

0: A frase mais linda que você diz: seja grato e seja feliz. Obrigado por estar todas as manhãs alegrando o nosso dia. A gente ri bastante aqui. Você é abençoado. Amigo de todas as manhãs. Ó, um abraço pra você, ó. Beijão, tamo junto. A nossa amiga Rose já preparou aquele forró? Já dançou aquele forró hoje? É. Ela é forrozeira, né? Ô Gilza, que bom, fico feliz. Essa é a nossa mensagem mesmo aqui no nosso programa: ser grato, ser feliz. Todos os dias, né? Eu sempre falo, a vida é difícil. Não é fácil mesmo, não. Mas a gente tem que enfrentar os leões da vida. Dizem que a gente tem que enfrentar os leões, desviar das antas. E a vida segue, né? É isso. Que bom. Deus abençoe o seu dia, minha querida. Valeu. Gumercino Ferreira participando com a gente. Luzia Helena. Henrique, manda uma música aí pra gente. Luzia Helena aqui, ó. Manda um alô pra Ellen. Oi, Ellen. Tudo bem, mulher? Bom dia, Ellen. De onde? Ellen, Luiz Otávio e também pro Casquinha, o Robson. Estão lá em Reduto. Ah, legal. Um abraço pra todo mundo em Reduto. Valeu, pessoal. Tamo junto. A turma toda aí, ó. Casquinha, o Robson, né? Luiz Otávio, Ellen. Daqui a pouquinho vai rolar sua música. Criança pequena, legal, boa, boa, boa. Ó, bom dia pra minha amiga Maria. Oi, dona Maria Elizabeth, lá em Vespasiano. Ó, perdão, Vespasiano não. Vespasiano é a dona Margarete. Eu errei aqui.
1: Errou!
0: É Barbacena. Oi, dona Maria Elizabeth, agora sim, agora acertei. Lá em Barbacena, participando com a gente. Muito obrigado, curtindo a Rádio Nova pelo aplicativo. Bom dia pra senhora, viu? Ó, a nossa amiga Lorena, a Lorena Correia, dona Maria, ela falou que não vai trazer o pudim pra mim, você acredita? É, pois é. Eu tô esperando ver se a senhora vai trazer pelo menos um pãozinho de queijo, um biscoito de polvilho. Tem que trazer uma merenda aqui pra gente. Tá bom? E vem conhecer os estúdios da Rádio Nova também. Vai ser um prazer conhecer a senhora. O meu amigo, ele, todas as manhãs já faz parte aqui da nossa programação. MC Bahia. Ô, oh, MC Bahia, bom dia.
2: Bom dia, bom dia.
0: O que vem por aí, né?
2: MC Carlos Bahia, um grande abraço pra Geraldo Nassuí.
0: E aí,
2: o Brau Brau.
0: O Brau Brau.
2: Pra todo mundo, Luiz Otávio, pra geral mesmo. E hoje tá querendo escutar aqui a música.
0: Qual a música, cara? Que isso, gente?
2: Que isso?
0: Eu não sei, não. Eu não conheço essa, não. Vou pesquisar aqui. Que isso, gente? Meu Deus do céu, é cada coisa, viu? Eu vou te falar, bora curtir os Barões da Pisadinha. Essa eu conheço. Já que me ensinou a beber os Barões da Pisadinha, bora curtir. Vou procurar essa aqui melhor. Eu vou escutar o áudio de novo. Se alguém entendeu aí o nome da música, manda pra mim, porque eu não entendi foi nada. Meu Deus do céu, que isso, gente?

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Muito bem, agora são 9:09. Você curtiu Muriel? Não Diz Que É o Fim. Sucesso, Diego e Vitor Hugo, Criança Pequena. Quem está na sintonia comigo participando, lembrando que o nosso WhatsApp já está liberado. É isso mesmo, tá liberadaço. Bora participar, meu povo. Pega aí o telefone e manda sua mensagem, viu? Tô esperando. A minha amiga, bom dia, Vanderleia, lá de Pontões. Henrique, tudo bem? Gostaria de ouvir uma música. Ofereço para minha filha, Paola, e meu esposo, Paulo. Bora mexer o...

0: doce, Henrique, porque aqui já quintou. Ela mandou uma foto. Rapa, que isso, mulher? Tá na obra, trabalhando. Ela é servente de pedreiro. Tá ajudando pedreiro aí, né, mulher? É, Henrique. É doce. Não é doce não, viu? Bora mexer o doce, mulher. Não é fácil não. Bom trabalho, um abraço pra você e pra todo mundo em Pontões. Valeu, Pontões. Minha amiga Dona Sebastiana, bom dia. Bom dia, Dona Sebastiana. Fala comigo, solta sua voz. Bom dia.
1: Bom dia, Henrique. Quer Sebastiana?
0: E aí, minha querida? Tudo bem com a senhora?
1: Quero te pedir a música Barquinha de Ouro.
0: Barquinha de Ouro.
1: Eu conheço meus filhos em Guarani, Canadá, Jaguaraí, para Ivona, Jaguaraí, para Pessizão, para Margarida e para Sueli, que está aqui para entrar.
0: Olha, a canetinha tá falando aí no fundo.
1: Eu vou. Falando aqui com a família de hoje. Manda essa música falando, Barquinha de Ouro.
0: Tá bom, então.
1: Estou com você, José.
0: Ó, engraçado que no áudio tá assim, ô vó, ô vó, ô vó. Um abraço pra essa princesa, ou esse rapazão, não sei quem que tá aí chamando a vovó, viu? Um abraço pra senhora, Dona Sebastiana. Ai, ai, meta é isso, né? Um abraço para o meu amigo Marcos, Marco Antônio. Oi, Marcos. Henrique, sábado eu acertei, hein, o placar do Cruzeiro contra o Defensor do Uruguai. Agora que vem é o Grêmio. Legal. Boa, Marcos. Você tá ansioso pra esse brasileirão voltar, né, Marcos? Tá ansioso. Calma, Marcos. Um abraço pra você, Marcos Antônio, participando com a gente. Valeu. Lá de Pedra Furada. É onde que ele mora. Um abraço pra você e pra todo mundo aí. Ele sempre acerta uns placares aqui. Rapaz, é pé quente. Um abraço pra você. Tamo junto. Isaías, participando do nosso sorteio da Darei. Boa sorte pra você. Lembrando, pessoal, que tá rolando sorteio da Darei, hein? Ó, ele mandou aqui, hein? Gostaria de participar do sorteio da Darei. Nome completo, endereço, ó lá, Todos os Santos. Pronto. Boa sorte pra você, Isaías. 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Agora, meu amigo tá na sintonia. Salve, salve, bom dia!
2: Bom dia, Rick!
0: E aí?
2: Bora mexer o doce!
0: Bora mexer o doce, meu amigo!
2: A gente tá aqui na obra, aqui no Sagrada Família, escutando você, escutando a rádio nova.
0: Fala comigo, é o Adriano!
2: Pediu uma música pro meu amigo Carioca.
0: Carioca?
2: O Papai Nivaldo.
0: Papai Nivaldo?
2: Pra lembrar ele da batata doce.
0: Que isso, gente?
2: Eu pedi que a música pra ele, Rick, só guarda essa música.
0: Qual música?
2: Eu faço a música quase todo dia.
0: Que isso, calma.
2: Eu não sei que ele vem com essa música, ele ama essa música. Toca pra ele, Rick! Bora mexer o doce!
0: Ah, eu vou te contar. Eu não sei como ele sabe dessa informação, mas ele falou que essa música é pra ele, né? É, tá bom, né? Bora mexer o doce, Adriano. Um abraço pra você e pra todo mundo na construção civil. Simbora mexer o doce, então, né? 9h13. Quase todo dia, viu?

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0: Muito bem, olha só pra quem fala, ah, que no Bom Dia Nova só toca sertanejo, é só forró, não, aí pronto, pra galera que gosta de Dejavan, Eu Te Devoro, música boa, pronto, pronto. Aí, nesse clima gostoso, hoje é quinta-feira, tudo nosso, tá tudo liberado, né? MPB pra você, viu? Bom, bora falar de futebol, então? Pois é, meu amigo, lembrando que 10 horas da manhã, Lorena Correia fala sobre a Copa do Mundo. Ela vai trazer os detalhes, a informação, tudo o que acontece nos gramados e nos bastidores também da Copa do Mundo. Mas agora, eu conto pra você sobre futebol. É, o mercado do Brasil aqui, o mercado da bola já tá movimentado, tá rolando alguns jogos. E agora, meu amigo, quase voltando tudo ao normal por aqui. 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
0: Muito bem, e o Fluminense, hein, que virou e goleou aí o Nova Iguaçu com 2 de Savarino. E as chances perdidas dele, Hulk. Bom, o Fluminense viu o Nova Iguaçu abrir o placar, mas virou e goleou por 6-1 em amistoso realizado nesta quarta-feira no Maracanã, dando a sequência, né, à intertemporada do tricolor das Laranjeiras durante a Copa do Mundo. A partida também marcou a estreia de Hulk, ele, Hulk pelo Fluminense, que saiu sem balançar as redes. Os gols do Fluminense foram marcados por Savarino 2 vezes, Hércules, Martinelli, John Kennedy e Cano. Outro destaque ficou para Luco Acosta, que deu 2 assistências antes dos gols tricolores. Daniel tinha aberto o placar para o Nova Iguaçu. É, meu amigo, Fluminense virou e que virada, hein? 6-1. É isso aí. Agora e o Hulk, gente? Será que a turma vai gostar do Hulk no Fluminense? Sei não, hein?
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0: E em preparação para os desafios do segundo semestre, o Palmeiras disputou na manhã também desta quarta-feira, na Academia de Futebol, um jogo treino entre equipes formadas por atletas do elenco profissional e também do Crias da Academia. O time de branco venceu de verde por 3-0. Com 3 gols anotados por atletas da base. O atacante também, Camarones, o Miguel, no sub-20, marcou aí 2 vezes. E Luiz Pacheco completou o placar. O jogo foi movimentado, com as duas equipes criando oportunidades. Os gols saíram todos no segundo tempo, aos 12 minutos aí do jogo. Parabéns! Bom, esse é o mercado da bola, os times já estão se movimentando, voltaram com tudo a trabalhar, né, meu amigo? Treinar, que Brasileirão tá quase chegando aí, em breve.
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0: Muito bem, esse foi o Placar Esportivo de hoje. As principais notícias, tudo sobre futebol, sobre o mundo esporte pra você. Aqui eu conto tudo, viu? É, a gente não esconde nada. Em breve, pessoal, calma, que os campeonatos estão começando. E tá quase encerrando a Copa do Mundo. 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

0: Muito bem, 9h47. É, meu amigo, no ritmo da sanfoninha, viu? Ó, lembrando que o nosso WhatsApp tá liberado, bora participar com a gente. Já fiquei sabendo que tem gente serrando café aí no mercadinho. É, meu amigo, Ronaldão Chuchu, bom dia, Ronaldão. Acordou cedo hoje? Olha só, gente. A minha amiga Ângela Pimentel, bom dia, Ângela. Tudo bem? Já mandou. Henrique, adivinha quem está tomando um cafezinho aqui comigo no mercadinho agora? É ele. Ele, o serrador. Com certeza, esse já é o segundo café dele, tá, Ângela? Ele passou aí no posto de gasolina antes, já tomou um café ali também. É, ele serra, ele vai serrando café em todos os comércios de Manhuaçu. Esse é o Ronaldão Chuchu. Ai, ai. Um abraço pra vocês, viu? Acertei, ela não falou que era ele, não. Ela falou assim, adivinha quem está tomando um café aqui comigo? Aí eu já acredito que é ele, né? O serrador. Ele serra um cafezinho, tá? Vou te contar, meu amigo. Bom intervalo comercial. Se você quiser participar dessa resenha com a gente aqui no WhatsApp, é muito fácil. Só você pegar o telefone, adicionar o nosso WhatsApp e mandar aqui o que você tiver afim. Me conta o que você está fazendo, onde você está, qual é a música que você está afim de curtir. Conta pra gente. Bora participar. Daqui a pouquinho a música volta. Já já tem mais.
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2: Muito bem, agora são 9h51 e a galera tá participando comigo lá em Martins Soares, o meu amigo. Deixa eu ver o nome dele aqui. Ih, rapaz, tá Deus em primeiro lugar. Não mudou o nome, não. Deixa eu ver quem é. Bom dia.
3: Bom dia, meu amigo. Tá com a música nós do Chapeludo.
2: Chapeludo?
3: Um abraço. Quem tá falando é o Gato Domisco, o famoso de Martins Soares. Tamo aqui na obra, que o pau tá quebrando, hein?
2: Você tá doido? É o Gato Domisco. Que isso, gente? Lá de Martins Soares. Valeu, meu amigo. Daqui a pouquinho vai rolar o Chapeludo pra você aí, viu? Tamo junto. Quem tá na sintonia, bom dia, bom dia. Henrique, tudo bem? Hoje é dia de TBT. Gostaria de ouvir aquela música Amor Perfeito, da Cláudia Leite, e oferecer para o meu grande pai. Essa foi a última que cantamos juntos. Ontem, ele estaria completando mais um ano de vida, mas Deus sabe de todas as coisas, claro. Deixei para mandar hoje no dia de TBT. É a Márcia. Oi, Márcia. Bom dia, Márcia Domingues. Tá bom, minha amiga? Deixa aí, tá bom? Daqui a pouquinho vai rolar sua música. Um abraço, ótimo dia. Um bom dia pra ele. Tá participando André Marques. Alô, André Marques, bom dia. Tudo bem, meu amigo? Olá, Henrique. Manda aí uma música pra minha esposa, Luana. Ela está trabalhando. Oi, Luana. Tudo bem, mulher? Luana, ó, o maridão tá mandando aí um abraço pra você, viu? André Marques pediu a música aí, Eduardo Costa. Olha ela aí. Toca minha música, viu, Henrique? Deixa comigo, daqui a pouquinho vai rolar sua música, meu amigo. Valeu, André. Ó, a minha amiga lá no bairro São Jorge. Henrique, quero participar da noite de caldos. É a Zilda dos Santos. Oi, Zilda. Tudo bem? Tá bom, mulher. Deixa comigo, boa sorte pra você, viu, minha querida? Daqui a pouquinho nós iremos tocar sua música e daqui a pouquinho também vai rolar o sorteio. Boa sorte. Meu amigo Everton, alô Everton, boa sorte lá no bairro Engenho da Serra, participando do nosso sorteio. A Vânia Lúcia Lima, do bairro Nossa Senhora Aparecida, tá participando também do nosso sorteio. O Diego, o Alistair, alô Diego, da Melo Viana, na rua Melo Viana. Boa sorte também pra você. Valeu, muito obrigado. Ó, no bairro Santa Luzia, quem tá participando? Bom dia.
4: Bom dia.
2: Bom dia.
4: Helena.
2: Oi, Helena.
4: Eu gostaria de ouvir uma música com...
2: Qual música?
4: Guilherme Arante, Êxtase. E oferecer especialmente para meu namorado Antônio. Olha. Carlos Távora. E ofereço para todos os ouvintes, tá bom?
2: Tá bom. Um abraço pra você, minha amiga. Tá bom, ó. A galera tá apaixonada hoje, né? O que tá acontecendo, Brasil? Eduardo Costa, olha ela aí. Meu amigo pediu, né? Henrique, pra minha esposa essa. Ih, rapaz, valeu, André. Pra Lu.

0: Mulher.
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7: Agora são 10 horas.
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0: Muito bem, agora são 10:01. Ela tá nervosa, tá revoltadíssima aqui. Vamos dar um bom dia pra essa menina. Bom dia, Lorena Corrêa. Bom dia animado, tá? Eu sei que você tá nervosa porque o Hulk tá jogando no Flamengo, ó, no Fluminense. Ah. Você queria que ele fosse, né, pro Cruzeiro, mas enfim.
1: Quem?
0: O Hulk, não é não?
1: Hã?
0: É o Hulk. Brincadeira, bom dia. Aqui é sobre Copa do Mundo. Vamos falar então sobre a Argentina.
1: Ai,
0: você não tá
1: ai,
0: muito feliz
1: dia,
0: porque tá rolando uma confusão lá, é isso? É uma história? Que história é essa da Argentina? Tem um árbitro lá, a galera tá reclamando, é isso?
1: Tá, a galera bom tá dia reclamando e a gente vai falar dessa que polêmica isso? Aí. Mas assim, né? Só entre parênteses aí,
0: corrigindo o que eu falei
1: anteriormente. Eu esqueci Hulk que é no Cruzeiro.
0: É, entendi, né? Não, né?
1: Respeita a minha história, né? Pelo amor de Deus.
0: Dá um bom dia animado, você não deu bom dia.
1: Bom dia, gente. Bom dia pra vocês e pro Henrique, que já começou o dia já me cutucando. Aí depois reclama. Bom dia pra vocês. Mas eu não tô estressada não,
0: tá
1: nem
0: não,
1: irritada,
0: né?
1: Nem nada, porque agora a seleção brasileira já saiu,
0: entendi.
1: Então...
0: Mas vamos lá, hoje vai falar sobre...
1: Sobre o primeiro jogo das quartas de final, perdão, já tô lá na frente, que
0: calma,
1: é hoje.
0: Calma.
1: A gente conta também quem o vencedor do jogo vai pegar, né, que é do jogo de amanhã. E a gente fala sobre essas polêmicas aí, de arbitragem pro jogo de hoje, todo esse BOzinho aí.
0: Bom, esse é o nosso boletim informativo, é o central da Copa, tudo sobre a Copa do Mundo, com ela, Lorena Corrêa.
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1: E, gente, depois de um diazinho sem jogos da Copa do Mundo, a gente volta hoje com o jogo entre França e Marrocos às 5 horas da tarde.
0: Eita.
1: Esse é o primeiro jogo das quartas de final da Copa do Mundo, né? E aí, quem passar desse jogo aí, Henrique, pode pegar o vencedor... Quer dizer, pode não. Vai pegar o vencedor de Espanha e Bélgica.
0: Espanha e Bélgica?
1: É.
0: Gente,
1: se eu tivesse que apostar, eu apostaria numa França e Espanha na semifinal. Seria, pra mim, uma final antecipada.
0: Ah, entendi.
1: É tipo assim, um jogo nível de final, mas na semi, né? É, pra mim seria isso, mas vamos ver como que vai ser hoje. Eu vi muita gente apostando em Marrocos, hein? Sei não, viu?
0: Será, gente?
1: É, não sei
0: Marrocos?
1: Não. Eu estarei torcendo para Marrocos, mas acredito que a França vá passar. Meu placar já foi de 2-1, que eu acho que vai ser um jogo difícil, que a seleção marroquina aí vem de uma crescente. Eu não acho que vai dar vida fácil para a França, não, nesse jogo, viu?
0: Que é a favorita.
1: A França é a favorita.
0: Que é a favorita.
1: A favorita a ganhar a Copa,
0: inclusive. A Copa do Mundo, o campeonato inteiro.
1: O campeonato inteiro, não é só o jogo de hoje.
0: Só o jogo contra Marrocos.
1: Isso. É, e aí, tem uma polêmica aí, porque a FIFA escalou nada mais, nada menos do que árbitro argentino para apitar o jogo.
0: Que isso, gente? Um árbitro argentino para apitar o jogo entre...
1: Entre a França e Marrocos.
0: Ai, meu Deus.
1: Só que a Argentina ainda está nas quartas também, né?
0: Entendi. Será que vai rolar algo? Você está querendo dizer alguma coisa com isso?
1: O que eu estou...
0: Vamos explicar.
1: Não, eu não estou querendo dizer nada.
0: Porque você fica nessa de entrelinhas aí. Explica o que você está achando.
1: Eu venho aqui falar o que eu estou vendo nas redes.
0: Só informação com credibilidade, sem dar palpite, tá, gente?
1: É, não é a minha opinião.
0: Isso, então vai lá, então fala.
1: Fato é que o presidente da FIFA, na classificação da Argentina, comemorou bastante, né?
0: Ah, é?
1: E gerou polêmica na internet também, que ele devia ser uma pessoa neutra, né? No campeonato. Mas enfim, comemorou bastante a classificação da Argentina. E agora, um árbitro argentino para apitar um jogo entre os rivais, talvez a principal concorrente da Argentina nessa Copa do Mundo.
0: Pois é.
1: Eu acho meio problemático. Eu acho que tinham muitos outros árbitros aí com possibilidade de apitar esse jogo, bons árbitros, né? E aí, isso tem gerado polêmica, tem gerado debate, já que também a Argentina, como eu falei, ela ainda está classificada para as quartas, ela vai jogar. É, e E já teve durante o jogo entre Egito e Argentina várias polêmicas,
0: várias,
1: né? Polêmica de gol anulado.
0: É, aquela questão do técnico lá.
1: Polêmica do técnico, da questão do protocolo de racismo. O árbitro argentino chama Facundo Tello. Ele é um dos mais experientes da Comebol e integra o quadro da FIFA desde 2019. Uhum. É a segunda Copa do Mundo dele. No Qatar, em 2022, ele também apitou 3 partidas, uma delas a partida entre Portugal e Marrocos. E aí agora vai apitar mais um jogo de Marrocos, né, contra a França. E aí a galera tá meio ressabiada, né, com um árbitro argentino comandando o jogo. A autoridade estranho, né? Máxima do jogo será um argentino. Dadas as polêmicas, a gente espera que ele seja profissional,
0: claro,
1: né? Que
0: com
1: seja
0: certeza.
1: Isento no jogo.
0: Imparcial. Por favor.
1: Que não apareça mais do que os jogadores, que é o que a gente sempre espera de uma equipe de arbitragem.
0: Claro.
1: Mas eu vou falar sobre outra polêmica da Argentina.
0: Ai, meu Deus do céu. Cuidado, hein?
1: Gente, a Argentina está sendo investigada, a Federação Argentina, né? Por operações financeiras milionárias associadas à Associação Argentina de Futebol. Por quê? As dúvidas seriam de que por que que a Federação Argentina tem feito movimentações financeiras nos Estados Unidos, já que é uma entidade argentina, como a gente já falou,
0: que
1: né?
0: Que isso, olha a polêmica.
1: Foram centenas de milhões de dólares por meio do sistema financeiro norte-americano. E aí o pessoal estava especulando também se o Messi teria alguma coisa a ver com isso, mas não tem, gente. Não tem a ver com os jogadores. Isso aí tem a ver com a Associação Argentina de Futebol apenas... E não desce, né, pro escalão dos jogadores, eles não têm nada a ver com isso. Isso é mais uma coisa da direção ali da entidade, do presidente da entidade e tudo mais. Então a Argentina também sendo investigada nessa Copa do Mundo aí por transferências, movimentações financeiras.
0: Eita, olha, gente, tá vendo?
1: E vocês achando que era só o Léo Dias que soltava polêmica, né?
0: Sobre o Léo Dias pode até soltar, né, sobre os famosos da internet. Ela vem falar dos famosos do futebol. Ela sabe de tudo, gente.
1: Ô, gente, inclusive, muito bom. Afiada, eu nunca imaginei que eu fosse ver o Léo Dias fazendo uma participação nos Donos da Bola com o Craque Neto, programa da Band. Isso aconteceu. Pra falar sobre as polêmicas aí dos jogadores, né, da comissão da CBF. Eu nunca imaginei que esse encontro aconteceria. Craque Neto aí, sempre muito crítico à CBF também, aos jogadores da seleção. Rolou esse encontro aí, viu?
0: E você sabe quem vai estar lá em breve, né?
1: Quem?
0: Vai chegar assim, gente, agora nós vamos receber a maior corneta de todas. Lorena Correia, vem pra cá. Léo Dias, Craque Neto, Lorena Correia com participação especial do Ronaldão Chuchu.
1: Você já
0: vai
1: pensou?
0: Chegar reclamando, falando mal de todos os jogos, de todos os times, menos do Vasco.
1: Você já pensou?
0: Eu acho que
1: que bomba que não seria um programa desse?
0: Pelo amor de Deus.
1: A orelha de todos os jogadores do futebol brasileiro saindo quente.
0: O Neymar, então, se juntar você, Neto, Léo Dias e Ronaldão, coitado do Neymar.
1: Eu e o Neto, a gente é assim, ó, juntinho. No falar mal do Neymar. Entendi. Eu amo, ele ama.
0: Para, compadre, pra lá.
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1: Mas, ó, a gente não falou mal de ninguém, a
0: Parabéns.
1: Gente só falou verdade.
0: Você conseguiu vencer um

0: um quadro, um programa de hoje, sem cornetar ninguém, que assim, isso? Levemente. E agora, então, você já pode mandar um abraço pra galera aqui do nosso WhatsApp, que hoje ela recebeu nota 10, tá, gente? Parabéns pra ela. O nosso amigo Ronald, ele, o Roninho, ele mandou aqui, também tá indignado, igual você, sobre, ó.
1: Eu já teve.
0: Ó.
1: Alguma coisa, de 86 com o gol do Maradona.
0: Peraí,
1: esquisito, né? Aí a favor da Argentina aí.
0: Fizeram os
1: atos do argentino pra pitar.
0: Ó.
1: A Copa de 78 já teve.
0: 78, ele tá?
1: Alguma coisa.
0: Tá doendo até hoje, né?
1: Com o gol do Maradona.
2: Nossa, a mão de Deus,
1: futebol,
2: né?
1: Futebol que a FIFA endeusa, né? Porque, porque foi da Argentina e do Maradona, né?
0: É.
1: Mas isso é bom.
0: Esse
1: todo
0: é
1: mundo todo vê, volta vendo aí a pouca vergonha dessa Copa aí, que o Messi era pra ter expulso no primeiro jogo.
0: Ó.
1: Mas futebol é isso aí.
2: É verdade.
1: Eu sou brasileiro e.
0: Quando desistiu?
1: Eu sou brasileiro, porque eu sinto o título que o Brasil ganhou, ele ganhou dentro de campo na raça.
0: Sempre que o Brasil ganhou na raça e não precisou jamais de apitagem, né? De apito amigo.
2: Pois é, ele bem lembrou aí de lances polêmicos da Argentina ao longo da história das Copas, né? Mas, assim, eu não vou dizer que estão querendo forçar uma Argentina campeã de novo, não.
0: Não.
2: Eu não, eu tenho medo de processo, oh, né? Ah, que eu não tenho dinheiro pra pagar ninguém depois se processar.
0: É melhor.
2: Eu não tô falando nada.
0: É melhor. Oh.
2: Mas que é estranho, é.
0: Ó, manda um abraço pro nosso amigo Marcos. Tá ansioso pra você voltar a falar sobre
2: Marcos, eu também tô ansiosa pra falar do Cruzeiro. Eu também tô ansiosa pra falar do Cruzeiro.
0: Calma, Marcos.
2: Tem tanta coisa acontecendo.
0: Ainda esse mês, ao final do mês... Ela vai falar pra gente. Ele tá ansioso, tá feliz, tá celebrando aqui que o Cruzeiro. Mas enfim, agora não é hora, não. Vamos falar sobre a Copa do Mundo. Encerrando aqui mais uma edição. Lorena, valeu.
2: Encerrando, mas eu ainda não dei o meu fechamento aqui.
0: Ah, tem eles, né? Os nossos parceiros.
2: É isso.
0: Grande parceria. Você sabe que os melhores estão aqui na Rádio Nova. Quem
2: são
0: eles?
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0: É isso aí. Esse foi mais um. Com ela, a nossa amiga Lorena Corrêa. Tchau, tchau, Lorena. Valeu.
2: Tchau, tchau, galera.
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0: Ó, só encerrando aqui, 10h13, a mãe dela mandou mensagem, Dona Maria Elizabeth, falou o seguinte: Henrique, aqui direto de Barbacena, manda um pagode pra Lorena, um pagode bom, ela gosta. Aí, ô Dona Maria, posso contar o que ela tava arrumando aqui?
2: Ah.
0: Que ela tava nos pagodes.
2: Eu não tava no pagode, mãe.
0: Em breve, ela vai estar de férias, ela falou que ela quer isso aqui, ó, pé na areia, aguinha de coco e descanso.
2: Eu queria, tá?
0: É, tá
2: mas
0: vendo?
2: Não vou estar tendo, mas eu queria.
0: É isso aí, Baracuxi, tchau, tchau.
2: Tchau.

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0: Muito bem, agora são 10h24, você curtiu Felipe Rett, Acima de Mim, Só Deus, viu? Essa é a mensagem, é sobre isso. Pois é, meus amigos. Bom, ó, deixa eu mandar aqui um alôzão para essa galera do WhatsApp. Meu amigo tá participando aqui. Deixa eu ver aqui, ó. Bom dia. Ih, tem muita gente aqui, galera participando do sorteio, legal. Bom dia, deixa eu ver. Michel Ferreira, Boca de Lata. Alô, Michel, bom dia. Michel Ferreira, Boca de Lata. Mandou um áudio, né? Deixa eu ver o que ele tá arrumando. Lá de Santa Luzia.
1: Oi, alô, Michel. Bom dia,
0: Michel.
1: Manda um alô pra nós aqui na obra aqui.
0: Um abraço pra você, meu amigo. Tá na obra, tá na construção civil. Parece que ele quer dar um recado pra turma lá do Santa Luzia, ó.
1: Todo mundo de Santa Luzia aí, reforçando aí. Todos hoje na Secretaria de Esporte hoje. Apresentação do projeto do Campinho de Santa Luzia.
0: Ah, legal.
1: Toca pro Hélio aí, o músico do Chapeludo.

Chapeluto. Todo mundo querendo curtir a música do Chapeluto. Ó, legal, um abraço pra todo mundo do bairro Santa Luzia. Valeu. Esse é o Michel Ferreira, Boca de Lata. A Tainara Amorim. Oi, Tainara, tudo bem? Henrique, gostaria de participar do sorteio da Darei. Legal. Lá do bairro Santana, um abraço pra você, viu, minha querida? Ótimo dia. Ana Lúcia, bom dia. A minha amiga

Quem tá na... Ah, do Santa Luzia também, ela, Márcia Cândido. Oi, Márcia, bom dia. Henrique, toca aquela música da Simone Mendes. Henrique, é minha música, Henrique. Um abraço para as minhas amigas. E para você, que Deus abençoe sempre o nosso dia. Amém. Que Deus abençoe o nosso dia mesmo, né? Pois é, menino. É isso aí, né? A gente segue. Bom, quem tá participando, um abraço para o meu amigo José, o senhor José, que mora lá no bairro Zé Pereira, né? Que mora no bairro Bom Jardim, é o pai da Luana. Ô, seu José, bom dia pro senhor, viu? Ótimo dia, Luana, também. Pra todo mundo aí no bairro Bom Jardim, viu? Valeu, um abraço a todo mundo aí, a galera que tá curtindo o nosso programa. Bom, já que ela pediu... Aqui no Bom Dia Nova, é assim, pediu, tocou, bora curtir. Simone Mendes, essa tá um sucesso, Direitos Iguais.

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0: see me. Muito bem. 10h37. Ó. E a galera tá comigo participando. Deixa eu ver quem tá na sintonia. Bom dia, bom dia. Solta a sua voz, a minha amiga. E aí, mulher? Ela tá mandando um recado especial pra alguém aqui, ó.
1: Oi, bom dia.
0: Oi.
1: Gostaria de estar
0: Ana Cláudia.
1: Uma música para o meu filho, Henrique Gomes.
0: Henrique Gomes?
1: Meu Viana. Dizer que a mamãe ama
0: a mamãe,
1: que a mamãe deseja tudo de bom. Um feliz aniversário. Que Papai do Céu continue te abençoando cada dia mais, filho.
0: Amém. Aí sim. Boa, Ana Cláudia. Parabéns ao nosso amigo, o meu xará, Henrique. Henrique Gomes, meus parabéns. Parabéns, a mamãe disse que ama muito você. Muita saúde, muita paz, viu, Henrique? Ele que está trabalhando lá na Melo Viana. Um abraço pra você, meu amigo. Ótimo dia. Ô, Henrique, depois manda aí. Responde a mamãe, viu? Manda aí um abraço pra ela e que tá desejando. Ô, Ana Cláudia, vai rolar merenda? É que horas que vai ser a merenda, hein? Vai rolar aquela merendinha? Bolo, salgado. Tem que rolar alguma coisa aí, hein? Um abraço pra vocês. A minha amiga Fatinha, lá do bairro Operários, participando do nosso sorteio. Um abraço pra você. Ó, só corrigindo. Atenção, anteriormente o nosso amigo Michel Ferreira trouxe uma informação, né? Importante, só corrigindo a localização aqui, tá, galera? A localização é correta.
2: Ô, Henrique, ó, eu falei errado. Eu falei Secretaria de Esporte. Mas não é Secretaria, não. É Câmara dos Vereadores.
0: Beleza.
2: Corrigi pra mim, por favor.
0: Pronto. Aí sim, um abraço pra você, meu amigo. Tamo junto. Um abraço pra todo mundo do bairro Santa Luzia, viu? Quem tá na sintonia, bom dia, meu amigo! E aí, cara? Silvinho Barbosa. Fala, Silvinho, bom dia!
3: Henrique, bom dia!
0: E aí, cara?
3: Quem fala é o Silvinho Barbosa. Gostaria de pedir uma música aí.
0: Qual música?
3: Marvin do Monza.
0: Marvin do Monza?
3: Ele é apaixonado com o Chapeludo.
0: Toca que isso, cara?
3: Chapeludo aí. E pra todos os ouvintes do Bom Dia Nova aí, pra você também, meu amigo.
0: Tá
3: ótimo
0: bom.
3: Ótimo dia.
0: Ótimo dia.
3: Quinta-feira abençoada pra nós aí.
0: Pra todos vocês.
3: Nós estamos chegando pertinho dela amanhã, hein? Sexta.
0: Nem fala. Calma aí. Amanhã é sexta-feira, galera. Hoje é quinta-feira. Tá quase chegando. Um abraço pra você. Tamo junto. Ó, meu amigo. Bom dia pra você. Valeu, Marvin do Monza. A minha amiga Sueli, do bairro São Vicente. Oi, Sueli. Henrique, manda um abraço pra todos os ouvintes. Estou no trabalho com esse frio, Henrique. Bora tomar um café quentinho, né? Pra finalizar o dia mais animado. É, pois é, mulher. Dizem que o dia só começa depois de um bom café. Será? Será? Um abraço pra você. Ela pediu aquela música do Alexandre Pires. Toca aí pra gente. Deixa comigo, daqui a pouquinho vai rolar a sua música. Bom, quem está participando também é a minha amiga Joyce. É a Jojo. Oi, Joyce. E aí,
4: bom
0: mulher?
4: Dia, Henrique. Uma ótima quinta-feira pra gente. TBT, né,
0: TBT.
4: Henrique?
0: Hoje é dia de TBT.
4: Um abraço pra todos vocês. Deixa eu te falar.
0: Fala comigo.
4: Henrique, toca aquela música.
0: Qual música?
4: Pra mim. É, duas pessoas cantam ela, tá? Cisa Cordion e Paula Matos. Canta pra mim, toca aí pra mim.
0: O nome?
4: Uma Rosa Amarela.
0: Uma Rosa Amarela. Henrique, ela escreveu aqui, toca essa música aí pra mim. Faz 3 anos que eu estou com meu marido hoje, olha! E qual é o nome do maridão? Ô Joyce, fala o nome dele aí, porque a gente tem que ajudar ele, né? É, o presente, tem que chegar em casa com uma rosa,

alguma coisa. Aí a gente tem que falar com ele para levar, a esposa a um jantar. Vitor Silvério. Alô, Vitor. Ó, ô rapaz, 3 anos, Vitor. Me ajuda aí, Vitão. Ela falou, ah, ele já me deu, Henrique, um iPhone. Olha só. Que isso, vai. Então tá bom, Vitão. Aí sim. Valeu, representou. Parabéns, ó. Que Deus abençoe a união de vocês. Que Deus abençoe o casamento de vocês. Muito amor. Muito sucesso. É, que Deus venha... Ah, que bem abençoar cada dia mais a família linda de vocês, Vitor e a nossa amiga Jojo, a Joyce. Agora, já que ela falou que é TBT, e é verdade, hoje é TBT. Ah, eu acho que pode, né? Tá liberado. Babado novo, amor perfeito. Tá todo mundo nesse clima gostoso aqui, todo mundo se amando, né? Para curtir, 10h42.

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0: no super fantástico mundo dos Algae Boys.
1: Calma, cara, que eu vou contar.
0: Não, deixa eu contar, por favor.
1: Por favor.
0: Não, peraí. Deixa que eu vou contar essa história, ó. Vê.

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2: Muito bem, é agora no Bom Dia Nova a participação premiada. 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Esse aqui é sortudo, hein? Deixa eu ver quem é. Olha só. Parabéns, final de telefone 9606. É o Eberton José de Oliveira. Participou, ele que mora no bairro Engenho da Serra. Parabéns, meu amigo Eberton. Legal, cara, que sorte, cara, sortudo, hein? Meu amigo, que isso? Ganhou aí o ingresso para participar da Noite de Caldos lá da Darei. 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Hoje ele foi o sortudo. 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

0: Chegamos ao final do nosso programa e antes, deixa eu só mandar um abraço especial aqui para minha amiga Helena. Essa aqui é uma outra Helena lá do bairro Santa Luzia, mandou um áudio aqui. Oi, Helena.
1: Bom dia.
0: Tudo bem, mulher?
1: Eu gostaria de ouvir uma música com...
0: Com quem?
1: Guilherme Arante, Êxtase, e oferecer...
0: Ela já mandou outro áudio, peraí.
1: Bom dia para 88. FM.
0: Tá bom, mulher. Um abraço para você.
1: Gostaria de ouvir uma música... Camisa suada,
0: olha,
1: Chico do Paraná,
0: que eu ofereci isso?
1: Especialmente para meu namorado, Antônio Carlos Toninho.
0: Um abraço pra você também, minha amiga. Ó, tem uma princesa participando, deixa eu ver, bom dia.
2: Oi, Henrique, eu sou Heloísa, agora eu quero pedir a música.
0: Heloísa.
2: Barquinho de ouro pra toda a minha família e pra vocês na rádio. Minha rádio, na FM.
0: Um abraço, princesa. A Helena também, lá do Córrego Sinceridade, essa aqui é uma criança. Henrique, bora fazer biscoito de polvilho. Delícia, hein? Ô, Helena, pode trazer pra mim, viu? Eu quero. Quem mandou foto ainda, gente? Olha que judiação, biscoito de polvilho. Nó. Bom demais. Um abraço pra você, Carmelita, lá no bairro Colina. Muito obrigado a todos que participaram. Segue a gente lá no nosso Instagram. Me segue também, Henrique Souza. Me segue, vai lá, me ajuda. Eu vou ficando por aqui. Muito obrigado pela sua sintonia, pela sua participação. Eu volto daqui a pouquinho. O Bom Dia Nova só amanhã. Hoje é TBT, então a saideira é uma música que todo mundo já cantou. Banda Luxúria, já que hoje é dia da saudade, né? Todo mundo já dançou essa. Vida mais ou menos, não tô querendo não.
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1: Galera, ó, bom dia, hein, Chuchu? Bom dia, bom dia, bom dia pra você ligado aqui nos 88.3 da Rádio Nova, né, Chuchu? Bom dia! Ah, ela chegou, né, quinta-feira! Ô, Chuchu, é o seguinte, ó, a partir de agora aqui na Rádio Nova, vai rolar mais um Orelhão da Nova, né, Chuchu? O Orelhão é povão e o povão é Orelhão, ah, uai, isso! Bora pra mais um orelhão, então? Vamos chamar esse Enter aí. Vai, Enter! Cadê, ó?
2: Então você gosta de rua, né? Tá bom.
1: Ó, primeiro. Pô, a galera deu um revestrengo nesse pangolé aqui, né? Vai que vai, que não vai, que não vai. Nem eu tô entendendo esse pangolé aqui. Ó, água. Agora vai dar certinho, Chuchu, ó. Eu tô ligado, eu tô no Orelhão da Nova.
2: Na Rádio Nova FM. Vai rolar mais...
1: Agora vai, ó.
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1: Bom, agora deu certo, deu um revestrengo aqui, fez que foi, mas não foi, foi pra lá, veio pra cá. Começou o Orelhão

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5: Com vocês e pra vocês, menos é mais no Turma no Quintal. Vambora!

0: Lá, lá, lá, lá, lá. Esse é o Charlie Brown Júnior, galera, o Chorão. Bom, Xixu é maneiro, hein? Só os loucos sabem aqui na Rádio Nova, né, Xixu? Vamos girar a roleta pro intervalo comercial, né? Aqui nos 88.3 da Rádio Nova, Xixu. Eu tô ligado, eu tô no orelhão da Nova.
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0: contei, galera. Depois do nosso safadão, vambora pra ele, que é gente boa, que é um meninão. Vambora pra mais uma edição do Resenha da Nova.
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0: Ah, vambora então, que o Henrique tá aqui pra mais pra segunda edição do Resenha da Nova. Oi, Henrique.
3: E aí, Sussu, bom dia pra você, pra galera que tá curtindo o Orelhão.
0: Ah, tá bom, bom.
3: Vamos lá falar dos famosos, então?
0: Pode
3: seguinte,
0: falar.
3: Seguinte, já que o nosso Brasil não ganhou a Copa do Mundo, vai rolar uma festa lá. Ah, já tá anunciando quem serão os grandes artistas que irão fazer aí o show de intervalo da Copa do Mundo. Entre eles estão Justin Bieber, se juntando aí com Madonna, Shakira e um grupo aí de K-pop, BTS, que tá fazendo sucesso.
0: E o BTS é bom,
3: no
0: hein?
3: No meio da garotada.
0: Isso aí vai ser na festa de encerramento da Copa do Mundo, dia 19, nos Estados Unidos da América.
3: Pois é, meu amigo, lá em Nova Jersey, às 4 horas da tarde, começa a festa. E esses são os artistas que já estão confirmados lá presente, fazendo a festa acontecer. Justin Bieber, Madonna, Shakira e BTS.
0: Ah, os três são bons aí, né? Pega a velha guarda Madonna, velha guarda, a galera nova também gosta, pega o Justin Bieber, que a molecada gosta, e mais o BTS aí, que
3: outra molecada gosta
0: aí, né? A Dona FIFA, isso aí são shows da Dona FIFA.
3: Será se o Brasil ganhasse, ou se o Brasil tivesse na final, ia rolar pelo menos uma Ivete Sangalo, uma Cláudia Leite pra fazer uma
0: com certeza eles iam chamar aí um cantor brasileiro aí, ou Anitta, não sei, ia chamar, né?
3: Com certeza, não foi dessa vez, fica pra 2030. Seguinte, outra coisa, Marquito, lembra do Marquito, do programa do Ratinho?
0: Marquito é sumido lá do Ratinho?
3: Pois é, rapaz.
0: Eu assisti um pouquinho o programa do Ratinho ontem.
3: Bom, ele mostrou aí, ele tá em recuperação após um acidente grave que aconteceu aí, né? Enfim, ele fez um vídeo, postou nas redes sociais, mostrando que está se recuperando após um acidente de moto grave que sofreu lá em fevereiro, no finzinho de fevereiro. Lembra desse acidente que aconteceu?
0: Ah, agora eu tô lembrando. É um baita humorista o Marquito, hein?
3: Grande humorista. Falou que está sentindo muitas saudades aí da televisão, que tá sentindo falta de participar dos programas e as participações aí no programa do Ratinho, e diz que tá se recuperando bem.
0: Marquito!
3: Ê, Marquito!
0: Tem um outro também lá que acho que tá também passando mal, tá fora do programa, esqueci o nome dele, aquele cabelinho sempre com gel.
3: Santos.
0: Faxinildo.
3: Faxinildo.
0: É, depois você procurei, parece que ele tá também, teve um probleminha aí, mas tá se recuperando.
3: São grandes personagens, que é o Faxinildo, Marquito, Santos.
0: A cara do Ratinho.
3: O Zezinho Gasolina, que é o pegador.
0: É o pegador que não pega nada.
3: Enfim,
0: tá. É Marcos Palácio Ferreira, o Marquinho.
3: É isso aí.
0: É, tá bom.
3: Bom, hoje foi rapidão, né, cara? Ainda
0: acabou?
3: Você
0: tava lá puxando o saco do meu patrão.
3: Olha, né? Para com isso.
0: O Padre Carlos veio aqui hoje, o patrão. De vez em quando o Padre Carlos vem aqui, né? Vem cá, ele tava lá, ele levou cafezinho, na xícara, com pires, com guardanapo em cima.
3: É lógico.
0: Tá querendo aumento?
3: Ah, vou puxar saco do
0: salário?
3: Vou puxar saco do Ronaldão, não.
0: Eu sou assim com o patrão, hein? Semana passada você não ganhou folga, não. Eu ganhei.
3: Entendi. Depois você me explica.

0: O que você tá arrumando pra você ganhar folga aí no jogo?
1: Estou trabalhando muito.
0: Ah, entendi.
1: É porque eu tava trabalhando no jogo do Brasil também, lá no Boston.
0: Inclusive, mês que vem, agosto, tem feriado no dia da
1: feriado vai ser na segunda-feira.
0: De São Lourenço.
1: Na terça-feira você vem trabalhar ou não? Ou você vai emendar no sábado?
0: Veio na terça e veio na segunda também.
1: Ah, entendi.
0: Meu nome é trabalho,
1: rapaz. Entendi. Vamos ver se no feriado o Ronaldão tá por aí, tá, gente?
0: Eu trabalho sim, senhor.
1: Ó, inclusive, já lancei a campanha aqui ontem com o nosso querido Eli Glazer, tá? É, eu falei que o latino, falei ontem com o Eli Glazer, que o latino fez a harmonização facial.
0: Ficou feio pra caramba, hein? Tô desengonçado.
1: É, pois é. Aí eu falei com ele que a gente tá com a campanha de harmonizar a lata do Ronaldão. É o lata velha, vê se a gente faz o botox.
0: Aliás,
1: o horário, hein?
0: Aliás, o Michel Ferreira ouviu na hora e mandou pra mim o boca de lata.
1: Olha aí.
0: E mandou uma mensagem pra mim. O Michel Ferreira do Santa Luzia mandou mensagem pra mim.
1: Michel, me ajuda aí.
0: Rapidão. Ele falou assim: Ronaldão, se o Henrique, que tem 26 anos, 25, não sei aí, tá acabado daquele jeito aqui, então é ele que tá precisando. Sim. O Henrique falou, o Michel falou ontem.
1: Claro.
0: Falou que vê você passando de moto aí, que você com seus 26 anos, você tá acabado.
1: Ah, vai pra lá. Inclusive, o pessoal, o povo tá pedindo isso aí. Agora, por quê? Agora, mês passado.
0: Dá pra fazer uma harmonização facial pra sua língua também?
1: Beijo aí, o horário.
0: Que as mulheres não falam isso que você fala, não, hein?
1: Eita, esse
0: Ronaldo. Você viu a foto daquela que te mostrei ontem?
1: Olha, tá vendo, pessoal? Ele tá demais, viu? Tá,
0: então, a harmonização oficial pra sua língua.
1: Vai pra lá. Deixa eu ir embora depois dessa. Bora almoçar, né, Chuchu?
0: É bom almoçar,
1: cara. Eu não, com esse horário meu, eu almoço depois das 3 horas.
0: Ah, você tá podendo.
1: Não, tô nada.
0: Tá podendo.
1: Olha com a Day ali, com a Dayane, com o Léo lá, o meu horário.
0: Você tomou café hoje lá no mercadinho das meninas? Já tomou café na...
1: Passei lá na Ângela, na banana. Ela tá sozinha lá, porque a outra tá passeando.
0: Ah, é verdade, né?
1: É, tá, passeando. Ela
0: também tá dito. Nos dois Jogos do Brasil, ela trabalhou o dia inteiro, que a Ângela judiou dela.
1: Então.
0: No Jogo do Brasil. Quando merece. O Brasil tá com essa seleção horrorosa, essa geração de jogadores da seleção brasileira horrorosa, pior da história, tava jogando ainda e iludindo a gente.
1: Pois é. Ela é igual você que tira 4 férias durante o ano.
0: Ah, mas ela trabalhou 2 Jogos do Brasil, mas tá passeando agora, uma mordomia, né? Nós estamos aqui trabalhando.
1: É, então vambora.
0: Inclusive o senhor que é corneto, que é boca de sacola.
1: Quem trabalha, Deus ajuda. Ajuda, Chuchu.
0: Isso aí é mesmo.
1: Então vambora.
0: Ele tem me ajudado, tá? Graças a Deus. Obrigado, meu bom Deus.
1: É isso aí. Deixa eu ir embora, então. Valeu, pessoal. Boa tarde pra vocês. Mais uma edição do Resenha Nova. E me ajudem aí na campanha Lata Velha. Harmonizando.
0: Lata Velha, eu sei que tá bom. Na hora que você chegar nos 30, você vai estar igual
1: carinha de 20.
0: Do jeito que você tá. Se com 26 já tá meio estragado, quando chegar nos 30, vai estar igual alface dormir de um dia pro outro. Igual alface que eu vi lá hoje. Igual alface que eu vi lá hoje na Ângela, lá na Casa Banana. Não, alface que ele ia jogar fora.
1: Ah, tá.
0: Na xepa.
1: Toda murcha, né? Tchau, tchau. Valeu.

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1: Meio-dia.
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0: Essa música é legal, hein, Chuchu? A música é legal da senhorita Ana Castela. É que eu não te esqueci. É legal, né? Ó. Ô, Chuchu, tem alô no Orelhão, tem alô na Rádio Nova, 984541735. Esse é o horário pra gente bater aquele papo, né? Pra você mandar aquele alô, dar aquela cornetada, enfim. Tem alô no Orelhão, tem alô na Rádio Nova. Manda pra gente aqui com o seu nome e de onde você tá falando. Poxa, pode pedir uma música, pode dar uma cornetada também, pode mandar aquele salve, salve. Tem alô no Orelhão, tem alô na Rádio Nova. Outro detalhe. Grava aí, grava um áudio cantando a música do Chuchu e manda pra gente passar aqui na Rádio Nova FM. Pra você ensaiar, ó. Alô,
1: galejo, Chuchu Ronaldão.
0: Pra você decorar, ó.

0: Grava aí um áudio com a música, cantando a música do Chuchu e manda pra gente passar aqui na Rádio Nova, tá bom? Bom. Agora tem a Anitta. Oi, Anitta.
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0: 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Depois de um dia inteiro de trabalho, já é fim de tarde.
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0: A festa Café com Leite abre campo, Eduardo Costa, hein? O homem é bom, né? O homem é bom! Ó, tem alô no Orelhão, tem alô na Rádio Nova, tem alô pro Tamarim e a Marina, Córrego Carnafístola, zona rural de São João do Manhoaçu. No bairro Alfa Sul, a Dora e a filha Sueli. Sueli e a mamãe Dora, no Alfa Sul. Tem uma... Ah, deixa eu mandar aqui pro Chuchu aqui. É o Gil e o Guilherme. Não é a dupla sertaneja, não. Gil e Guilherme. Eles trabalham vendendo, trabalham entregando ovos nos quatro cantos da região. Ovo branco e ovo caipira. É, que é ovo caipira que ele falou. Mas eles são de Manhumirim. É o Gil e o Guilherme. A dupla. Trabalhando no dia a dia, entregando ovos aí no comércio aí, em todas as cidades da região. Valeu, Gil, valeu, Guilherme. E claro, ouvindo a Rádio Nova. E tem uma aniversariante na rua Antônio Velés, é a Cristina. Oi, Cristina. Hoje é meu aniversário, Chuchu, tô te ouvindo. Seu aniversário hoje, Cristina, uai. Hoje é dia 9 de julho. Feliz aniversário, tá, Cristina, do bairro Santo Antônio. E a pergunta do Chuchu Ronaldão. Que horas que vai ser a merenda? Ó, aniversário tem que ter merenda, né? Ó. Botei um áudio aqui, solta a voz aqui na Nova. Chuchu! Deixa
1: eu ver. Alô, Ronaldão Chuchuzinho, aqui é Leandro Reis de Alto Jequitibá, meu irmão. Boa tarde pra você aí, pra todos os ouvintes. Manda um abraço aí pra toda a população de Alto Jequitibá, aqui da rua, aqui da cidade, da zona rural. Todos os jequitibaenses, e toca um Guilherme Silva pra nós aí, qualquer uma deles, se mandar qualquer um do Guilherme Silva nós vamos gostar, grande abraço, Leandro Reis, Ronaldão.
0: Ah, valeu, Chuchu. Deixa eu mandar, tem um alô também, o Marão. Marão mora no Córrego Bicuíba, zona rural de Itaparuba. Marão tá ouvindo a Nova. E o Marão nas horas vagas é cantor também, hein, galera. Marão do Forró, o Marão, Chuchuzão, Bicuíba, Itaparuba. E o nosso personal trainer em Manhuaçu, torcedor do Corinthians, o Kaiser, o Caizinho, tá curtindo a Nova e falou aí, rola aí Felipe Rodrigo, Chuchu, banquinho, ah, aí ó, banquinho, Felipão e Rodrigão.

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1: Vamos!
2: Essa música é legal, né, Chuchu? É do Henrique Castro com Menos é Mais, nem pagando. Agora, galera, quem tá pagando e tem grana, já perdeu a Copa do Mundo, jogou nada lá na seleção brasileira, já foi meio contundido também, né? O Neymar. Neymar agora tem mais um patrimônio aí, galera. Tá vendo as redes sociais aqui? Neymar comprou um iate ilegal, né? Fabricado no Brasil mesmo. Ele tava foi construído no estaleiro de Fortaleza, no Ceará. Já tá no litoral, já passou por Pernambuco e vai chegar nos próximos dias no litoral do estado do Rio de Janeiro, na cidade de Angra dos Reis, onde o Neymar tem uma mansão e vai ser entregue oficialmente lá o Neymar, né? Ah, o iate dele lá. Sabe quanto? 120 milhões de reais. Eita lasqueira, né? O patrimônio de Neymar está prestes a ganhar um novo integrante. O atacante vai receber nos próximos dias, na cidade de Angra dos Reis, no estado do Rio de Janeiro, litoral carioca, o iate avaliado em 120 milhões de reais. É, beleza, hein? Vamos tá lá. Já perdeu a Copa, já tá. Daqui um dia vai navegar um pouquinho, descansar um pouquinho, né? Segundo informações, o iate está deslocando pelo litoral brasileiro. A embarcação partiu de Fortaleza, no Ceará, fez uma parada em Recife, Pernambuco, e tá rumo ao sudeste brasileiro, rumo ao litoral do estado do Rio de Janeiro, Angra dos Reis. Quem pode, pode, né, Chuchu? Ai, ai, ai, hein? Tem 6 suítes, eu acho que até helicóptero pode posar lá, galera. Vamos tá que tá, né? O Neymar, né? Neymar. Aliás, o Neymar ainda não decidiu, não, se vai encerrar sua carreira na seleção brasileira, né? De repente, se ele tiver fininho 100% aí, próxima Copa aí, ele pode disputar. Agora ele vai curtir os dias de férias e depois vai se reapresentar ao Santos pra ver se ele vai continuar aí no segundo semestre agora, né? Jogando pelo Santos na Copa do Brasil, Brasileirão, no playoff da Sul-Americana, ou se ele vai jogar no exterior, né? Mas aí ele vai decidir ainda, o Neymar. Na seleção, caramba, né? Não deu pra mostrar o que ele pode fazer jogando bola, né? Ah, e também o Brasil vazou, né? Bom, Chuchu, vou girar a roleta para o intervalo comercial. Depois do intervalo tem Jorge Matheus aqui na Rádio Nova. Ludmilla também.
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Bom, Chuchu, aqui, Rádio Nova FM. Hoje é quinta-feira, 12:47. 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Bom, aí não tem alô no Orelhão, tem alô na Rádio Nova. Isaac Bertolassi, tá na Baixada. Oi, Isaac! Silvana Maria Ramos Fernandes, tá no bairro Lajinha. Angélica Faustino Acácio, tá no bairro Bom Jardim. E a Rosiane Costa, tá no bairro Santa Terezinha. Oi, Rosiane! O Zé Chumbrega tá na Baixada. Ele falou que vai gravar um áudio cantando a música do Chuchu e vai mandar pra gente passar aqui no Orelhão da Nova. Aí, Zé Chumbrega, ó.

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5 até o Chuchu Jorge Matheus aqui na Rádio Nova. A hora é agora. Pô, Chuchu, se a hora é agora, vambora mandar um alô pra galera aqui, né? Vamos lá, vai, já. Orelhão da Nova. Vamos lá. Deixa eu ver a galera aqui. Mandar um salve aqui a Cristiano Terra, tá na zona rural de Simonésia, na Vargem Grande. Fábio Bermonde, acho que é assim que pronuncia. Tá aqui, Manhuaçu. O amigo tá no bairro Santo Antônio, no Antônio Velésson, tá trabalhando lá na oficina está. No centro lá estético, né? E ele tá mandando alô pro filho Nicolas. Ah, ô Nicolas, Chuchu. A Ângela tá em Dom Correia. Oi, Ângela, boa tarde aí, Chuchu. Paulo Júnior tá em Santa Margarida. Paulo Júnior, Dona Regina, galera do Varandão da Regina. A Stefane tá aqui em Manhuaçu. O Alexandre Uebra tá em Luisburgo. A Kátia Pires tá em Simonésia. O Wellington Faria tá em São João do Manhuaçu. Paulino Trocado tá em Simonésia também. O Hudson tá aqui em Manhuaçu. O Hudson é amigo do Pazelli. É o Hudson, amigo do Luiz Pazelli.

0: A Camila Rocha tá no bairro, Sagrada Família. O Sidney, tá a galera na administração, no administrativo do Sicoob Credit Livre. O Sidney é o popular Sidney, o smartphone. Ele não fala smartphone não, ele fala smartphone.
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0: Ai, ai, né? Nova. Meio dia 58, Pedro Sampaio com o seu jet ski.

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5: Bom, galera, e começa hoje as quartas de final, né? Restam 8 seleções em busca do título mais importante do futebol no planeta Terra, Copa do Mundo, né, galera? Hoje, a atual vice-campeã do mundo, porque 2022, a França chegou na final, né? Perdeu a final para a Argentina do Lionel Messi, né? Interessante, né? França e Marrocos fizeram a semifinal da Copa do Mundo de 2022 no Catar, né? E agora eles voltam a se enfrentar, né, galera? Só que nas quartas de final. E lembrando que Marrocos na primeira, muita gente tava falando que Marrocos era baba. Marrocos estava na fase de grupos, na primeira fase com a seleção brasileira, passou em segundo lugar aí, ó, tá bom? E foi mais longe que a seleção brasileira. Mas hoje, todos os jogos agora nos Estados Unidos até a final, né? Hoje tem 5 horas, Marrocos e França, vou torcer para Marrocos. Amanhã, 4 horas, tem Espanha e Bélgica. No sábado, né? Noruega, que despachou o Brasil, vai enfrentar a Inglaterra, 6 da noite. E domingo, atual campeão do mundo e da América, do Messi e companhia, Argentina, domingo, 10 da noite, galera. Argentina e Suíça. Bom, Brasil já saiu, boa sorte pra eles pra lá, né? Ah, negócio agora é o futebol brasileiro, aqui o nossos campeonatos. Bom, Xuxu, é o seguinte, ó, tá na hora de mais um Orelhão Toca 2. Tem uma galera de montão pedindo o Alexandre Pires, o Mineirinho, no Orelhão Toca 2.
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1: Pô, maneiro, né, Chuchu? Eu sou o Samba, Alexandre Pires com com seu Jorge e Botecoterapia, galera. Alexandre Pires com Léo Santana. Pô, foi mais um Orelhão Toca Duas, galera. Manda o seu Orelhão Toca Duas pra gente, que pra Rádio Nova, tá, Chuchu? Manda aqui pro 98454.

0: 3743-1735. O Orelhão toca duas, tá? Duas músicas na sequência musical aqui na playlist da Nova FM com seu artista preferido. Deixa eu trazer aqui a Chuchu, que mora no centro de Manhuaçu. Vai, Chuchu!
1: Oi, Chuchu! Boa tarde, Chuchu! Manda alô pra galera de Manhuaçu região. Uma ótima quinta-feira, Chuchu!
0: Ah, Laizi! Laizi! Até alô pra Ingrid, tá trabalhando no próximo bairro Coqueiro, na loja, né, Ingrid? E a Ingrid Cristiane, valeu, Ingrid! Maria Gomes, Quarto da Raiz, Ponte do Silva, Maria Gomes! Elson Bertolassi tá na Baixada. Elson! Pô, tem mais um salve aqui, a Vanderleia. Vanderleia, Serra do Ouro, córrego Serra do Ouro, Sacramento. Vanderleia! Pô, bairro Nossa Senhora Aparecida, Leonardo Gomes. Oi, Leonardo! Tem outra Vanderleia, Vanderleia de Pontões, São João do Manhuaçu. Ô, Vanderleia! Como é que é? Ela tá preparando doce. Preparando doce. Será que é doce de leite? Ô, Vanderleia! Vanderleia de Oliveira, ela mora em Pontões, São João do Manhuaçu. Vanderleia!
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0: Nós namora. Oh, música chonada, hein, galera? Cadeira cativa.
1: É nosso.
0: Chuchu Ronaldão. Música chonada, hein, galera? Cadeira cativa, Zé Neto e Cristiano, irmão da lua, amigo da estrela, amigo das estrelas, é o Zezé de Camargo, né, galera? E o batom, hein? Garoto da RP e ainda dois tristes Simone Mendes. Pode ficar triste não, né? Ó. Deixa eu ver a galera aqui. Tem alô no Orelhão, tem alô na Rádio Nova. Ah, o Marquinho Gordinho aqui, bairro Lajinha. Solta a voz aqui na Nova, Chuchu.
2: Fala, meu amigo Ronaldão, que é o Marquinho Gordinho do bairro Lajinha. Tamo ligadinho, hein? Na melhor e na maior, hein? Só com a música escolha pra nós, hein, meu amigo? Enquanto você vem participar do sorteio aí, hein? Aquele abraço, Deus abençoe a tarde de vocês aí.
0: Ah, nosso Marquinho Gordinho do bairro Lajinha. É o Marcos Antônio Fernandes Altino. Vem mais um aqui? Vai, Chuchu. É, essa aqui é do córrego na zona rural de Ibatiba. Vai, Chuchu.
3: Tudo bem com você? Tudo bem, graças a Deus. Passa uma música pra mim do Guilherme Sim. Deixa sua escolha aí, a mais nova dele. Quereço pra você, pra todos que estão ouvindo.
0: Ah, tá bom. Essa é Ana Maria, córrego do Resgate, zona rural de Ibatiba. Nossa, tinha um passarinho alegre lá, viu? Ela foi cantando, ela foi mandando um áudio, gravando um áudio, e o passarinho tava alegre lá cantando pra caramba, né? Acho que é periquito. Ó, o Davi Emanuel, é o Chonado, Chonado.
4: Chuchu, me ajude, que quis tratar essa turma que tá na loja.
0: Ó, o Davi Emanuel, é o Chonado.
4: Chuchu, me ajude, que quis tratar essa turma que tá com a perna na loja.
0: Ah, tem mais um aqui, ó. Solta a voz aqui na Nova, Chuchu.
5: Bom dia, meu amigo Adriano.
0: É lá aqui, Adriano, é pai Ronaldão. Ó.
5: Boa tarde, Ronaldão.
0: Agora acertou.
5: Aqui é o Cláudio, operador de máquinas pesadas de Martins Soares.
0: É, Cláudio!
5: Eu queria que você tocasse pra nós a música do Zezé, essa nova. Eu não sei o nome dela, mas se tiver como você tocar pra nós aí, e oferecer pra todos os operadores de máquinas pesadas da nossa região. Uma boa tarde, que Deus abençoe o nosso dia.
0: Ah, esse é o Cláudio, hein? Martins Soares, operador de máquina pesada, né? Ô, Cláudio, já rodou aqui sua música. A música pediu, tava programada, já rolou aqui, né? Ah, não esquece o nome na próxima não, hein, Cláudio? É Zezé de Camargo, amigo da lua, amigo das estrelas. Chuchu! Ah, deixa eu mandar um alô aqui, ela é a Márcia Fagundes, ela é aqui de Manhuaçu. Ela tá fundando o fã clube do Eduardo Costa, é a maior fã do Eduardo Costa da região. Oi, Márcia! Mais um aqui. A Maria Fernanda Salomão tá na Baixada. Tudo bem, Maria? Boa tarde de quinta pra você, Chuchu.
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0: esse é o Tarcísio do acordeon, voltável. Pois forrozinho é maneiro, né? Voltável, Tarcísio do acordeon. Tem alô no Orelhão, tem alô na Rádio Nova, tem alô pro... Ronério Rodrigues, tá em Pirapitinga, Caputira. Ô, Ronério, chuchu. Tem alô pro Kleberson, tá na Baixada. Oi, Kleberson. O Igor, ô, Igor. O Igor tá na rua... Alice Vargas, no bairro Santo Antônio. Igor... Mandando pro Zé do Pezinho. Ah, meu Deus do céu, Zé do Pezinho, cada um que me aparece. Oi, Lorena, tudo bem? A Lorena vai participar daqui um pouquinho na Copa aqui. Ô, Lorena, você conhece o Zé do Pezinho?
1: Conheço não, chuchu.
0: Mora no bairro Santo Luzia. Será que é amigo do Zé Dentão? Tô te ouvindo, Ronaldão. Quero ganhar o kit aí. Meu nome é Zé do Pezinho.
1: Muitos Zés aqui no orelhão, hein?
0: Zé do Pezinho. Será que ele tem um pezinho ou um pezão?
1: Difícil saber, né?
0: E esse aqui, a autoestima dele é boa, que ele já fala que ele é o bonitão, ó. Quer ver? Escuta aí, Lorena, ó.
2: Ô, chuchu, boa tarde. Aqui é o bonitão da Porta da Varista, o Jorge 40. Mandou uma música aí pro Lil Magalhães, que tô indo embora.
0: É Lil Magalhães, viu?
2: Vou oferecer pro Geraldinho lá da Lourdes Tour, da Cortina Nova. E pra todos os ouvintes, pra vocês, todos da rádio aí. Aí... Manda um alô pra...
0: Um, dois...
2: Todos os rádios.
0: Tá bom. Você viu? É o bonitão, Jorge 40, quer ver? O bonitão, ó. Ô,
2: Xuxa, boa tarde. Aqui é o bonitão da Porta Varista, o Jorge.
1: Vai ter que passar um pouquinho dessa autoestima pra cá, viu, Xuxu?
0: É o bonitão ao contrário. Deixa eu mandar um salve aqui pra Jairinho e Caputira e também pro nosso Laurentino Xavier, que tá curtindo a nova. Valeu, Laurentino Xavier. Vou girar a roleta e já a Lorena, repórter do jornal Tribuna do Leste, vai dar uma pincelada na Copa do Mundo aí, galera. Como é? Hoje já vai vazar um na Copa, hein? Vai dar Marrocos hoje, tomara. Marrocos, Marrocos.
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0: 2 horas.
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0: Bora então, galera, para mais um Teco Teleco Teco com a nossa repórter do Tribuna do Leste, a Lorena, vai falar aqui o que tá rolando aí nos bastidores da Copa do Mundo.
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0: Bora lá, senhorita Lorena, boa tarde de novo.
1: Xixu, agora sim, boa tarde para

0: você, para os ouvintes do Orelhão da Nova hoje. Vamos falar do jogo de hoje da Copa do Mundo entre França e Marrocos, que vai acontecer daqui a pouquinho, 5 horas da tarde. Quem passar nesse jogo, Chuchu, vai pegar o vencedor de Espanha e Bélgica, que vão jogar, se não me engano, aí no sábado. O jogo de hoje, uma novidade aí para essa fase mais decisiva da Copa do Mundo, é que o jogo vai contar com um VAR reserva. Vai ter um árbitro de vídeo reserva, caso dê pane no sistema do oficial lá, do primeiro que está sendo usado. A FIFA tá colocando outro lá.
1: Achei que era pra corrigir, ô. Você não olhou, não. Tá errado aí. A bola bateu em cima da linha.
0: A correção da correção, Chuchu. O VAR corrige, aí o outro vai lá e corrige em cima. É, mas não é pra isso.
1: Achava
0: não,
1: que o VAR errava só no futebol brasileiro, mas na Copa errou pra caramba também aí, né? E olha com a toda poderosa FIFA.
0: A arbitragem tá errando muito, o VAR tá errando muito, tá uma coisa de louco essa Copa do Mundo. E falando em arbitragem, tá tendo uma polêmicazinha com esse jogo. Você ficou sabendo, Chuchu, da polêmica?
1: França e Marrocos? Marrocos!
0: Já tem polêmica porque escalaram um árbitro argentino pra apitar o jogo entre França e Marrocos. E aí o pessoal...
1: Porque seria tendência a prejudicar a França?
0: É.
1: Não, mas a Argentina vai ser campeã mesmo.
0: Aí o pessoal tá reclamando aí que esse ano a FIFA não tá fazendo muita questão de esconder que a favorita dela pra ganhar a Copa do Mundo é a Argentina aí, supostamente. Não quer tomar processo de ninguém.
1: Tem nada disso não, tem nada. A Argentina tá ganhando aí na raça, o que faltou pra seleção brasileira. E a França também tá mandando legal, porque tem raça, que faltou a seleção brasileira, que falta no Brasil. E a Espanha também tem raça, e o Marrocos também. Marrocos, Marrocos!
0: Eu também estarei torcendo pra Marrocos hoje, apesar de que a França, eu acho que vai ganhar o jogo. E o placar foi de 2-1 para a França hoje, que eu acho que Marrocos também não vai deixar o jogo ser fácil, não.
1: Os dois vão reeditar, então, a semifinal da última Copa 2022. A semifinal, a França passou pelo Marrocos, chegou na final e depois levou fumo da Argentina.
0: Pois é.
1: É, vamos ver, né?
0: O que você tá achando desse jogo de hoje, Chuchu? Sem torcida, quem você acha que vai ganhar?
1: A França é favorita, né? Favoritaça. É. Mas nem sempre costuma acontecer alguns tropeços aí, né? O Brasil não era favorito da Noruega, levou fumo. A Alemanha não era favorita em cima do Paraguai, levou fumo. Vamos ver, né? Mas pelo elenco e pelo conjunto, praticamente o mesmo elenco, desde a Copa da Rússia em 2018, é difícil da França perder hoje, né? Agora não sei na semifinal se ela pegar a Espanha. Ou na final se ela pegar Noruega, sei lá, ou Argentina.
0: Eu acho que pega agora mesmo a Espanha, viu? Eu acho que a Espanha tem tudo pra passar também nesse jogo contra a Bélgica. Mas o árbitro que vai apitar o jogo tem 44 anos, é o Facundo Tello. É um dos árbitros mais experientes da Conmebol hoje, tá no quadro da FIFA desde 2019.
1: É meu amigo ele.
0: É a segunda participação dele em Copa do Mundo.
1: É aquele grandão? Se não me fala a memória, esse cara apitou a final. Não, porque a Argentina não chegou, né? Mas ele apitou alguns jogos aí, no Mundial de Clubes ano passado também. Ele é bom.
0: Ele apitou em 2022 3 partidas da Copa do Mundo, incluindo Portugal e Marrocos. E aí agora vai apitar novamente um jogo do Marrocos. Uma curiosidade dele, Chuchu, é que ele tava apitando um jogo do Troféu dos Campeões lá da Argentina, entre Boca Juniors e Racing, e não teve nada mais, nada menos durante o jogo que 10 expulsões, incluindo o treinador Hugo Ibarra. Por causa de uma briga generalizada aí no campo. Então ele ficou marcado aí por conta desse jogo lá no Troféu dos Campeões da Argentina.
1: Aqui tem a Supercopa, né, que é o campeão brasileiro, campeão da Copa do Brasil, seria isso aí na Argentina.
0: Foi campeão da Libertadores e da Sul-Americana, né? Infelizmente, em cima do Cruzeiro, o Racing.
1: Brigou tem que, se torcida tem que punir também jogadores e dirigentes, né? Suspensão.
0: Eu sei que ele deu vermelho, foi pra todo mundo, viu? Foi quase igual o clássico desse ano aqui em Minas Gerais. Pra gente finalizar, Chuchu, tem uma fofoquinha da Argentina.
1: Ah, achei que era aqui dos bastidores. Porque tem uma rádio com a galera. Aqui, aqui a Rádio Nova FM fica na Praça 5 de Novembro. O prédio é sede própria. Aí a rádio fica no quinto andar, tá? Rádio Nova FM, a Rádio Mão Iguaçu, os corredores e o jornal Tribuna do Leste. Tem uma rádio corredor aqui que é
0: perigoso. Né, Gil? Mas eu não sou a boca de sacola dessa rádio corredor, tá?
1: A boca de sacola é o Henrique.
0: É.

0: Não é ela não, tá?
1: Não, não sei, eu só faço fofoca de famoso.
0: Mas aqui, cuidado com a rádio corredor, tá?
1: Ai, ai.
0: É, aqui nos corredores.
1: Tá tudo bem, porque eu não faço nada comprometedor aqui.
0: Cuidado com o Henrique.
1: Ó, fato é, Chuchu, que os promotores federais aí da Argentina estão analisando operações financeiras milionárias da Associação Argentina de Futebol lá nos Estados Unidos. A reportagem foi publicada pelo La Nación e os promotores federais do Departamento de Justiça dos Estados Unidos e agentes do FBI estão colhendo depoimentos para entender por que que a entidade que tem sede na Argentina está movimentando centenas de milhões de dólares por meio do sistema financeiro dos Estados Unidos, pelos bancos dos Estados Unidos, né? Até o momento aí não tem mais detalhes ainda sobre a investigação, né? Tá tudo meio sigiloso, mas eles estão apurando aí uma possível lavagenzinha de dinheiro da Argentina.
0: É, não seria da Argentina, seria da AFA, a Associação de Futebol da Argentina, né?
1: Exatamente.
0: Está investigando, que é a nossa CBF aqui.
1: Seria como se fosse a nossa CBF. E aí, deixando claro, o pessoal está especulando se tinha jogador envolvido. Não tem jogador envolvido, isso aí é coisa dos chefões da associação, né? O do presidente da associação, do corpo diretor. Essa investigação é sobre essas pessoas. Não tem envolvimento exatamente com o futebol, né? Com a seleção, com os jogadores. É mais do órgão aí que regulamenta o futebol no geral, né? Na Argentina, que, como você bem explicou,
0: AFA,
1: é como se fosse a CBF.
0: É, inclusive, tem denúncias de clubes também, porque os clubes lá, tipo os grandões, River Plate, Boca Júnior, São Lourenço, ganham uma merreca em relação ao que a CBF paga aqui no Brasileirão e na Copa do Brasil. Então os caras falam assim: ué, onde é que tem no dinheiro aí, caramba? Onde
1: é que tem? Aí é que o dinheiro deles é desvalorizado, né, Chuchu? Aí a gente não pode fazer nada também. Não, mais desvalorizado do que eu.
0: Mas mesmo assim, o peso, não sei se é peso lá, mas mesmo assim, a grana que tem lá, que a AFA tem, e paga uma merreca pros clubes. É. Uai, não, tem que partir o bolo.
1: A Federação Argentina tá envolvida em muita polêmica desde a final do ano passado, né? Teve até aquela polêmica também com, acho que o Rosário, do campeão argentino. Foi uma confusão danada. Então, assim, estão investigando a Argentina. Essa é a fofoquinha que a gente vai finalizar hoje.
0: Ah, então tá bom. Acabou!
1: Acabou, Chuchu. Só isso.
0: É, vamos seguindo, né?
1: É.
0: Se o Brasil tivesse na Copa, nós íamos falar mais aqui no Bom Sentido. Mas como saiu, né? Deixa eles jogo é jogado, lambari pescado, e vamos ver quem vai levantar o caneco lá esse ano, né?
1: É isso mesmo, Chuchu. 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
0: É verdade, e tô doido que volta pro Brasileirão semana que vem, no meu Vascão da Gama. Tá bagunça o Vasco lá, mas nós vamos dar a volta por cima.
1: Eu também tô doida que volta o Brasileirão,
0: viu? É, do seu Cruzeiro.
1: Quero ver
0: amistoso,
1: meu Cruzeiro.
0: Contratou o ex-Vasco Peck. Tá ouvindo ontem aí, batidores aí. Vem forte, hein? Vai eliminar o Flamengo da Libertadores, né?
1: Eu quero que elimine muita coisa. Vamos ver como é que vai entrar esse time em campo. A gente teve uns desfalques importantes.
0: Aí, ó, foi a Lorena que falou, não foi eu não, hein, torcida do Flamengo, a Flamanhu.
1: Não vem não, que aí é Cruzeirão cabuloso, né? Eu quero que meu Cruzeiro ganhe, lógico.
0: Tchau, Lorena!
1: Tchau, galera!
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5: Bom, Chuchu, estamos de volta aqui no Orelhão, né? Trazendo mais músicas e trazendo a galera, né? Nos quatro cantos da região. Cadê o Gato Domisco? Ele tá em Martim Soares, né? Tá todo assanhadinho, ó. Vai, Chuchu!
6: Alô, Ronaldão, meu amigo! Aqui é o Gato Domisco de Martim Soares. Toca uma música pra nós aí, né? Tá aqui na obra, hein? E o Bambu tá gemendo. Chuchu, Ronaldão. Chuchu, Ronaldão.
5: Ah, tá meio desafinado, hein, Domisco? Ele tá ensaiando pra cantar a música do Chuchu. Então você também pode gravar, cantar a música do Chuchu Ronaldão e mandar um áudio pra gente aqui no zap, tá? O Gato Domisco tá meio desafinado, tá? Deixa eu ver.
6: Alô, Ronaldão, meu amigo.
5: Deixa eu ver, ó.
6: Aqui é o Gato Domisco de Martim Soares.
5: Aí cantando,
6: tá, ó. A música nós aí. Aqui na obra, hein? E o Bambu tá gemendo.
7: Miau.
6: Chuchu Ronaldão. Chuchu.
5: Cruzes! Ai, Daniel Venâncio, tá no São Vicente, valeu, Daniel. Mandar um salve aqui, Marcelino de Jesus, em São Pedro do Havaí. Olha, em todo o município, né? Tava com a galera aí do bairro São Francisco de Assis, ao Campo de Avião, dando aquela moral pra galera aí no probleminha que tava aí na falta d'água, né? Valeu, Marcelino! Chuchu! Tá curtindo a nova! O Ezequiel tá em Pocrane. O Ezequiel falou assim: Chuchu, já tô no pique do Viracopos. Viracopos é a festa tradicional da cidade de Pocrane, né? Ô Ezequiel, tá bom, Ezequiel? Ele não mandou a comunidade, ele falou assim: aqui é o Ezequiel, tô na zona rural de Pocrane. Valeu, Ezequiel! Ele falou assim: chama o Júlio aqui de Chuchu. Ô Júlio, amigo do Ezequiel, aí na zona rural de Pocrane. Chuchu! Vai, vambora. Aí, ó. Ô, Ezequiel, você tá em Pocrane? Ó, grava um áudio aí cantando a música do Chuchu e manda pra gente passar aqui na Rádio Nova, ó. Ó.

legal, né? Aí, ó, gravou aí? Decorou? Manda o áudio pra gente então. Val Silva, tá no bairro Bela Vista. Oi, Val. Tudo bem, Val? É Poliana do Amaral Watch, tá na Ponte do Silva. Oi, Poliana. O Everton tá em Luisburgo. Aô, galera de Luisburgo. Cadê o Guilherme? O Guilherme, ele é de Manhuaçu, mas já tá, acho que uns 3 para 4 anos já aí, uns 4 anos que ele tá morando em Portugal. Mas o

0: Guilherme aqui de Banhaçu, né? Guilherme! Mandou um áudio aqui, ó. Vai, Chuchu!
1: Fala, Ronaldão. Aqui é Guilherme, diretamente de Portugal. Aquele abraço, Ronaldão. Toca uma música pra nós aí, Ronaldão. Aquela que só você sabe. Aqui, Ronaldão, saudações vascaínas, tá? Nunca vou entender esse amor.
0: Ah.
1: Abraço. Cuti,
0: cuti. Guilherme tá... Deixa eu ver aqui. Eu moro numa cidade próxima a Lisboa. Guilherme!
2: De novo!
1: Aqui é Guilherme, diretamente de Portugal. Aquele abraço, Ronaldão. Toca uma música pra nós aí, Ronaldão. Aquela que só você sabe. Aqui, Ronaldão, saudações vascaínas, tá? Nunca vou entender esse amor. Abraço, cuti cuti.
0: E a... Quem que é? Que é a Luma. Oi, Chuchu, meu nome é Luma. Tô em Simonésia, ouvindo a Rádio Nova, trabalhando. Luma!
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5: Ah, minha rádio também é a Nova FM, né? Tá todo mundo ligado. Tem um alô aqui, tem alô no Orelhão, tem alô na Rádio Nova. A Leninha Teixeira, ela falou assim, lalala, Chuchu, manda um alô em especial pra uma pessoa que tá aniversariando hoje. Essa pessoa que tá aniversariando hoje, ela é fã do Gustavo Lima, tá? Desejo tudo de bom pra ela, saúde, sucesso e saúde, saúde, saúde, que é aqui a vida dela, desejo muito especial. Feliz aniversário pra Simone. Tá bom, Simone. Feliz aniversário, Simone. Ah, seu aniversário hoje, Simone. Ah, então a pergunta do Chuchu Ronaldão. Que horas que vai ser a merenda, Simone? Feliz aniversário aí. A Leninha tá mandando.

0: dando os parabéns pra você aí, tá bom? Deixa eu ver mais um aqui, ó. Fala, comadre, do bairro Pouso Alegre. Vai, chuchu.
1: Olá, chuchu,
0: Manoel.
1: Boa tarde, aqui quem fala
0: com o chuchu do bairro Pouso Alegre. Eba, tá com pressa? Calma, vai, agora vai, ó.
1: Olá, chuchu, Manoel. Boa tarde, aqui quem fala com o chuchu do
0: bairro
1: Pouso Alegre. Gostaria de pedir a música com Guilherme Silva, Festa Muito Louco. Ofereço para meus filhos Gerson, Diego e Joab, para minha nora Eneliana, Tainara e também para minhas amigas Emilda, Cida, Raquel, Regina, Pamela, Kátia, Juliana e também para meu sobrinho Caio Rojo, Limar, Liene e minha irmã Eva e meu cunhado Luiz, lá na Ponta da Aldeia. Valeu, chuchu!
0: Ah, tá bom, aí.
1: Ótima tarde!
0: Valeu!
1: Valeu!
0: Ah, obrigado! Deixa eu ver mais um aqui, ó. Marco Antônio Sattler, Oliveira, do Alfaçu. Valeu, chuchu, tá curtindo a nova. Aô, Luiz Manuel, aí no bairro aí, bairro Santana. Valeu, chuchu. Vem quem mais também aqui, a comadre aqui, a Carmelita. Oi, Carmelita. Carmelita, tá no bairro Colina. Cadê a... Não mexe na minha gaveta. Lá, lá, lá. Deixa eu ver o chuchu aqui. Vamos trabalhar, gente. Vamos trabalhar, ó.
2: Ô, chuchu. Bom, aqui é o Indim. Fala comigo, eu chegar.
0: Fala.
2: Bonitinho.
0: Ah, meu Deus.
2: Tintas, tá ligado?
0: Ah, meu Deus.
2: Tá assim. Manda um alô pro chegado aí, ó. Tá na internet, não. Carrouse, não. O Paulete, meu chegado. O Paulete, meu chegado.
0: Alô, Paulete. Um
2: abraço pro pessoal lá também que vai ouvir lá. O PC, o Breninho. O Pedro e o outro lá que
0: eu esqueci
2: o nome
0: do Zorro. Ué, não pode esquecer o nome não, rapaz. Ué, passar a ficha completa. Deixa eu mandar ela também aqui pra Vilma Ferreira. Oi, Vilma. Vilma, deixa eu ver aqui. Vilma Ferreira, São João da Figueira. Como é que é? Agrocampo Vilma. É Vilma, Patrícia, Claudinei também. São João da Figueira. Obrigado aí, tá, chuchus. Cadê o Eduardo, hein? Esse aqui tá em São Pedro da Bahia. Aqui, vai, Eduardo.
3: Ô, chuchu, boa tarde. Um abração pra todo mundo que tá escutando a nova aí, chuchu. Eduardo aqui de São Pedro da Bahia.
0: Ah, tá bom. Obrigado aí, tá, Eduardo. Ô, chuchu, eu vou pro intervalo comercial. Nós vamos gerar a roleta aqui pro intervalinho comercial no Orelhão da Nova. Depois do intervalo tem um skunk. Essa música tem uma letra bonita, né? É como lalalalalala. Já já, ó.
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0: Ô, Chuchu, essa é a festa louca do Guilherme Silva aqui na Nova.
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0: Bom, galera, tem alô no Orelhão, tem alô na Rádio Nova. Cadê a... Cadê a comadre aqui do Engenho da Serra, Maria Aparecida? Vai, Chuchu!
2: Ei, Ronaldão, boa tarde! É, Ronaldão, não tem jeito com você não, amor. Esqueceu mesmo do Engenho da Serra, esqueceu da Amiga do Coração. O programa tá acabando e minha música de jeito nenhum, né?
0: Ah, é? Aí depois ela mandou ali, ela falou que ouviu o Lemão no forró. Calma, mulher! A Luiara, Luiara tá na região do Córrego da Sinceridade. Oi, Luiara! Vandeci Salomão e a Vanilda, Córrego Roça Grande. Aquele abraço!
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0: Essa do Alemão do Forró é boa, hein, Chuchu? Não me procure mais, Alemão do Forró, na Rádio Nova.
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0: Bom, galera, ó, tá acabando o Orelhão da Nova. 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Ó, pra você concorrer a mais sorteios aí, só ficar ligado aqui na programação da Rádio Nova, tá? Programação da Rádio Nova, 24 horas por dia com você, Chuchu. Boa quinta-feira aí pra toda a galera aí. Mais uma vez, obrigado pelo seu carinho, obrigado pela sua audiência e obrigado pela sua participação com o Ronaldão Chuchu aqui na Rádio Nova. 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Valeu, tchau.

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8: É sempre muito bom estar junto com você aqui na Rádio Nova FM. Tô chegando e a partir de agora, ele, Gleiser Sérgio, a sua companhia aqui no Popline, depois do Orelhão da Nova com o nosso querido Chuchu Ronaldão. Serei a sua companhia aqui na Nova FM e você, claro, vai participar, vai se interagir, pode pedir o seu som preferido, mandar o seu abraço especial na nossa programação através do 33984541735 para você em casa, no trabalho, onde você estiver. Eu desejo a você uma excelente quinta-feira. Hoje dia 9 de julho, a quinta-feira, aquele dia, né? Dia de TBT. Você já postou alguma foto de TBT hoje? Alguma viagem? Algum momento especial? Então, ó, se ainda não, bora postar e bora aumentar o volume que tá apenas começando o Popline aqui na Rádio Nova.

0: obrigado pelo convite, meu irmão. Feliz de estar aqui.
1: Valeu, pagodinho gostoso pra você na Rádio Nova. Xande de Pilares, Ferrugem, Esqueci de Te Esquecer.
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1: Pois é, a sua companhia aqui no Popline, na Rádio 9 FM, né? Em meio a essa correria, né, que a gente tem no dia a dia, pois é, tem que ter esse tempinho, esse tempo legal para a gente bater um papo, para a gente colocar aqui a conversa, né, os assuntos em dia, através aqui da Rádio Nova, a gente tem essa oportunidade, né, que você participa, pede o seu som preferido pelo 33984541735, hoje dia 9 de julho, pois é, para você ver como é que o ano tá passando rápido demais, então, ó, bora ter aquele tempinho, né, ter aquela pausa para você se interagir, bater um papo legal aqui na Rádio 9 FM. E aqui assim, a gente vai selecionando com muito carinho para você, as queridinhas da nossa programação. Como é que tá o clima por aí, hein? Você já tomou um café da tarde?

E aí, ô, dona Maria, já fez o cafezinho hoje? Aquela broa, né? Que é broa de fubá, né? Ô, coisa boa, hein? Aí é bom, hein? Pra gente tá ainda mais pra vencer o dia, como dizem, né? A galera do agro, ó, tomar um cafezinho agora, né? Nesse horário, pra vencer o dia, né? Afinal de contas, pra chegar até o final do dia, encerrar aí o trabalho, né? Com otimismo, com ânimo. Pois é, ó, pra você que tá na sintonia neste momento, em Manhuaçu, 23 graus e a temperatura neste momento, umidade relativa do ar, 58%. E a mínima prevista para hoje é de 11 graus. Então vai cair aí, ó. As temperaturas vão cair até logo mais. Então você que está na sintonia já pode ir preparando o agasalho, né? 9 FM, 88.

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1: Olha só aí, uma reedição da semifinal da última Copa do Mundo. França e Marrocos duelam nesta quinta-feira, às 17 horas, no horário de Brasília, pelo primeiro duelo, né, de quartas de final da atual edição do Mundial. O confronto acontecerá aí em Boston, nos Estados Unidos. Os franceses furaram aí a retranca do Paraguai e avançaram com gol decisivo de Mbappé, de pênalti, para vencer aí os sul-americanos por 1-0. Marrocos, por sua vez, aplicou aí um sonoro 3-0 no anfitrião aí, Canadá, e se recolocou entre os 8 melhores, buscando surpreender e aparecer mais uma vez na semifinal. As duas seleções se enfrentaram aí apenas uma vez, na verdade, né? Hoje será aí a segunda vez, né, na história das Copas do Mundo, justamente aí, ó. Essa única vez que eles se enfrentaram foi justamente no Qatar em 2022, quando a França venceu por 2-0 com gols de Théo Hernandes e Kolo Muani. E carimbou aí a sua vaga na histórica semifinal, na histórica final, né? Vencida aí pela Argentina. Você fica bem informado aqui e eu já quero saber, né? Qual vai ser o seu placar aí hoje para essa grande disputa entre França e Marrocos. Ó, já vou chutar aqui que do jeito que França tá jogando, meu amigo, vou falar para você, né? Vai vir aí igual uma locomotiva. Então, ó, vamos lá, 3-0 para a França em cima de Marrocos hoje. Esse é o meu palpite, né? Eu quero saber o seu aqui, ó, pelo 339-8454-1735.
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2: 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Para manter esse hábito, você pode usar os aplicativos que emitem lembretes ao longo do dia e deixar sempre uma garrafa por perto.
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9: Só música boa pra você na Rádio Nova FM. Agora aquele momento especial da nossa programação pra gente saber quem tá aqui mandando recado pelo 33984541735. Esse é o número pra você participar, deixar o seu recado aqui na Nova.
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9: Quem tá aqui mandando recado é o Júlio César Bueno, de São Manuel, no estado de São Paulo. Não perde a nossa programação, já deixou aqui o boa tarde, tá ligado? Valeu, Júlio César, obrigado pelo carinho, pela companhia. Quem tá aqui também, abraço especial na programação. Quem mandou o recado é a Sandra Batista, já deixou aqui o palpite dela, né? Ó, palpite aqui, ó, ela tá torcendo para Marrocos e o palpite dela para o jogo de hoje, daqui a pouquinho, né, às 5 horas, é de 2-1 para Marrocos. Tá certo, então, um abraço pra você, Sandra. Tá aí o palpite dela, ó, já cornetou aqui na Rádio Nova. Quem tá aqui mandando recado também, vamos conferindo que tem a mais alô aqui na Rádio Nova. Então, fala com ele, Iglesias Sérgio, boa tarde.
10: Gostaria de ouvir uma música, oferecer pra Maria Aparecida Paixão, pra Denise Lima, pra Dona Rosane Laranja da Terra, pra Josane Laranja da Terra, pra Delma, pra Marcela, pra Gabriela, pra Ana Júlia, pra Cláudia, pra Berenice, pra todas as meninas do Laboratório Água Limpa. Eu ouço a maior e a melhor.
9: Valeu, minha querida. Valeu, Ilma. Obrigado pelo carinho, pela companhia aqui na Rádio Nova. Quem tá aqui mandando recado também tem mais. Alô, tem mais. Abraço aqui na Rádio Nova.
11: Boa tarde, Eligreza.
9: Boa tarde.
11: Boa tarde, meu amigo.
9: Tudo bem?
11: Eligreza, gostaria de ouvir uma música aí com Ludmilla. É Verdinha, uma música nova dela. Não sei se vocês têm ela aí, mas se tiver, eu gostaria de ouvir essa música aí. E aí eu ofereço para todos os ouvintes e para vocês aí da rádio. Tchau, obrigado.
9: Valeu, Luiz. O Luiz está lá no bairro Santana. Está conectado, está em sintonia, está curtindo aqui a Rádio Nova FM. Obrigado pelo carinho, pela companhia aqui na nossa programação. E bora com mais uma sequência para você na Rádio Nova.
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15: 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Acabou. Não tem mais nada. É, o vídeo acabou.

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2: Quinta-feira, dia de TBT, né? E a galera aqui mandando recado, participando, se interagindo aqui na nossa programação na Rádio Nova FM, nesta quinta-feira, 9 de julho. Vamos conferindo quem tá aqui mandando recado e participando com a Eli Glazer aqui na Rádio Nova.
3: Olá, Eli Glazer. Boa tarde. Aqui quem fala é Cristina do bairro Pouso Alegre.
2: Ô, Cristina.
3: Eu pedi a música com Zé Felipe, Ruim de Coração. Ofereço para meus filhos Gerson, Jennifer, Joabe, para minha nora Tainara, Eniliana, meu genro Michel, e também para minha sobrinha Carla, lá no Rio de Janeiro, e para meu sobrinho lá em BH, o Heraldo, e para meu sobrinho Renato, na Núbia, lá no Espírito Santo, e também ofereço para minhas amigas Emilda, Cida, Raquel, Regina, Pâmela,

0: Juliana e Kátia. E para todos vocês aí da Nova, eu ouço a maior e melhor, que eu sabe o que quer. Valeu, Licles. Ótima tarde. Quintão, valeu!
1: Valeu, Cristina, um abraço especial para você que está sempre conectada, sempre curtindo aqui a Rádio Nova FM, para você, para toda a família, para todos que estão aí conectados na nossa programação. Bom demais ter vocês aqui na Rádio Nova.
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0: alegria e música boa pra você aqui na melhor sintonia. Vem comigo, aumente o volume.
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0: Só as queridinhas, as selecionadas da sua programação. Clima diferenciado aqui da Rádio Nova FM. Para você que está conectado em casa, no trabalho, onde você estiver, a Nova FM é sempre a sua melhor companhia. Obrigado pelo carinho de sempre aqui na nossa programação.
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0: Esse cara sou eu, junto com você na Rádio Nova. Quem tá aqui, a Rosiane Costa, tá ligado, tá em sintonia, tá curtindo aqui a nossa programação. Tá lá no bairro Santa Teresa.

Boa tarde para você, obrigado pelo carinho, pela companhia. Quem tá aqui também mandando recado, tem mais alô, tem mais abraço aqui na Rádio Nova. O Daniel Venâncio, tá ligado, tá em sintonia, tá no bairro São Vicente. Ele pediu aqui o som, novo som de Eduardo Costa. Tá ligado, tá em sintonia, tá no bairro Santa Terezinha neste momento. Ele que tá trabalhando neste momento. Abraço para você, Daniel, obrigado pelo carinho, pela companhia aqui na Rádio Nova FM. Tem mais alô, tem mais recado na Rádio Nova. Quem tá em Martins Soares aqui, é quem mandou o recado aqui, ó. Deixa eu ver aqui. É, esqueceu de colocar o nome aqui, ó. Gato Domisco, é isso? É, rapaz. Tá certo, então. Um abraço aí, obrigado pela companhia daqui na nossa programação na Rádio Nova. A galera de Martins Soares, obrigado pelo carinho, pela companhia na nossa programação. Através do nosso WhatsApp, você vai mandando seu recado. Daqui a pouquinho teremos aí mais alô, mais abraço aqui no Popline. Enquanto isso, ó, se você ainda não mandou o seu áudio, manda aqui, ó, 339-8454-1735 para você participar e se interagir aqui na Rádio Nova. Será um prazer atender a sua participação aqui na melhor sintonia. 88.3

0: Pois
1: dependendo
0: é,
1: do jeito que for.
0: Respeita.
1: Muito obrigado.
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5: 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Você fica bem informado aqui na Rádio Nova no Minuto Notícias. A Polícia Militar de Minas Gerais, por meio do 11º Batalhão, informa que nesta última quarta-feira, dia 8 de julho, um homem de 22 anos foi preso por furto e recuperou aí uma bicicleta furtada no bairro Colina, em Manhuaçu. A vítima, um homem de 48 anos, informou que sua bicicleta havia sido furtada enquanto estava estacionada em frente ao seu estabelecimento comercial. O suspeito foi abordado, ele confessou a autoria do furto e indicou o local onde havia escondido a bicicleta em uma casa abandonada no bairro Petrina. O veículo foi recuperado e reconhecido pelo proprietário. O autor foi preso e encaminhado para as providências de polícia judiciária. Para maiores informações, é só você acessar tribunadoleste.com.br.
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1: E aqui no Pop Line, através do nosso WhatsApp, tem mais recado, tem mais alô aqui na Rádio Nova.
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1: Quem tá aqui participando, tá mandando recado pra gente aqui lá de Nova Friburgo, no Rio de Janeiro. É ela, a Kleisla. É, o nome quase parecido com o da minha irmã, né? Tem uma irmã que se chama Kleisler. Nome difícil também, tá vendo? A galera acha o nome do Eric Glazer aqui difícil? Pois é, tem mais uma também, né? Pois é, a Kleisla tá lá em Nova Friburgo, tá ligada, tá conectada, tá curtindo a nossa programação. E ela tá aqui, ó, pedindo o som na nossa programação, mandando um abraço pra todos que estão aqui conectados e curtindo a nossa programação na Rádio Nova. Tem mais recado, tem mais alô aqui na Rádio Nova, então fala comigo, boa tarde.
2: Oi, Negrês, boa tarde, tudo bem?
1: Aqui, tudo bem.
2: Ivone de Ubaraí.
1: Oi, Ivone.
2: Eu queria te pedir a música hoje, Nando Moreno, Rio Negro Solimões.
1: Certo.
2: Oferecer para minha filha Cristiane, minha neta Lara, Laís, meu neto Matheus.
1: Aham.
2: E para dona Margarete. E para Jandira Gomes, Denise de Lima, minha sobrinha Cássia Reduto.
1: Certo.
2: O meu sobrinho Bibi.
3: Oi, Ligrês, sou
1: da cidade
3: de Guaraí. Queria pedir a música Barquinho de Ouro. Uhum. Eu queria desenhar essa música pra minha avó, pro meu avô, pra meu pai, pra minha mãe, pra toda minha família e pra vocês aí na rádio, né? Minha rádio, Nova FM.
1: Aê, obrigado pelo carinho, obrigado pela companhia aqui na Rádio Nova FM, através do nosso WhatsApp. Se você ainda não mandou o seu recado, fala pra mim onde você tá ligado, se você tá aí trabalhando, tá descansando, tá de boa. Tem a galera que tá aí curtindo a nossa programação, tá aí, ó, neste momento, passando, né, pelas principais avenidas de Manhuaçu, pela 262, pela 116, aqui em Manhuaçu, passando também, ó, a galera que tá aí no comércio, trabalhando e curtindo o som da Rádio Nova, você que tá aí realizando as suas compras, então, ó, boa tarde pra você, obrigado pelo carinho, manda aqui, ó, manda aqui o seu recado da Rádio Nova.

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1: Pois é, sua quinta-feira fica ainda melhor, curtindo aqui o som da Rádio 9FM, participando, se interagindo, mandando o seu recado aqui na nossa programação. Vamos conferir quem tá aqui mandando recado e se interagindo aqui no Popline da Rádio Nova.
2: Sérgio, opa, boa tarde.
3: Pra você, boa tarde para os ouvintes, para todos da rádio aí. Oferecer a música para os ouvintes, novamente para vocês, né? Mas eu puder passar, ao Jandir, qualquer oral, puder passar a música do Corona, né? A gente... Novamente, bom fim de semana para vocês, boa tarde para todos aí.
1: Valeu, Jandir, um abraço para você, para toda a família, para todos que estão aí ligados, conectados, curtindo aqui a nossa programação. Quem esteve aqui agora há pouco, né? A Rose, a Gilza. É, muito obrigado pela visita aqui nos estúdios da Rádio Nova. Obrigado pelo carinho, tá, meninas? Um abraço para vocês e para toda a família, né? Para todos que estão conectados em sintonia com a Rádio Nova. Quem tá aqui mandando recado também, vamos conferindo que tem mais alô aqui na Nova. Boa tarde.
4: Oi, Andressa.
1: Oi. Oi, Ana Maria. Fala pra mim, Ana Maria. Boa tarde.
4: Passa a música pra mim.
1: Qual que você quer?
4: Jorge Matheus.
1: Jorge. Tá.
4: Ofereço pra você, pra todos que estão ouvindo, também toda a minha família. Você é maior e melhor, tô ligado, eu tô com o dia, fica com Deus. Um grande Deus. Abraço pra você. Uma boa tarde de quinta-feira pra você, pra todos. Pra todos os ouvintes, pra toda a minha família.
1: Beleza.
4: Fica com Deus.
1: Valeu, Ana Maria, um abraço especial para todos aí do Córrego do Resgate, Batiba, no Espírito Santo, todo mundo conectado e curtindo aqui o som da Rádio 9 FM. Obrigado pelo carinho, pela companhia aqui na nossa programação. Bom demais ter você conectado e curtindo o som da Rádio Nova.
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1: E aqui no Pop Live na Rádio 9 FM, agora chegando aquele momento pra gente conferir as principais notícias do mundo dos famosos. O que tá acontecendo? Será que tem polêmica? Henrique Souza já está por aqui. Boa tarde, Henrique.
2: E aí, Eli Glazer, boa tarde pra você, boa tarde pra essa galera maravilhosa que tá curtindo aqui o Pop Line. Quinta-feira, meu amigo. Quinta-feira,
1: dia de TBT.
2: Você
1: já postou o TBT?
2: Pois é, ainda não, cara.
1: Ainda não?
2: Vou buscar na galeria ali.
1: Uma viagem pra Gramado.
2: Algum momento, é uma viagem boa. É, eu viajei pra Gramado,
1: aí, ó.
2: Eu tô quase sentindo o mesmo frio lá de Gramado, rapaz, que tá um frio aqui,
1: tá
2: Maior
1: frio
2: Açuba, te
1: dias.
2: Contar, viu?
1: Você tá doido.
2: Meu Deus do céu. Ó, seguinte, bora falar dos famosos, porque tem gente de férias aí.
1: Tem gente
2: Cê
1: de férias.
2: Você não vai acreditar quem está de férias.
1: É, Robert Giovanni aqui da Manhã Açuba.
2: É, nosso amigo.
1: Também, né?
2: Ele também está de férias. E não, não é o Ronaldão Chuchu que vai entrar de férias de novo.
1: Quatro ou seis férias?
2: É quatro, cinco férias durante o ano,
1: depende,
2: né, galera?
1: Até mais.
2: Vocês sabem disso, né? Que o Ronaldão é o cara que tira várias férias e tem folga sempre que o Brasil joga. Agora que o Brasil não tá jogando, eu acho que ele não gostou muito por causa das folguinhas que ele tava tirando, né?
1: Pois
2: Mas
1: é,
2: enfim,
1: rapaz, tá
2: bora
1: com moral.
2: Bora falar dos famosos, roda essa vinheta porque já tá no ar o Resenha da Nova.
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2: Bom, muito bem, já sabemos que não é o Ronaldão Chuchu
1: não
2: que
1: é.
2: Está de férias, mas... Quem está de férias é o Carlo Ancelotti.
1: Mas que isso, cara?
2: O Carlo Ancelotti, né? Porque tem muita gente que fala Ancelotti.
1: Ancelotti. Cada um tem uma versão diferente de pronúncia,
2: pronúncia diferente. Ancelotti.
1: Eu fico na dúvida.
2: Ancelotti, Ancelotti, enfim. Tem gente que estava chamando ele de Rancelotti.
1: Por causa da raiva.
2: Agora, ele tá tirando as suas férias.
1: Mas
2: depois...
1: ele nem trabalhou direito, cara? Já tá de férias? Que isso?
2: Já está de férias, meu amigo.
1: Não, aí não, é.
2: Bom, já... Tá, depois dessa derrota aí do Brasil, no técnico da seleção brasileira.
1: Pois é.
2: Tá de folga. Antes de retornar, né, ao Brasil para continuar os trabalhos aí e debater sobre o futuro da seleção brasileira. Com o fim da Copa do Mundo, ele viajou e os demais jogadores também viajaram, né? Aproveitaram, todo mundo aproveitou aí para tirar alguns dias de férias, né? Porque se esforçaram muito, né? Trabalhou muito aí durante a Copa do Mundo.
1: Pelo
2: e agora
1: de Deus,
2: eles
1: hein?
2: Estão com a família após a eliminação aí. O Carlo Ancelotti, né? Ele está no Canadá. Nós sabemos até onde ele está aí, ó. Ele está no Canadá com a família, com os familiares. Está lá curtindo, né? Estando junto com a família. Porque em breve ele volta, ele retorna ao Brasil para voltar aos trabalhos. A CBF que renovou um contrato com ele aí até 2030. Então, Ancelotti volta ao Brasil no dia 14 de julho, na terça-feira. Está marcada aí uma reunião com toda a diretoria da CBF para falarem sobre os próximos passos aí da seleção brasileira para 2030. Bom, em setembro vai rolar um amistoso aí, né? O Brasil... vai ter uma convocação para um amistoso disputado entre os dias 21 e o dia 21 de setembro e dia 6 de outubro também. Marcou aí as partidas, duas partidas contra a Austrália. Enfim, vai ter outros amistosos. Não sei se o brasileiro vai estar muito feliz para assistir amistoso do Brasil. Não,
1: cara,
2: sei lá, né?
1: Tá difícil, tá difícil. Primeiro, assim, no início, né, desse ano, a galera não estava, assim, já confiante.
2: Na verdade, o brasileiro, ele gosta
1: tempo,
2: de ser iludido, né, Iglesias?
1: Já tem um tempo.
2: Vamos falar a verdade.
1: Aí começou os jogos, a galera começou
2: a ter
1: aquela empolgação. Eu mesmo, cara, eu não tenho o hábito de comprar, por
2: camisa
1: exemplo, camisa
2: do Brasil,
1: seleção.
2: Essas coisas.
1: Eu comprei dessa vez, cara, tava
2: eu
1: otimista.
2: Também, eu nunca usei, assim, comprei camisa, tava usando boné, poxa.
1: Não, eu comprei camisa da seleção, cara, e usei ela só um jogo, cara.
2: Olha aí, ó. Enfim.
1: Esse último que foi o perdido, né?
2: O perdi, então o pé frio foi o Iglesias. Galera,
1: acertei os outros placares aí e agora no último
4: Veio uma lambada, né? O problema foi o Haaland.
2: É, né? O Haaland. Inclusive, Haaland. Será que não tem como marcar um amistoso aí? Não, o Brasil marcar um amistoso contra a Noruega? Só pra gente ver um negócio aí, pra ver se...
4: É.
2: Agora, o Haaland, né? Os brasileiros estão gostando dele, cara.
4: Eu tô entendendo. Parece que o cara é gente boa, né?
2: O brasileiro é aquele cara... O brasileiro é o brasileiro.
4: Acolhedor. Simpático.
2: Haaland
4: simpático.
2: Eliminou o Brasil e agora fizeram um meme com ele na internet antes do jogo. E agora?
4: Ele entrou na onda. Eu acho que o que ele, ele quebrou o gelo, cara. Porque é o seguinte, se ele ficasse bravo com aqueles memes... O problema é que ele foi lá nos comentários e marcou o Vini Júnior e falou assim, ó, nós temos que refazer essa
2: cena.
4: Então o cara quebrou o gelo totalmente, conquistou a galera. Se ele tivesse ficado com raiva, a galera pegava no pé. Mas quebrou o gelo...
2: Em momento nenhum também ele confrontou a torcida. Nas entrevistas não falou mal do Brasil.
4: Falou com humildade, né?
2: Teve um momento que ele... Que tava rolando uma treta no campo lá, que ele foi até pegar a água do goleiro do Brasil, do Alisson. Você viu esse vídeo?
4: Viu.
2: O pau quebrando lá e ele tá nem aí. Ele foi lá, pegou, tomou a água do nosso goleiro. Enfim, o Haaland acabou conquistando. Em breve, eu acho que deve estar aí no Brasil, viu?
4: Com certeza. Tem uma legião de fãs aí.
2: Vamos querer dar um CPF brasileiro. Vai colocar ele no samba, vai levar ele pra tomar água de

0: coco.
1: Receber as medalhas de honra, né? As honrarias.
0: Não, e vai comer um pastel de feira, vai comer um cuscuz, um pão de queijo, vai deixar ele bem brasileiro. Enfim, esse é o Brasil, né, meu amigo?
1: Quem sabe ele venha jogar em algum time de brasileiro, né?
0: Nossa, aí vai ser
1: sucesso. Aí é sonho, né,
0: Brabra? É um sonho.
1: Galera, os torcedores.
0: Agora, bora falar do mundo sertanejo?
1: Sertanejo,
0: tem. A famosa festa que todo sertanejo ama é a festa de Barretos, né, meu amigo?
1: Pois é.
0: Todo mundo...
1: Uma das maiores do planeta, né?
0: Já foi na festa de Barretos?
1: Cara, tenho um sonho de ir. Ainda não tive essa oportunidade, mas quem sabe,
0: Vai acontecer. Barretos 2026 acontecendo, né? E sabe quem vai cantar lá? Ele, Gustavo Mioto.
1: Gustavo Mioto.
0: É, Gustavo Mioto estará apresentando.
1: É um cara bacana, né?
0: E vai trazer novidades.
1: Vai trazer?
0: Vai trazer música em inglês. Olha aí, ó.
1: Com a Ana Castela ou não? Não,
0: dessa vez é uma música só, solo, né?
1: Solo.
0: Bom, mas o que chamou a atenção é que ele está celebrando, trazendo aí para a festa do Peão de Barretos neste ano com uma novidade. A nova música é inglês, lançando a sua carreira internacional, olha, né? Aí. Visando aí um projeto internacional, o Gustavo Mioto. Bom, não sei, né? Se um sertanejo internacional, como que vai ser? Será que vai ser estilo daqueles country do Texas?
1: Pois é, cara. Combina com ele,
0: combina,
1: né?
0: Combina, né?
1: Acho que combina. Deve ser uma pegada romântica também, né?
0: Que é a versão, que é o jeito do sertanejo dele de fazer música, né?
1: As músicas dele, assim, ele faz músicas animadas, mas o principal estilo que combina com o Gustavo Mioto são as românticas.
0: E as que fizeram mais sucesso também foram as românticas, tanto aquela música com Ana Castela, outras músicas aí do Gustavo Mioto. O Gustavo Mioto é um cara romântico, né? Então,
1: ele
0: meu amigo.
1: É bem romântico.
0: Não tem jeito. Você não imagina o Gustavo Mioto tocando um piseiro, um forrozinho. não combina, não dá.
1: É, mesma coisa assim, ó. Você vê o Leonardo fala palavrão e tal, aí você vê o Gustavo Mioto. Você imagina o Gustavo Mioto falando um palavrão, cara?
0: O Gustavo Mioto é o Fábio Júnior da nova geração, né? Com certeza.
1: O Daniel, vamos pegar no sertanejo. O Daniel é um cara bem romântico.
0: Um príncipe do sertanejo, aí, né?
1: O pessoal, pela questão da educação, do cara que, tipo assim, não se envolve em polêmicas, não arruma confusão.
0: Pois é.
1: E sempre procura tratar as pessoas, assim, de uma maneira muito elegante, muito gentil, né?
0: Tá certo.
1: A galera gosta muito do Daniel.
0: Tá certo. Então, o Gustavo Mioto sendo o nosso novo Daniel da geração. Bom, Ali Glazer, é isso aí.
1: Chega por hoje.
0: Chega por hoje. Mais
1: amanhã
0: uma edição.
1: Amanhã tem mais.
0: Com certeza a gente volta na sexta-feira e à noite, 7:30 da noite, com o nosso querido Rafael.
1: No Vibe da Nova.
0: Tchau, tchau, pessoal. Valeu!

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0: E aqui no nosso bate-papo na Rádio 9 FM, através do WhatsApp da Nova, você manda o seu recado, você participa, você se interage aqui na nossa programação. Olha só, quem tá aqui na sintonia aqui, um abraço especial aqui na nossa programação. Quem mandou o recado aqui? A Érica. A Érica tá ligada, tá em sintonia, tá curtindo aqui a nossa programação. Muito obrigado pelo carinho. Ô, Érica, a Helena, ela já falou aqui, ó. Ela já aprendeu a música do Chuchu Ronaldão. E eu falei aqui, ó. Falei, ô, Érica. Não, a Helena tem que aprender a música do Eric Glazer também, né? Como é que é a música do Chuchu Ronaldão? Helena, a Helena cantou aqui um pedacinho, ó, como é que foi?
1: Chuchu Ronaldão.
0: Aí, ó, Ronaldão.
1: Chuchu Ronaldão. Oh, yeah.
0: Olha aí. Ah, ela
1: Chuchu
0: aprendeu.
1: Ronaldão.
0: Eita.
1: Oh, yeah. Chuchu Ronaldão.
0: Ô, Helena, agora você tem que aprender a música do Eric Glazer, tá? Se você ainda não aprendeu, vai rolar ela aqui no ar aqui de novo pra você aprender também. Não, você pode aprender. Ó, aprendeu a do Chuchu, maravilha. Parabéns, parabéns. Agora tem que aprender pra mandar pro Eric Glazer aqui também. Beijo pra você, minha querida. Obrigado, tá? Obrigado pelo carinho, pela companhia aqui na nossa programação.

0: Aí, Erika, ó, e a Helena vai aprendendo aí a nossa música também, tá? Tem mais alô, tem mais recado aqui na Rádio Nova.
1: Boa tarde, Alegre.
0: Boa tarde.
1: Aqui é a Irani Xavier, que
0: oi, Irani.
1: Tá falando dos Vieira Durandé.
0: Fala
1: tô
0: comigo.
1: Pedindo amor com Zezé de Camargo.
0: Zezé de Camargo.
1: Luciana, a lua, a, amor é lua.
0: Beleza.
1: Ofereço pra vocês, pra todos que estiver ouvindo.
0: Valeu, Irani, um abraço pra você, pra toda a família. A Irani também, que não perde a nossa programação, tá sempre conectada, sempre curtindo aqui a nossa programação na Rádio Nova. Vai curtir esse sucesso top de Zezé de Camargo aqui na Rádio Nova FM. Irmão da Lua, amigo das estrelas. Essa que tá aí, explodiu, né, nas redes sociais. Mais de 150 mil visualizações. Milhões, né? Mais de 150 milhões de visualizações. Eita, você tá doido?

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1: Uma sequência melhor que a outra pra você aqui na Rádio 9 FM do nosso programa Popline. Obrigado você pelo carinho, pela companhia. Ó, e agora a gente vai curtir aqui um som top. Pois é, essa é uma curiosidade pra você que tá na sintonia da Rádio 9 FM. O cantor Panda é um nome diferente, né? E a gente até, inclusive, estávamos aqui conversando nos bastidores que ele participou lá do podcast do Piunte, né? E o Henrique estava aqui, a gente estava batendo um papo aqui nos bastidores aqui, né? Após aqui o resenha, e a gente estava falando sobre a curiosidade, né? O sucesso do cantor Panda, que está aí cada vez mais, né, crescendo na sua carreira musical, um grande artista, é um cara talentoso que surgiu aí, né? E vem aí surpreendendo a todos, né? A todos com o seu sucesso na sua carreira musical. Pois é. Agora você sabe como é que foi? Como é que surgiu aí o cantor, o nome, né, do cantor Panda? É o nome verdadeiro dele, você sabe? Se você não sabe, eu vou falar pra você agora, vou contar pra você aqui, que o nome verdadeiro do cantor Panda é Jonathan Anjos, né? Jonathan Anjos, e surgiu aí de uma sugestão de seu empresário, o Rafael Cabral, né? Rafael Cabral, que o empresário achava que o nome de batismo do cantor era muito longo, e ao olhar para o artista, associou o seu jeito carismático, simpático, a sua aparência física a um animal. A justificativa foi simples, né? E bem humorada. Ninguém tem raiva de panda. Pois é, ele contou essa história aí em uma entrevista, né? Lá ao podcast do Piunte. Pois é, meu amigo. E agora a gente vai curtir um

0: 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Tá doido?
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0: Não, e a hora certa.
1: 5 horas.
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0: É bom demais ser a sua companhia aqui na Rádio 9 FM. Por aqui, Ana Iglesias Sérgio, junto com você, na melhor sintonia. Vem comigo!
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0: E aqui é o seguinte, você vai mandando o seu recado, vai pedindo o seu som preferido através do nosso WhatsApp 33984541735 para você participar e se interagir aqui na Rádio Nova. Quem tá aqui mandando o recado? A Érica Franco de Aguiar, de Pinheiro de Minas, Martins Soares. Ô Érica, boa tarde para você, obrigado pelo carinho, pela companhia.
2: Boa tarde!
0: Bom saber que você tá conectada, tá em sintonia, tá curtindo aqui a Rádio Nova FM. Quem tá aqui mandando recado também, vamos conferindo que tem alô, tem recado aqui na Rádio Nova. Boa tarde.
3: Boa tarde, Aliglaze. Boa tarde, ouvinte da Nova FM. Aqui é Rondinelli falando de Juiz de Fora. A próxima música eu gostaria de ouvir com Eduardo Costa. Oferecer para todos aí de Santa Margarida, Ribeirão de São Domingos, Matipó, Carangola. E para todos lá do Corvo e da Pimenta, para meus pais e irmãos, abraço a todos, fiquem com Deus, boa tarde.
0: Valeu, Rondinelli, obrigado pelo carinho, pela companhia aqui na Rádio Nova FM. Tá ligado, tá conectado aqui na Rádio Nova. Bom demais ter a sua companhia aqui na nossa programação. E claro que a gente vai curtir um som top de Eduardo Costa aqui na Rádio Nova. Ainda tô aí. 88,3.

0: para quase todo dia. Zé Neto e Cristiano para você na Rádio Nova Popline, só as queridinhas da sua programação.
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0: Alegria e o melhor da música pra você aqui na Rádio Nova FM. Aumente o volume e vem comigo.
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0: 5 e 9.
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0: E agora nesse bloco especial aqui da nossa programação, agora vamos falar aqui de uma artista que ela faleceu ontem, quarta-feira, dia 8 de junho, a Bonnie Tyler. Ela é conhecida aí por grandes sucessos, grandes hits, é a cantora britânica que é sucesso internacional e a morte dela ocorreu aí nesta quarta-feira, né? Ela foi internada em maio, enquanto passou por uma cirurgia de emergência e foi colocada em coma induzido. A informação aí foi confirmada aí através das redes sociais da cantora e a família de Bonnie estão aí, né? Familiares, a equipe estão aí com o coração partido em informar aí que faleceu inesperadamente na noite passada em um hospital de Portugal em decorrência da doença pela qual estava sendo tratada. Ó, pra você que tá ligado em sintonia, tá começando o nosso Hora Retrô e a gente começa com essa homenagem a essa grande artista aqui na Rádio Nova.
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2: Finalzinho de tarde, temperaturas caindo neste momento em Manhuaçu, 19 graus, hein? Pode ir preparando aí os agasalhos, porque, ó, vai cair ainda mais. A mínima prevista para hoje é de 11 graus. Para você que tá ligado em sintonia, umidade relativa do ar 75%. Às 6 em ponto, teremos aí a Hora do Ângelus com a apresentação do Padre Carlos Antoé e Luiz Nascimento em um momento especial de oração e reflexão. E depois, teremos aí Vibe da Nova. Rafael Muniz e a sua companhia na Rádio Nova. Ó, e de segunda a sábado, 3 da tarde, temos encontro marcado aqui na Rádio Nova, depois do Orelhão da Nova. Você é meu convidado especial, está participando, se interagindo e marcando presença na nossa programação. Ó, agora vou deixar para você a última sequência do Popline. Obrigado pelo seu carinho, pela companhia. Amanhã tem mais, hein? Tchau, tchau. Até amanhã.

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3: Boa noite, meu amigo, boa noite, meu irmão. Alegria, paz, bênçãos de Deus na sua vida. Agradeçamos a Deus o dia, os trabalhos. Agradeçamos a Deus a presença e a força, a luz e a graça derramada em nossos corações. Que Deus abençoe nossas famílias e nossos lares. Chegando ao final de mais um dia, início da noite, agradeçamos a Deus pelo seu amor infinito derramado em nossas vidas. A partir do trabalho, rezemos pelos doentes, enfermos, famílias enlutadas, idosos. Agradeçamos a Deus as nossas famílias e nossos lares. O anjo do Senhor anunciou a Maria, e ela concebeu do Espírito Santo. Ave Maria, cheia de graça, o Senhor é convosco, bendita sois vós entre as mulheres, bendito é o fruto de vosso ventre, Jesus. Santa Maria, Mãe de Deus, rogai por nós, pecadores, agora e na hora de nossa morte. Amém. Eis aqui a serva do Senhor, faça-se em mim segundo a vossa palavra. Ave Maria, cheia de graça, o Senhor é convosco. Bendita sois vós entre as mulheres, bendito é o fruto de vosso ventre, Jesus. Santa Maria, Mãe de Deus, rogai por nós, pecadores, agora e na hora de nossa morte. Amém. E o Verbo se fez carne e habitou entre nós. Ave Maria, cheia de graça, o Senhor é convosco. Bendita sois vós entre as mulheres, bendito é o fruto de vosso ventre, Jesus. Santa Maria, Mãe de Deus, rogai por nós, pecadores, agora e na hora de nossa morte. Amém. Rogai por nós, Santa Mãe de Deus, para que sejamos dignos das promessas de Cristo. Oremos. Infundi, Senhor, a vossa graça em nossos corações, para que, conhecendo pela anunciação do anjo a encarnação de Jesus Cristo, vosso Filho, cheguemos por sua paixão e cruz à glória da ressurreição. Ó nosso Senhor Jesus Cristo, vosso Filho, que é Deus, na unidade do Espírito Santo. Amém. Glória ao Pai, ao Filho e ao Espírito Santo, como era no princípio, agora e sempre. Amém. As almas dos fiéis, pela misericórdia de Deus, descansem em paz. Amém. Anjo de Deus, que por divina piedade sois minha guarda e proteção, iluminai-me, guardai-me, dirigi-me, governai-me. Amém.

Boa noite, queridos ouvintes da Rádio Manhuaçu, da Rádio Nova. Estamos retornando com mais reflexões sobre Maria Santíssima, nossa querida e amada mãe. O encontro entre duas mulheres, Maria Santíssima e Isabel, sua prima, produz um impacto surpreendente. A voz da cheia de graça, de Maria, que saúda Isabel, provoca a profecia do menino que a idosa traz no ventre, ou seja, João Batista, e suscita nela uma dupla bênção. Bendita sois vós entre as mulheres, e bendito é o fruto do vosso ventre. Lucas 1,42. Essa oração que nós rezamos diariamente, proferida, rezada por Isabel. Bendita sois vós entre as mulheres, e bendito é o fruto do vosso ventre. E também uma bem-aventurança. Bem-aventurada sois vós que acreditastes, porque se hão de cumprir as coisas que o Senhor vos disse. Perante o reconhecimento da identidade messiânica de seu filho e da sua missão de mãe, Maria não fala de si mesma, mas fala de Deus.

0: levando um louvor cheio de fé, esperança e alegria. Um cântico que ressoa todos os dias na igreja durante a oração das vésperas. O Magnífica, que está em Lucas 1:46-55. Oração das vésperas, aquela oração rezada pelos padres, pelos religiosos, pelos consagrados. Claro, também os leigos também podem rezar. Esse louvor a Deus, Salvador, que jorra do coração da sua humilde serva, é memorial solene que resume e cumpre a prece de Israel. Está imbuído de ressonâncias bíblicas, sinal de que Maria não quer cantar fora do coro, mas sintonizar-se com os pais, exaltando a sua compaixão pelos humildes, os pequeninos, que na sua pregação Jesus declarará bem-aventurados. Mateus 5:11-12. Então são mais reflexões importantes que nós trazemos dessa presença, desse encontro de Maria com sua prima Isabel, a partir daquele momento em que ela se colocou de pé para poder caminhar e evangelizar. Se é que podemos usar o termo evangelho, uma vez que naquele tempo o evangelho ainda não havia sido anunciado. Mas anunciar aquilo que Deus queria que ela anunciasse, que é sempre a boa nova. Encerramos por hoje e amanhã estaremos de volta nesse mesmo horário. Fiquem todos com Deus e até lá.
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2: E aí, belezuras? Ótima noite pra vocês. Estou chegando por aqui, aumenta o volume.
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2: Na queridinha da região, né?
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2: E aí, ótima noite pra você que tá na sintonia, curtindo a mais gostosa no seu rádio. A partir de agora, suas queridinhas, suas melhores, suas selecionadas. E é claro, aquela música que você cantarolou ela o dia inteiro, no trabalho, em casa. Agora é hora de você pedir ela aqui no Vibe da Nova. É o Vibe da Nova, o seu programão que tá começando agora. É, pois é.
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2: Carimba aí que é top, galera. Ótima noite pra você, eu sou o Rafinha, muito prazer fazer companhia pra você aqui pelas ondas sonoras da FM mais gostosa da região.
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2: é,
4: FM.
2: Pois é. Então o WhatsApp da Nova tá liberado pra você interagir comigo, pedir aquela música bacana. 33 984 54 17 35. Senta o dedo aí, é hora de pedir música boa aqui no Vibe da Nova.
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2: Rafa Júnior, só pra começar, hein? Ótima noite pra você. O melhor ouvinte do Brasil.

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0: Legal, tá o som de Raimundos na programação. Ótima noite pra você que tá na sintonia. Agora 6h31 na Nova. Ótima noite. Rápido intervalo e eu volto já.
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0: Maravilha, maravilha, tem o som do Thiago York na programação, participação do grupo Menos é Mais, a Mente Vê. Rápido intervalo, fechou a primeira hora do nosso Vibe, eu volto depois do intervalo. Segura aí.
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15: É a queridinha da região, tocando as melhores músicas pra você, o melhor ouvinte. Ótima noite pra você em toda a região, curtindo a Nova FM 88.3 aí no seu rádio. Abração pra minha querida amiga Marcilene. Ela tá ligadinha, tá sintonizada aqui na Nova FM. Tá pedindo música de Fernando e Sorocaba. Vai curtir agora, né? Ela manda abraço pra toda a galera que tá na sintonia, pra família e pra todos os internautas também, né? Ela falou assim, ó, manda um alô aí pro meu primo Alan e a prima Jéssica e a minha tia Fernanda. Elas estão curtindo a programação lá em Espírito Santo. Ah, beleza. Tá lá no Espírito Santo, estado do Espírito Santo, curtindo aí a programação. Então tá bom. Beijo pra vocês aí, a galera do Espírito Santo, curtindo a gente. Deixa eu ver quem mais tá na sintonia, curtindo a nossa programação Vibe da Nova. Ah, sim, aqui, ó. Deixa eu mandar um super beijo pra minha amiga Maria Alice. Tá ligadinha com a gente, né, Maria Alice? Um beijo pra você, viu, minha querida? Tá ligadinha, tá sintonizada. Pediu música do Zezé de Camargo. Tá bom. Pediu, ó, Rafael, faça uma música do Mirosmar aí, né? Tá bom. Maria Alice, beijo. Muito obrigado pelo carinho.
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0: Vai.

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0: 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A queridinha da região tocando as melhores músicas pra você, o melhor ouvinte. Deixa eu mandar um beijão aqui pra minha amiga. Ah, minha amiga... A Rose Antunes. Ô, Rose, beijo pra você. Muito obrigado pela sua companhia aqui de todas as noites no Vibe da Nova, tá bom, minha querida? Beijão pra você, viu? Opa! Deixa eu ver quem mais tá na sintonia curtindo a nossa programação. Ah, sim, aqui, ó. Tá ligadinha curtindo a nossa programação lá em Nova Friburgo, Rio de Janeiro. Toca aí Jonas Brothers pra gente. Tá bom, beleza. Vai curtir aí na sequência. É a minha amiga... Cleisla, tá ligadinha com a gente. Ô Cleisla, beijo. Muito obrigado pela sintonia, viu, querida? Ótima noite. Muito obrigado pela audiência. Vai curtir aí na sequência a música pedida, viu? Abração pro Suedinélio, tá lá em Manhumirim, tá sintonizado. Ele pediu música de Bruno Marrone na programação. Tá bom, abração aí, tá bom, Suedinélio? Ele manda abraço aí pra toda a galera de Manhumirim. E falou assim, ó, aqui Manhumirim só dá Nova FM. Então tá bom. Um abraço pra galera de Manhumirim na sintonia.
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0: Muito bem, é hora da gente saber o que está rolando no mundo dos famosos. Bem-vindo ao Vibe da Nova, Henrique. Boa noite, Henrique Souza.
1: E aí, Rafael, boa noite, tudo bem?
0: Bom demais, meu amigo, e você?
1: Ah, que bom, eu também estou ótimo, graças a Deus. Hoje, quinta-feira, mais uma edição do Resenha da Nova começando. Então roda essa vinheta porque já tá no ar.
0: Bora lá.
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1: Conta, muito bem, Henrique. Rafael, vamos falar dela, Virgínia Fonseca.
0: De novo?
1: Não tem jeito, né?
0: De novo?
1: Ela tá sempre nas páginas de fofoca, nas páginas sobre os famosos. A Virgínia Fonseca, meu amigo, não sai das polêmicas.
0: Pois
1: e dessa vez,
0: que ela arrumou,
1: ela mudou o visual.
0: Ah, é?
1: Simplesmente mudou o visual ao voltar ao Brasil. E o resultado virou aí memes na internet.
0: Que isso?
1: Por quê? O que aconteceu é que ela descoloriu o cabelo e as sobrancelhas.
0: Já era,
1: e publicou
0: já era loira?
1: Uma foto nas redes sociais, no Instagram.
0: Certo.
1: Nessa imagem, ela aparece de calça amarela e com roupão preto sobre a sua blusa, enquanto mostrava o resultado da sua mudança.
0: Certo.
1: Ela descoloriu o cabelo e a sobrancelha.
0: Depois você deixou ver a foto, hein?
1: Igual ao Haaland, meu Deus do céu.
0: Que
1: ela
0: isso?
1: Mesmo se comparou com o novo visual do atacante norueguês, o Haaland. Aquele que marcou 2 gols da vitória.
0: Mandou o Brasil pra
1: Brasil,
0: casa.
1: Né? Lembra?
0: Lembro.
1: Ela postou nas redes sociais essa foto e colocou na legenda assim: estou parecendo o Haaland, uai.
0: A musiquinha
1: e
0: do Haaland.
1: E pior que ficou parecendo mesmo, viu? Meu amigo, depois daquele meme que ficou circulando antes dos jogos, né? Do Brasil e da Noruega.
0: Sim.
1: O meme do Vini Júnior com o Haaland.
0: É.
1: Que circulou aí nas redes sociais, no Instagram, no WhatsApp de todo mundo. Um vídeo onde os dois estão como personagens daquele filme
0: Branquelas.
1: As Branquelas, em um encontro romântico. Todo mundo viu esse vídeo, né? Essa imagem foi criada por inteligência artificial.
0: Sim.
1: Mas, enfim, o Haaland virou famoso aqui no Brasil, porque virou meme, todo mundo comparando. E a Virgínia Fonseca, que ficou bem parecida aí. A galera não perdoa na internet, porque ela descoloriu o cabelo e as sobrancelhas.
0: Olha a foto aí.
1: O que você acha, Rafael? Você acha que parece? Deu?
0: Pior
1: deu
0: que
1: pra lembrar, porque ela é loira, né?
0: Uh-huh.
1: E ele também é loiro, tem um cabelo grande,
0: isso,
1: enfim,
0: rapaz.
1: Olha aí.
0: Parece mesmo, Henrique, parece.
1: Pois é, muita gente achou bem parecido mesmo.
0: Ué.
1: Agora, bora falar do SBT. O SBT que está em clima de festa.
0: Ah, é?
1: Mas
0: aniversário?
1: Toda festa tem um custo, não é mesmo?
0: Tem.
1: Eu acho, meu amigo, que o tempo vai passando, Rafael, todo mundo tá querendo ganhar um dinheirinho, viu?
0: Ah.
1: Porque o SBT está tentando transformar a festa de 45

0: 5 anos em faturamento. A emissora planeja atrações especiais para o mês de agosto e quer atrair anunciantes em um pacote pós-Copa do Mundo. O SBT se prepara para celebrar 45 anos de existência no próximo dia 19 de agosto. E para essa data, além de uma programação especial, o SBT também está planejando um pacote comercial especial, que visa conectar as marcas anunciantes ao longo dos especiais que serão realizados para a comemoração. Além de uma atração dedicada exclusivamente à festa, que será comandada aí por Gabi Cabrini e Gabriel Cartolano, o SBT terá edições comemorativas de alguns programas, entre eles Fofocalizando, A Praça é Nossa, o programa do Ratinho, o Domingo Legal e, claro, o programa Silvio Santos, que vai estar em uma atração exclusiva de festa. Afinal, são 45 anos, né? Bom, e essa proposta comercial aí do SBT, liderada por Daniel Abravanel, que é o diretor executivo de negócios aí do SBT, ele deseja inserir marcas ao longo de todos os especiais, abrangendo também esse desdobramento dos conteúdos nas plataformas digitais. Pois é, 45 anos do SBT, Rafael. Tem história, né?
1: Grande Silvio Santos,
0: Pois é, tem história mesmo. Grande Silvio Santos, eterno Silvio Santos.
1: Eterno Silvio Santos.
0: E agora o SBT completando 45 anos. Bom, essas foram as notícias de hoje, Rafael, do Resenha da Nova.
1: Vai ficando
0: aqui mais uma edição. Eu volto amanhã, na sexta-feira, pra gente sextar. O sextou da Rádio Nova. Eu conto tudo pra vocês.
1: Então
0: tchau, tchau, pessoal.
1: Valeu,
0: boa noite, até amanhã.
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1: 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Muito bem, 7h38 na Nova, ótima noite pra você que tá na sintonia curtindo a mais gostosa do seu rádio, né? Ó, deixa eu mandar um beijão aqui pra Maria Cristina Fernandes, lá da Antônio Velerso, né? Tá ligadinha, pediu Henrique Juliano na programação. Ela falou assim, ó, mando pra você e pra todos que estão ouvindo a Nova FM. É aniversário dela hoje, gente. Ô Cris, ó, um beijo pra você, tá bom? Felicidades hoje e sempre, com muita paz, com muita luz e saúde pra você, tá? Sucesso, dinheiro no bolso. É isso aí. Desejando tudo de bom pra você, viu, minha querida? Ah, e o mais importante, muito amor e fé, né? É, pois é. Tá bom. Cristina, mais um beijo. Felicidades pra você, tá? É aniversário dela, merece mais beijo hoje, tá? Pois é, Obrigado pelo carinho. Quem mais? Tá na sintonia curtindo a gente aqui? Deixa eu ver. Margarete, tá ligadinha com a gente lá em Vespasiano. Fala comigo, dona Margarete, boa noite.
3: Pensei pra você, meus compadres, minhas comadres, meus afilhados.
1: Pediu búfala do Marajó.
3: Tá bom. Com Deus, que Deus te abençoe.
1: Tá beleza.
3: Tchau, tchau.
1: Valeu. Margarete, tá lá em Vespasiano na sintonia com a Nova FM. Valeu. Ó, deixa eu mandar um abração aqui pro meu amigo Marcelão, São João do Maiuaçu, tá sintonizado na Nova. Ele tá pedindo aqui música do Detonautas. Tá mandando abraço pra toda a galera que tá na sintonia e pra todo mundo que curte aí Detonautas. Beleza, valeu, Marcelão, meu amigo demais esse cara. Gente boa.
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1: Legal, legal. Deixa eu mandar aqui um beijão especial. Esse beijo é um beijo especial, tá? Para os meus sobrinhos, né? O João Pedro e a Maria. É. João e Maria, né? Eu também tenho João e Maria. Lá nos Dornelas, São João do Maiuaçu. Estão aniversariando hoje. Eu quero aproveitar aqui e mandar aquele beijão, um beijo pra eles e dizer que eu amo muito, né? Amo, na verdade, amo todos os meus sobrinhos. E hoje, nesse dia de hoje, parabenizar aí. Eles são gêmeos, é, são gêmeos. Nasceu no mesmo dia e quase na mesma hora.
2: Nope.
1: Ai, ai, ai. É, são gêmeos, véio. Nasceram no mesmo dia. Pois é. Ai, ai, ai, é porque é um negócio assim, parece que é placenta diferente, é um negócio assim. Aí foi, tem uns minutinhos lá de diferença, é por isso que eu tô falando, é. Minha irmã Eduardo, o cunhado Jefferson e o... A idade tá pesando, hein, esqueci o nome do outro sobrinho. Depois eu lembro. Abração pra todo mundo lá. Dornelas, curtindo a gente aí. O pessoal dos Dornelas. Orizânia, né?
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0: 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Ai, ai, ai, deixa eu mandar um abração pra minha amiga Cidinha, tá ligada com a gente, né, Cida? Um beijo pra você, ela tá rindo de mim aqui, né? Ai, ai, ai, tá rindo eu falar, eu esqueci o nome do meu sobrinho. É o Heitor, Cida. A idade, querida, ah, minha filha. Chega pra todo mundo, hein? Ai, ai, ai, deixa eu ver aqui quem tá na sintonia. A Ivone, tá ligadinha, sintonizada, curtindo Vibe da Nova. Oi, Ivone, fala comigo, querida.
1: Oi, Rafael, boa noite, tudo bem?
0: Tudo bom. Ivone
1: Jaboraí.
0: Fala comigo.
1: Eu te pedi a música hoje. É, Gueijinho Azul com Mato Grosso Matias.
0: Certo.
1: Oferecer pra Jandira Gomes, Daniel Gilinho.
0: Uhum.
1: E pra Dani Margarete. Pra minha sobrinha Cássia Reduto, meu sobrinho Bibi.
0: Certo.
1: Eu tô com uma fala, minha cidade Anás, pra você, obrigado.
0: Então tá bom. Valeu, valeu, Ivone. Um beijo pra você, viu? É, deixa eu mandar um beijão também aqui pra... É a... Tá ligadinha com a gente lá em Reduto, né? A Andressa Vitória. Um beijo pra você, tá bom, Andressa? Tá sempre ligadinha, curtindo aqui o Vibe da Nova. A galera de Reduto aí na sintonia com a gente, né? Bom demais. Deixa eu ver quem mais tá na sintonia aqui. Ah, o meu amigo Jandi. Ô, Jandi, fala comigo, meu querido. Fala comigo. Boa noite.
2: Pra falar de Perente, chora se foi. Jandi, qualquer rural.
0: Certo.
2: Feliz Pablo, música pra todos os ouvintes, pra todos da rádio.
0: Valeu, valeu. Um abraço, meu amigão. Muito obrigado pela sintonia aí. Todas as noites tá curtindo aqui a programação do Vibe da Nova, né? Gente boa esse Jandi. Jandi, bora curtir aqui o som Anunciação? Faísa, bora curtir. Aumenta o volume aí, meu irmão.

Legal, legal, tem o som do Japãozinho e Evanei Fernandes. Liguei pro meu bebê. Ah, liguei pra minha bebê. Pois ótima noite pra você que tá na sintonia curtindo a mais gostosa do seu rádio. Quinta-feira triste, né, galera? No mundo da música. Bonnie Tyler nos deixou aí aos 75 anos. Grande nome do pop rock internacional. Nos deixando aí aos 75 anos. Que pena, né? Que pena. Bora curtir então o som aqui da Bonnie Tyler aqui na programação?

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0: Legal, tem o som do Zé Felipe, o Teuzinho, Rafinha, RSQ. Meu neném.
1: Meu neném, cê tá bem? Diz aí, tá com quem?
0: Maravilha, maravilha. Fechando aqui mais um Vibe da Nova, né? Mais uma edição do Vibe da Nova. Hoje é quinta-feira. É, muita gente fala que é pré-sexta, né? E aí, gostaram do programa? Top demais, né? Topzera. Pois é, pessoal. Amanhã tem mais Vibe da Nova. Tô fazendo coraçãozinho pra você. Te quero na minha sexta-feira. Sextaremos juntos aqui na Nova FM. É a queridinha da região. Um beijo gostoso, um cheiro também. E até amanhã, logo depois da Hora do Ângelus, com nosso querido Padre Carlos Altuer e Luiz Nascimento. É claro que eu te vejo aqui, viu?
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0: Valeu, valeu. Vem aí a voz do Brasil. Tchau, pessoal.
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5: Está no ar a Voz do Brasil. As notícias do governo federal que movimentaram o país no dia de hoje.
6: Olá, boa noite.
7: Boa noite para você que nos acompanha em todo o país.
6: Quarta-feira, 9 de julho de 2026.
7: Vamos ao destaque do dia na Voz do Brasil.
6: Atenção, professores. Amanhã é o último dia para se inscrever na Prova Nacional Docente.
7: Sobre o exame, nós conversamos com o secretário executivo do Ministério da Educação, Rodolfo Cabral.
8: Ela vai ser utilizada para subsidiar os processos seletivos e concursos públicos realizados, tanto no âmbito federal, estadual e municipal, para ingresso na carreira docente da educação básica.
6: Unidades móveis flutuantes da Previdência iniciaram atendimentos na região norte.
7: 7 barcos vão prestar assistência a comunidades ribeirinhas, indígenas e quilombolas até dezembro.
6: E ainda, produtores precisam validar o cadastro ambiental rural. Carlos Oliveira.
9: Ter o cadastro ambiental rural concluído é fundamental para acessar o crédito agrícola no sistema bancário.
7: Turismo. Passageiros que enfrentarem problemas com companhias aéreas poderão registrar reclamações em plataforma digital.
6: Vamos falar também de uma pesquisa sobre viagens de brasileiros com bichinhos de estimação. Natália Koslick.
10: O mapeamento servirá de base para a criação de um manual de boas práticas do segmento.
7: A apresentação da Voz do Brasil hoje é comigo, Mariana Jungmann e Luciano Seixas.
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